0: Vamos cantar.
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0: vocês.
1: Obrigado, gente.
0: Pra Alcione.
1: Obrigado. Obrigado, bom gosto.
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0: Caraca, meu irmão. Obrigado. Coisa linda.
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1: Vamos relembrar um sucesso da novela Bebê a Bordo, que foi ao ar em 1988 pela Globo, de autoria de Carlos Lombardi, com 209 capítulos.

0: I Don't Wanna Go On, Will You, Like Led e Elton John foi tema de Rico, interpretado por Guilherme Leme na novela Bebê a Bordo. 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
1: Vamos relembrar um sucesso da novela Pedra sobre Pedra, que foi ao ar em 1992 pela Globo, de autoria de Aguinaldo Silva, Ana Maria Moredson e Ricardo Linhares, com 179 capítulos.

0: Dana Ohana Murari, de Homem de Bem, foi tema de Úrsula, interpretada por André Beltrão na novela Pedra sobre Pedra. 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
1: Olá, povo todo, muito boa noite. A você ligado aqui na Rádio Ondas, 97,7 FM em toda a região dos lagos. Ondas FM app no aplicativo e também no site ondasfm.com.br. Obrigadaço por sua sintonia e pode arrastando os móveis. Na 23ª hora do Domingão, são 18 anos no ar. É o nosso Onda Nervosa. É rock na veia.
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1: Ô Criciúma, sou eu, valeu demais por sua sintonia. Neste domingão, dia 2 de agosto de 2026, o Onda Nervosa abre o forno, traz novidades, tem música nova da Blenders, super banda carimbada, Interrobang também com música nova, nova do Muse, nova do Primus, atendendo a pedidos tem Eric Clapton, Soul Asylum e também Eurythmics no Marola. As baladinhas do rock também marcam presença, tem o top 3 da semana e pra começar, Kiss, valeu tribo do rock. Siga-nos no Instagram, Onda Nervosa _, e o Facebook, Onda Nervosa. Valeu, tribo do rock, até meia-noite, é rock na veia.

0: Thank you.
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2: Fala galera, aqui é Paula Cirne, vocalista da banda Hiperlink, passando aqui para deixar um big beijo para todos os ouvintes da Onda Nervosa e agradecer a todos vocês que têm ouvido, compartilhado e divulgado todo o nosso trabalho da banda Hiperlink. Segue a gente, é isso, em frente galera! Unidas.

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1: Fala galera, aqui quem fala é Vanessa Hey Teacher, vocalista da Alicante de Lugar Nenhum, e o nosso som rola agora na Onda Nervosa.

0: Ah, puxa vida, chegou ao final o nosso Onda Nervosa Music com Ellie Goulding, música nova na programação mais nervosa do seu rádio Rush. Antes teve no Marola Eurythmics com When Tomorrow Comes, foi o pedido do amigo Daniel. E o top 3 do Onda Nervosa. Se você quer conferir o playlist do Onda Nervosa de hoje, desse domingão, te espero em nossa rede social. Instagram, Onda Nervosa _, e o Facebook, nossa página Onda Nervosa. Valeu, tribo do rock, respeite o próximo, proteja o meio ambiente, divirta-se na boa sempre, com responsabilidade. Eu, Leandro Fran, sou o Criciúma, me despeço e o próximo domingo a gente tem encontro marcado. A galera do rock and roll se encontra na Rádio Ondas, todo domingo, 23 horas. Até o próximo
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0: Vou dar um tchau pros outros.
1: Tchauzinho. Faz barulho, Matheus Fernandes, aê!
0: Aí sim, hein?
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1: Valeu, Goiânia.
0: Valeu, Murilo.
1: Que delícia, tamo cara. Junto. Tem que respeitar.
0: Que, é
1: que
0: isso?
1: Moda boa, lindo que demais. Moda boa.
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0: Coisa linda!
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0: só faz barulho aí! Despertador!
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2: Vamos que vamos, compadre!

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1: De volta com o Manhã da Gente.
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0: Valeu, valeu, Matheus Caos e Boni Mendes.
1: Que lindo!
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0: Muito obrigada, São Paulo.
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0: 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Bom dia, amigo ouvinte. Bom dia, amiga ouvinte. Querido irmão, querida irmã, feliz e abençoada manhã com Jesus. Você está acompanhando o Café com Cristo na Ondas 97,7 em toda a região dos Lagos, ondasfm.com.br e ainda pelo aplicativo da Ondas. Seja feliz e abençoado o seu dia. A partir de agora é o Café com Cristo por aqui até às 8 horas da manhã. Eu, Leandro França, em sua companhia, ao lado do pastor Neemias Lima. Bom dia, pastor Neemias.
1: Bom dia, meu amigo Leandro França. Que alegria estar aqui. Que bom. Deus nos concedeu esta oportunidade e nós desejamos que o seu dia seja abençoado. Nós estamos aqui para levar até você uma palavra de fé, amor e esperança. Vamos juntos, não fique aí prostrado, desolado. Não, está com problema, vamos encarar, vamos lutar. Deus nos abençoará e este programa trará para você mensagens que ajudarão você a continuar sua caminhada. Deus te abençoe e fique com a gente.

0: E agora, no Café com Cristo, um provérbio, uma curiosidade bíblica, uma trova e uma promessa do Senhor, com o pastor Dagoberto e Denise Marambaia. A íris, a obra-prima de Deus nos olhos. Pois tu formaste o meu interior, tu me teceste no ventre da minha mãe. Eu te louvo, porque me fizeste de modo especial e admirável. Salmos 139, 14.
1: Você sabia que a íris é aquela parte colorida do olho que é única em cada um? Não existem duas íris iguais, nem de gêmeos idênticos, nem entre os animais. Sim, ela controla quanta luz entra no olho, tipo uma câmera fotográfica feita por Deus. Tem mais de 250 características diferentes só na sua íris. Se Deus caprichou tanto num detalhe tão pequeno, imagina no resto. A íris prova que você não é mais um. Você tem a assinatura de Deus, única no seu olhar. Assim como Deus fez sua íris única, Ele também fez seu propósito único na sua vida. Ninguém pode ser você. Ninguém pode cumprir o que Deus sonhou para você. A íris tem um significado profundo. Em Provérbios 20, 12 diz: o ouvido que ouve e o olho que vê, o Senhor os fez a ambos. Deus desenhou os seus olhos para ver o mundo, mas principalmente para ver o Cristo, Ele. E em Mateus 6, 22, Jesus diz: a candeia do corpo são os olhos. Se os teus olhos forem bons, todo o teu corpo será luminoso. O que você olha? Define quem você é. Cuide do que seus olhos veem. E agora, uma trova do pastor Cícero. Deus fez os olhos para enxergar sua bondade em cada lugar. Se a íris tem cor e tem valor, imagina o cuidado do Criador.
0: E para abençoar seu dia, uma promessa do Senhor: aparte-se do mal, pratique o que é bom, busque a paz, empenhe-se por alcançá-la, porque os olhos do Senhor repousam sobre os justos e os seus ouvidos estão abertos às suas súplicas, mas o rosto do Senhor está contra aqueles que praticam males. 1 Pedro 3, 11, 12.
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8: Bom dia, Cabo Frio, bom dia, região dos Lagos, bom dia! Estamos chegando por aqui com mais um movimento, Essas Mulheres Maravilhosas, com a bênção do nosso Senhor e Salvador Jesus Cristo, e agradecendo com muito carinho ao pastor Neemias Limas por nos dar essa oportunidade de estarmos aqui às segundas e sextas-feiras compartilhando um pouquinho desse universo feminino, desses momentos que o Senhor tem nos dado. Obrigada, pastor Neemias. Pastor Neemias, pastor da Igreja Batista do Braga, essa igreja acolhedora que nos permite tomar esse cafezinho gostoso, café com Cristo, nessas manhãs, né? São todos os dias da semana. É muito bom estar com você, querido pastor. Eu também quero mandar um beijo para o Leandro, esse amigo que sempre nos ajuda, nos auxilia, nos dá aqueles toques mais que especiais. Obrigada, meu filho. Deus te abençoe. 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Então é isso, a gente mandou esses beijos todos. O programa hoje está com muita coisa e aí eu tô correndo para não extrapolar. Então eu quero já começar esse programa lendo... Começar não, continuar, né? O Salmo 23 com você. Antes da pastora Jane Mery entregar uma devocional, eu quero ler com você o que o Senhor tem falado ao meu coração. O Senhor é o meu pastor, nada me faltará. Deitar-me faz em pastos verdejantes. Guia-me mansamente às águas tranquilas. Refrigera minha alma. Guia-me nas veredas da justiça por amor do seu nome. Ainda que eu ande pelo vale da sombra da morte, não temerei mal algum, porque tu estás comigo. A tua vara e o teu cajado me consolam. Preparas uma mesa perante mim na presença dos meus inimigos. Unges com óleo a minha cabeça e o meu cálice transborda. Certamente que a bondade e a misericórdia me seguirão todos os dias da minha vida. E habitarei na casa do Senhor por longos dias. A misericórdia do Senhor te segue hoje, querida. Aleluia. Segue aí, pastora Jane.
9: Olá, eu sou a pastora Jane Mary e eu venho nesse dia trazer uma palavra para aqueles que têm dúvida do agir de Deus. E eu quero deixar com você a palavra em Isaías 43, 13, parte B. O texto nos diz assim: agindo Deus, quem impedirá? Esse texto nos revela que não existe força ou poder humano ou qualquer circunstância que possa impedir o agir de Deus. Nada nem ninguém pode impedir os propósitos de Deus para as nossas vidas. Para você tomar posse desta palavra, você precisa perseverar, exercitar a sua fé e esperar o tempo de Deus. Porque agindo Deus, ninguém pode impedir. Que Deus te abençoe rica e poderosamente. E que você possa ter certeza que Deus está agindo ao teu favor. Que as promessas de Deus se cumprirão na tua vida.

0: Que bênção! Então, voltando agora para a nossa entrevista, e a nossa entrevistada de hoje é a minha querida Alessandra. Alessandra, ela é distribuidora Mary Kay, assim fala? Consultora Mary Kay. Olha que chique! E aí, ela vai se apresentar aqui pra gente instantinho. Vamos lá, Alessandra, pode se apresentar.
1: Olá! Meu nome é Alessandra Quintanilha, sou consultora de beleza Mary Kay e levo beleza e ajudo as mulheres a elevar a autoestima.
0: Ai, que linda! A gente começou a falar aqui rapidinho sobre as oportunidades da Mary Kay, mas eu vou falar disso daqui a pouquinho. Porque eu chamei você aqui, Alessandra, no olho do furacão, no dia de semana, assim. O nosso programa vai ao ar segundas e sextas-feiras às 7 horas da manhã. A mulherada tá acordando, ou tá saindo do plantão, aí as enfermeiras lindas aí saindo do plantão, ou pegando o plantão, beijo pra todo mundo, ou tá levando a gente no carro, né? Os Uber, as mulheres Uber, tá assim de mulher Uber.
1: Levando filho na escola.
0: Isso, isso. E aí, Alessandra, eu chamei você aqui pra um tema que eu pensei que ia ser bem pertinente. Batom. Eu pensei em duas coisas, batom e base. Então, a minha primeira pergunta para a Alessandra, deixa eu só descrever a Alessandra para vocês que não estão vendo ela aqui. A Alessandra é uma jovem muito linda, ela tem os cabelos assim, ela tem uma morena iluminada no cabelo, muito linda, e ela é muito doce. E, Alessandra, eu queria saber de você, como é que eu sei a cor do batom certa para minha pele? Como que é isso?
1: Então, cada pessoa tem um tom de pele. Então, a gente vai... na Mary Kay, a gente tem essa possibilidade de experimentar na consultoria de beleza. Mas, através do círculo cromático também. Sendo que, para ficar mais fácil, a gente trabalha, assim, experimentando.
0: Entendi. Mas se a pessoa chegar assim e ela não combinar com batom vermelhão, você conta para ela?
1: Com certeza. Por isso que a gente tem o trabalho de consultoria. Ah. E a gente tem as amostras e vai assim, além do gosto da cliente, claro, porque às vezes a cliente até não combina, mas ela gosta. Então a gente vai buscar uma cor que combine, que seja do estilo dela, mas que combine com o tom de pele dela também.
0: Porque, por exemplo, eu sempre gostei muito de batom bem chamativo, né? Meu pastor me chamava de bico de lacre. Mas conforme os anos foram passando, meu batom foi fechando, tá vendo? Ele hoje é um... Nem sei se é um uva, não sei. Ele é mais fechado. Uhum. E eu também gosto... Eu não gosto muito daquela coisa seca. Eu gosto de um batomzinho mais cremoso. Brilhante, cremoso. Uhum. Mais cremoso. E aí, como é que você faz isso... Para você explicar para uma

0: bico de lacre que já não é mais tempo de bico de lacre.
1: Não, é tempo, sim, de cores vibrantes. Até nessa nova estação, as cores primárias vão estar em alta. Então, vai ter sempre o tom mais leve para as pessoas que gostam. E a gente tem os nudes, né? E aí tem os nudes mais escuros.

0: Aí deixa eu te perguntar mais uma coisa a respeito de batom. O batom que a gente passa na boca pode passar no rosto como se fosse o blush?
1: Pode. Até no olho como sombra. A gente ensina várias técnicas. E a gente chama de produto multifuncional. Então, às vezes você tá só com um batom e dá pra você fazer várias coisas. E a gente ensina isso.
0: Ah, então na consultoria a gente também tem umas aulinhas assim de maquiagem rapidinha, é isso?
1: Sim, de automake. Pra você saber usar os produtos, os pincéis. E como a gente começou o assunto falando, é acertar na cor que combina com a sua pele.
0: Então, a gente saindo do batom agora e passando pra base, eu tive uma grande dificuldade com base por conta do tratamento oncológico. Minha pele ficou muito preta. É, agora já, a gente já tô precisando retocar, né? Mas muitas manchas. E eu fiz um teste online lá para encontrar, porque a base que eu usava da Mary Kay, usei muitos anos, ela saiu de linha. Sim. Mudaram o negócio e nunca mais eu consegui achar. E aí, dia desse lá, eu fiz o teste e falei, rapaz, essa base aqui, acho que é o... Porque a gente acabou se adaptando com outras coisas, porque não dá pra ficar sem base. E aí, me fala, você também auxilia pra encontrar a base?
1: Sim, além do teste online, eu tenho as bases pra fazer o teste presencial. Então, você vai achar a sua cor. A Mary Kay hoje, ela tem 28 tons de base. E com certeza um vai se adaptar. E a cor na hora você passa, você faz o teste perto do pescoço, entre o rosto e o pescoço, e dali você vê a que se igualar a sua pele ao tom da sua base. E a gente tem a pele quente, a pele neutra e a pele fria. Então, que são. E aí você descobre qual é o tom da sua pele.
0: Eu também descobri com essa situação complicada que tem coisa que eu vou usar na olheira antes da base, tem coisa que eu vou usar depois pra cobrir. Hoje eu tenho que começar a me arrumar 2 horas antes. Olha que doideira. E aí, como é que faz? Um rosto muito manchado, qual é a dica?
1: Usar o corretivo. E aí a Mary Kay também lançou novas cores de corretivo e a textura dele tá maravilhosa, porque não tá marcando as linhas de expressão. E aí, realmente, dependendo da mancha, tanto de olheira quanto da pele, você tem que usar uma antes, um tom de corretivo antes, pra ele camuflar. Aí você passa a base e, principalmente na parte da olheira, você pode iluminar mais um pouquinho. Aí muda o tom do corretivo e passa novamente. Mas 2 horas você tá demorando muito. Acho melhor a gente combinar a nossa aula de automaquiagem, nossa sessão de beleza.
0: Menina, deixa eu falar a verdade aqui, 2 horas, por quê? Como eu fiquei com deficiência na mão, é um monte de situação, fechar a blusa, começar a se arrumar 2 horas pra poder dar conta de chegar no horário, porque senão dá não, Flor. Ontem à noite eu tava me organizando pra sair com as minhas irmãs, minha amada, eu fui tentar vestir uma roupa sozinha, eu fiquei presa dentro da roupa. Nossa. Acredito? Fiquei presa dentro da roupa. E eu tentando sair da roupa, presa na roupa, minha filha veio puxar a roupa, o marido veio puxar a roupa, conclusão, machuquei o braço, e conclusão, não foi lugar nenhum. Então, assim, tem que fazer com calma.
1: Verdade.
0: Por isso que eu tô gastando as 2 horas. Mas, de verdade, dá uns 40 minutos pra arrumar o rosto.
1: A maquiagem? A gente pode tentar fazer, de repente, de 15 minutos.
0: 15 minutos?
1: Tendo todo o material certinho, pincel... corretivo, base, a gente pode cronometrar.
0: Gente, eu vou marcar aqui com a Mary Kay, a Alessandra, um dia aqui no salão para as clientes, para as amigas. É assim que você faz as visitas? Que você marca?
1: Sim, a gente pode agendar a sessão de beleza individual, em dupla ou grupo, ou até um evento que a gente possa explicar, tipo uma palestra. Pega uma pessoa como exemplo e explica para todo mundo, porque... Quando tem muita gente, às vezes não dá tempo de atender todo mundo.
0: Isso.
1: Aí dá pra fazer assim também.
0: Muito bom, muito bom. Minha Flor, me diz pra mim, a Mary Kay só tem maquiagem ou ela tem mais algumas coisas?
1: A Mary Kay tem a linha masculina de tratamento facial, tem a perfumaria, tem a linha de cuidados com a pele, que é o forte, principalmente a linha Time Wise. E tem a perfumaria, que é... desenvolvida pela Givaudan, que é uma empresa francesa, e ela desenvolve e traz pra gente aqui no Brasil.
0: Gente, olha que delícia esse encontro aqui com a minha querida Alessandra.

0: Alessandra, a galera já sabe, vai entrar nos stories, vai lá no Instagram do Essas Mulheres Maravilhosas e vai estar lá. Na hora que entrar nos stories, vai encontrar o Instagram da Alessandra, da Mary Kay, com o telefone, mas nas suas considerações você já pode deixar seu contato.
1: Então, será um prazer atender todas vocês. Meu Instagram é @eualequim, eu tenho dois Instagrams, e tenho o @eualequintanilhamk, e espero todas vocês entrando em contato comigo para nós agendarmos nossa sessão de beleza.
0: Ai, que delícia! Ale, obrigada por esse momento. É isso aí, essas mulheres maravilhosas trazendo cada dia uma coisa mais legal para você.
2: Gente, que entrevista massa com a Alessandra, que palavra maravilhosa com a Jane, que louvor lindo que a gente ouviu. É isso. A nossa manhã hoje começou diferente, com mais alguns pontos. E eu quero louvar a Deus pela tua vida, agradecendo por você estar conosco todas as manhãs, de segunda a sexta-feira, aqui no Café com Cristo. E dizer para você que o projeto Um Dia de Cada Vez, que é o projeto ali da Igreja Metodista Central, ele funciona todas as quartas-feiras, a partir das 15 horas da tarde. Você está convidada, você que é paciente oncológica, que precisa de um apoio, ali, no projeto Um Dia de Cada Vez, na Igreja Metodista Central. Não deixe de aparecer por lá, você e a sua família. Vem ter um momento conosco, vem ter um momento de acolhimento. Na sequência, a gente tem uma célula deliciosa. E aí a gente toma um café tão gostosinho junto. Eu quero convidar você. Eu vou falar para você estar junto com todos vocês, todos os dias me reinventando, tem me mantido bem, tem me mantido viva. Então, crie coisas novas. Você, mulher, crie coisas novas. Escreva, cante, participe de célula, participe de uma igreja, participe de uma aula de ginástica, participe de ginástica na praia, caminhada na praia. Nós já falamos, nós estamos no cinturão da beleza. Então, se movimente. Vá de manhã molhar os teus pés. Vá lá caminhar, molhar teus pés. Deus fez tantas coisas lindas nesse lugar para nós. Não fique isolada. Quem se isola, perece. E a gente não quer que nada te aconteça, maravilhosa. Então é isso. Eu fico por aqui mandando muitos beijos e agradecendo mais uma vez ao Senhor Todo-Poderoso por nos permitir um dia de cada vez vivermos mais um dia na presença dele. Beijo e até a semana.
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6: Olá, queridos, olá, queridas. Chegamos com mais um Café com Cristo. José do Egito, um sonhador, conclusão. A dramática história está fechando seu ciclo. Jacó e os seus filhos foram amparados por José. Jacó está morto e a vida seguirá seu curso com o perdão de José. Três ensinos práticos devem nortear nossas ações. Primeiro, não basta sonhar, é preciso agir. Sonhar não é garantia de sucesso, é preciso agir. Entre o sonho e a realização, existe uma longa estrada que muitas vezes se apresenta muito acidentada. Segundo, quem vê resultado não vê processo. É comum exaltarmos quem desenvolve grandes projetos e quase sempre argumentamos ter sorte, ter recebido ajuda e até se utilizado de meios não muito republicanos. Nem sempre nos damos conta das dores, dissabores, problemas, dilemas e tensões envolvidos no percurso. Terceiro, não é o que fizeram com você, é o que você fará com o que fizeram com você. Durante a caminhada podemos sofrer ataques, injustiças, provocações e perseguições, mas o que determinará nosso sucesso é como reagimos às situações. José é um exemplo, soube agir, interagir e reagir. E aí, você tem sonhos? Você sabe com clareza quais são? Então, mãos à obra. Com a bênção do Eterno, Neemias Lima, pastor da Igreja Batista no Braga, Cabo Frio!
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Você já teve vontade de desistir? Chutar o pau da barraca, abandonar tudo? Né? Eu vou parar de fazer o bem, eu não vou ajudar mais ninguém, eu não vou fazer a coisa certa, eu estou decepcionado com a vida, estou decepcionado com as pessoas, eu estou enfrentando problema, eu faço o melhor, mas eu recebo o pior. Será que esse pensamento já rondou a sua vida, a sua mente, e você pensou, eu vou desistir, eu não vou continuar, e será? Sabia que essa é uma tentação permanente e recorrente na vida da pessoa? Todos nós podemos enfrentar isso. Olha, você não imagina. Eu estou aqui no programa de rádio há 36 anos, no ar, desde 1990, 25 de fevereiro de 1990 foi o primeiro programa. E quantas vezes eu já pensei, se eu vou desistir, vou parar o trabalho, né? A luta danada. E também a questão dos recursos, né? Para a manutenção de tudo isso nesse tempo todo. E eu penso, mas graças a Deus, que o pensamento ronda, vem e às vezes retorna e retorna de novo e graças a Deus permanece, não é? Deus tem provido, Deus tem dado condições e a gente segue fazendo bem, lutando pelo melhor, em outras áreas da vida também. Então é possível que agora você também se lembre de experiências assim, tenha vontade de desistir de trabalho, tenha vontade de desistir da família, tenha vontade de desistir de um desafio que você fez, de uma construção que você começou, de um projeto que você iniciou e você é decepcionado, ou então alguma luta. Você pensou assim, eu vou parar com tudo? E eu tenho uma palavra para você agora, que é uma palavra de Deus. Não desista. Por exemplo, a Bíblia diz assim, olha, fiquem alertas, permaneçam firmes na fé, mostrem coragem, sejam fortes. 1 Coríntios 16, 13. Então a mensagem é não desista. Deus te dará força para continuar. Sabia disso? O Deus eterno é aquele que nos encoraja. O Deus eterno é aquele que nos impulsiona. O Deus eterno é aquele que nos anima e reanima. Jesus, quando estava se despedindo dos discípulos aqui, uma das últimas palavras dele, não foram as últimas, mas em termos de orientações, como assim um sermão para ir para os discípulos, orientações foram das suas últimas palavras, está em João 16, 33, ele disse assim, no mundo vocês terão aflições. Esta é a declaração. As aflições fazem parte da caminhada desta vida. E Jesus disse, no mundo vocês terão aflições. Mas Jesus disse assim, mas tenham bom ânimo. Tenha um bom ânimo, quer dizer, não desista, não parem, não voltem atrás, não retrocedam, não desanimem. Tenham bom ânimo. Eu venci o mundo. E é curioso que esta palavra, Jesus inicia com as seguintes palavras. Eu tenho dito essas coisas para vocês, para que em mim vocês tenham paz. Está em João 16, 33. E o que Jesus tinha dito? Quais eram as palavras que Jesus tinha dito? As palavras eram as seguintes. Olha, o Espírito Santo, a partir da minha saída daqui, estará morando em vocês. Meu irmão, minha irmã, meu amigo, o Espírito Santo mora em você. O Espírito Santo reside em você, é um dom de Deus, um presente de Deus. E ele nos motiva, nos impulsiona, nos encoraja, nos anima, nos reanima, nos fortalece, nos socorre. E a gente pode dizer, então, eu não vou desistir. Não vou desistir não é porque eu sou bom. Não vou desistir não é porque eu seja melhor do que os outros. Não vou desistir não é porque eu tenho força em mim. Não, não. Eu não vou desistir porque Deus vai me ajudar e Deus vai me dar condições de eu prosseguir. Olha, você hoje pode fazer esta oração. Você hoje pode tomar essa decisão. E eu quero encorajar você a fazer isso agora.
Você vai dizer: Deus, eu estava pensando em desistir, mas a tua palavra veio ao meu coração agora e me convidou a permanecer, e eu vou continuar firme e forte no propósito contigo. Quem sabe você precisa tomar uma decisão de seguir a Jesus, procurar uma igreja, ser batizado e dizer: eu vou servir a Jesus aqui. Quem sabe você está precisando tomar uma decisão de voltar para a comunhão, reconciliar-se com a igreja. Esta é a hora. Quem sabe você precisa tomar uma decisão de reaquecer sua fé. Você já é um crente, já foi batizado, já pregou, já cantou, já orou, não é? Já cantou no coral, já dirigiu a escola bíblica dominical, já pregou também nos cultos, quem sabe já fez aqueles cultos nos lares, nas praças, e hoje você está aí frio na fé e você diz: é hoje o meu dia que eu vou reaquecer com o Senhor. Então eu quero convidar você a fazer isso agora, no nome de Jesus. Faça uma oração agora e eu vou orar por você daqui a pouquinho. Vamos juntos?

nosso Deus e nosso Pai, Criador do céu e da terra, Senhor soberano, Pai bendito e Pai querido, abençoa agora todos os meus ouvintes, todas as minhas ouvintes que estão agora, ó Deus, tomando uma decisão. Estão dizendo, eu vou continuar, eu vou procurar uma igreja, eu vou entregar minha vida a Jesus, eu vou me batizar, eu vou servir a Jesus lá, eu não vou desistir do projeto que eu estava pensando em desistir, eu não vou desistir do desafio que eu estava pensando, eu não vou desistir da família. Estão agora tomando uma decisão, Senhor, estão voltando para o Evangelho, estão sendo aquecidos na fé. Ó Deus, estende a tua mão, a tua graça, a tua paz e o teu amor sobre todas as pessoas agora. Eu oro agradecido no nome de Jesus, pedindo cura para essas enfermidades que estão afligindo as pessoas. Eu te peço libertação também para aqueles que estão oprimidos. Cuida de todos, Pai, no nome de Jesus. Amém e amém.

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4: Que maravilha começar essa manhã linda junto com você no Prolagos da Gente.
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4: Agora eu converso com a repórter Maiara Hernandes.
7: Oi, Carol.
4: E aí, Maiara?
7: Depois do período de férias, os jovens do projeto Pioneiros estão de volta às atividades da Prolagos. Nessa nova etapa, eles retornam com a programação, conhecendo ainda mais de perto a rotina de diferentes setores da concessionária e começam a desenvolver os projetos que serão apresentados no encerramento do programa.
4: Que maravilha, Mayara.
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7: O analista de responsabilidade social da Prolagos, Daniel Henriques, explica o que os participantes vão vivenciar nessa reta final.
8: Nesta etapa, os pioneiros passaram a conhecer ainda mais de perto o funcionamento da empresa, visitando diferentes áreas e entendendo como cada setor contribui para o saneamento. Além disso, eles começam a estruturar os projetos que irão apresentar no encerramento do programa, colocando em prática tudo o que aprenderam ao longo desta jornada.
7: Que essa nova etapa seja de muito aprendizado e boas ideias. Sucesso aos nossos pioneiros!
6: A Prolagos acredita no talento dessa garotada.
7: Volto com você, Carol.
4: Obrigada, Mayara.
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4: A nossa equipe não para.
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4: Agora eu vou falar com a repórter Débora Santos.
7: Oi, Carol.
4: E aí, Débora, quais são as novidades?
9: Os clientes da Prolagos vão começar a receber uma nova versão da conta de água. A mudança traz um visual mais moderno e novas informações para facilitar a leitura da fatura e dar mais transparência aos serviços prestados.
4: Ótima notícia, Débora.
9: A coordenadora de cobrança da Prolagos, Juliana Becker, explica o que muda.
10: A nova conta foi desenvolvida para apresentar as informações de forma mais organizada e detalhada, facilitando a compreensão dos serviços. É importante destacar que essa mudança atende a uma legislação nacional e não altera a tarifa nem a forma de cobrança.
9: A nova fatura será implantada para todos os clientes da concessionária. Eu volto com você, Carol.
4: Obrigada, Débora. Vale a pena lembrar que a mudança é apenas no modelo da conta. Os serviços, a tarifa e a forma de cobrança permanecem os mesmos.
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4: A gente se encontra então amanhã no Prolagos da Gente. Até lá.
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0: Bom dia, meu amigo, bom dia, minha amiga, bom dia, minha gente querida. 8:22. Bom dia. Opa, segunda-feira. Abre a cortina e fecha a cortina aí, Léo. Cadê? Como é que ele fala? Tem uma cortina. Vai, Léo, fecha a cortina. É o começo da semana, meu irmão. Segunda. Cadê aquele doido que comemora a segunda-feira? Eita, é segunda-feira, meu irmão. E ó, eita, que é isso, Léo? Botou todo mundo escuro aí agora, só cortina. Ó, minha mão, como é que tá? Aí, ô William, olha lá, ó, minha mão, como é que tá? É defeito especial. Aqui, vamos lá, pessoal, vamos começando. Hoje já é dia 3 de agosto, rapaz. A gente terminou, eita, não fala sério. Entrou agosto, ninguém, né? Já passou, meu irmão, já tá lá na frente. 3 de agosto do ano de 2026, mês 8. Nossa senhora, voando, não é não? Bom, vamos lá. É o que, ô mané?
1: Hoje é segunda-feira!
0: Tá vendo aí? Isso, equipe aí, devia seguir esse exemplo aí, ó. Esse é aquele que na quinta ele já acha que é sexta. Aliás, o Alisson também, né? Quando chega quinta, ele já se sente na sexta. É isso aí, pessoal. Segunda, vamos lá. O sol tá bonito. Segunda-feira, dia 3 de agosto de 2026. E a gente tá aqui pra fazer um programa bonzão pra você ficar bem informado, tá bom? Olha só. Prisão de apreensão, aliás, de droga pra caramba. E hoje a gente tem em destaque aqui no programa uma do motorista de aplicativo, né? O William tá com os detalhes ali. A gente já vai matar o cara na frente da família, rapaz. E teve um outro caso com motorista de aplicativo. O cara foi sequestrado, né? Mas a polícia conseguiu libertar o sequestrado. A gente aí, ó, um monte de gente envolvida, cara, nesse sequestro. A gente tem os detalhes já pra você, tá bom? Olha, pessoal, tivemos também no Expo Gospel. Daqui a pouquinho o Alisson traz aí umas entrevistas, matérias, né? Muita gente, o local ali me parece super adequado, né? A vizinhança não reclamou tanto porque terminou tudo na hora, né? A hora do silêncio, a hora de desligar lá os sons, essas coisas todas. Tá, mas a gente tem aí muita gente que estava ali na área de jornalistas, da imprensa, reclamou do comportamento do Thales. Falaram que ele foi muito, eu não sei se a palavra é arrogante ou mal educado, né, em relação a... ele falou, só entro no palco quando aquele pessoal sair dali, não sei o quê, e era uma galera de imprensa. Né? Então me parece que faltou um pouco de tato. O talento que o Thales tem, maravilhoso, de cantar, né? De falar, né? Faltou na hora da educação com a imprensa, né? Alguns jornalistas, radialistas que estavam lá no local se sentiram desprestigiados, né? Exatamente, e até afetados, né? Por conta... eu ouvi muita gente falando de estrelismo do Thales, né? Enfim, meu irmão, vamos lá. Quem canta a música de Deus, quem canta a música evangélica, quem canta a música gospel, a gente espera, né, um comportamento diferente. Mas aconteceu e a gente daqui a pouquinho a gente ouve aí, tá bom? Mas no todo, caraca, sucesso absoluto! Expo Gospel é um evento monstro para nós, né? Grande e absolutamente necessário. Viu quantas confusões tiveram lá? Nenhuma, rapá. Nada, tranquilo, de boa. né? Graças a Deus, tudo bem, tudo tranquilo. E a gente vai repercutir tudo isso daqui a pouquinho, tá bom? Muito bem, vamos lá. A gente, olha, hoje naquela maratona de receber candidatos, né? A gente vai receber hoje a Pétala Corman. Ela é candidata pela Unidade Popular, tá bom? A gente vai conversar aí, ela que é a coordenadora do Movimento Mulheres, Olga Benário, aqui da região dos Lagos, tá bom? É isso, pessoal, vamos juntos até às 11 horas e 15 minutos. Você gosta de confusão? Gosta de confusão? Cadê, Léo? Tem a imagem? Cadê a imagem? A gente tem uma... Daqui a pouquinho, o Gideão vai falar pra gente. Um quebra-pau no trânsito em Búzios. Me larga, me pega, deixa que eu vou, Beleléu. Uma confusão danada no trânsito e não foi porque um carro bateu no outro, o outro xingou o outro, não. Parece que um turista... mexeu com a mulher do cara. Aí já viu, né? A gente vai já trazer todos os detalhes. Ó. Olha a porradaria, olha a confusão aí, ó. Aí, ó, essas são imagens aí das redes. Olha lá, isso foi em Manguinhos, né? Pô, da barra ali em frente lá, aquele restaurante lá, aquele complexo ali. Olha lá, olha a confusão. Tem uma mulher de zebra ali. Olha lá. Dá pra... Tem som, Luciano? Vamos ver se tem. Porque quem tá gravando é uma pessoa que tá dentro de um carro. Aí, tá vendo, ó? Essa pessoa tá ali dentro de um carro, gravando toda a confusão. Olha lá. Segura a turma do deixa disso. Segura pra lá, corre pra cá. Que doideira, né, cara?

Samba Oceânica, canções infantis adaptadas ao público infantil e tanto assunto que a gente tem. E o nosso zap 99715-0175. Vamos lá, 8 horas e 30 minutos. E você, meu irmão, como é que tá? Já tá viajando, já tá saindo, já tá fazendo o quê? Já tá chegando no trabalho, chegando do trabalho aí também, não é? Um bom dia para você, que Deus te dê saúde, muita força para vencer todos os desafios que você vai enfrentar nesta segunda-feira, tá bom, meu irmão? Aliás, hoje é bom, hoje é pra gente pra viver o dia, né? Viver a vida. A gente tem que dar uma de capoeirista aí, né? Ter aquele jogo de cintura. E hoje, cadê a capoeira aí, Luciano? Faz aí, faz o barulho do berimbau aí, o William. Sempre sobra pro William, né? Faz aí, William, como é que é? Berimbom. Tá vendo? Ó, é mais ou menos assim, ó.

0: Caraca, quanto capoeirista. Você estudante, vá, ó, um grande abraço, tudo de bom pra você, tá bom? Vamos lá, vamos juntos. Vou mandar um abraço aí pra Michele Canciler. Um beijo, Mimi, tudo de bom. Ela sempre tá por aqui, né, presente assim. Não na fisicamente, mas sempre a gente lembra de Michele Canciler. Um beijo, Mimi. Mimi tá indo pro Rio de Janeiro, tá? Eba! É, rapaz. E aí, Alisson, tudo bem?
1: Bom dia, Mauri. Bom dia a todos. Tudo ótimo. Começando essa segunda-feira. E com tudo, né, Mauri? Daquele jeito tem que ser mesmo. Realmente, vamos trazer alegria. Vamos extravasar aí. Olha só, tá um sol tão lindo. Segunda-feira,
0: isso. É você
1: aí.
0: Mesmo.
1: Tem que ser de arrasar também até na segunda-feira, né, Mauri? Ou senão a gente deixa a segunda-feira arrasar a gente, que isso não pode acontecer, né? A gente tem que deixar tudo no foco, primeiramente. Bom, bom dia então pra você que tá em casa assistindo a gente, você que tá tomando seu cafezinho aí gostoso, tá bom? Coloca mais uma xícara aí de café que a gente tá chegando pra você ficar muito bem acompanhado aí, ficar elétrico aí, energizado aí com seu cafezinho gostoso.
0: Muito bem, como é que ele vai servir o café pra gente?
1: Vai botar ali na frente da TV, na frente do rádiozinho e vai deixar ali.
0: Eita, o que a galera tá falando aí, Alisson?
1: Olha, amor, eu quero começar agora com um assunto que a gente falou na semana passada, que foi sobre o horário do transporte público aqui em Cabo Frio, relacionado à volta às aulas, que alguns horários tinham sido remanejados, né, alterados, e as crianças que voltaram às aulas na semana passada estavam tendo dificuldades, estavam tendo atraso para chegar. Principalmente a gente recebeu mensagem do pessoal do Jardim Caiçara e do pessoal que mora no Jardim Esperança também, que muitos ônibus estavam passando um pouquinho depois do que costumavam passar. Então, as crianças estavam chegando mais tarde. A Salineira mandou uma resposta para a gente sobre isso. Olha só, eles falaram o seguinte: os horários foram readequados de acordo com a demanda de clientes devido ao período de recesso escolar. Com a retomada das aulas, a partir de hoje, 3 de agosto, os horários serão restabelecidos novamente, normalmente. Então a gente espera, né? Se você que é criança, você que está indo para a escola, você que está indo trabalhar, manda para a gente, fala para a gente se realmente o horário voltou a funcionar hoje, se está certinho aí, que o horário voltaria hoje ao normal 3 de agosto. Então a gente tem que cobrar também, né, amor? E mostrar se está certinho. Olha, tudo agora bem. Nós temos um áudio falando o seguinte, amor, e olha só, mais uma vez, a Arinete, infelizmente, ela não está conseguindo marcar uma consulta rápida, uma consulta de emergência que ela precisava muito. Vamos ouvir o áudio dela? É boca no trombone.
0: Onde é que é? Aqui de Cabo
1: aqui
0: Frio?
1: Aqui em Cabo Frio.
0: Vamos lá, então.
2: Com Arinete. A boca no trombone.
0: Ei, Arinete, bom dia.
3: Bom dia, bom dia. É, tem uma amiga minha que me deu o número da rádio, né? Eu tô com uns exames para me fazer de emergência, né? E eu não tô conseguindo marcar os meus exames. Mas no momento agora eu tô no meu trabalho. Quando eu chegar em casa, eu vou tirar as fotos, né? Para ver que vocês podem resolver para mim. Porque tá muito precário, a saúde tá muito precário, entendeu? Eu tenho diabetes, eu tenho que ficar comprando meus remédios. E tá muito complicado.

0: mercado está muito difícil para quem ganha um salário mínimo, né? É, eu tenho que comprar insulina, né? E agora eu tô com uns exames para fazer de emergência.
1: Caramba, pô.
0: Eles não me chamam e não dão um comparecer, né? E aí a minha amiga falou para mim falar com a rádio, né? Para tentar ver que pode me ajudar, né? Porque a saúde está muito jogada, muito maltratada a saúde, o que eu tô vendo, entendeu? E é isso, eu preciso fazer esses exames, entendeu? Eu preciso, porque o médico está com suspeita de um câncer. Então eu tenho que fazer esses exames e eles nada de me chamar nesses exames, entendeu?
1: Isso aí, gente. Nós estamos mandando então esse seu áudio, Arinete, para o pessoal da Secretaria de Saúde e aguardamos uma resposta mais urgente possível. Não dá para ficar assim, a pessoa precisando de um exame, com emergência, com problemas de saúde, para ser atendida logo, né, gente? Não dá para ficar assim, Amaury.
2: Caramba, e a gente está falando de uma doença que a cada dia que passa, né, ela vai, ela avança. A doença não está. Né? Peraí, doença, que o. Não dá ainda para fazer o exame, calma aí. Ela avança. E cada hora, cada dia que você perde sem o tratamento devido, a tendência é agravar, né? Então, queria falar para nossa amiga Ainete, né? Ainete, perseverança, minha amiga. A gente tá mandando para a galera da Secretaria de Saúde aí, tá?
1: Certo, gente. Olha, manda também seu comentário, o seu áudio, o seu vídeo, a sua denúncia. Se você estiver vendo alguma coisa aí de errado, manda pra gente. Número 22997150175. Até 11h15 estaremos aqui para te atender.
2: Eba! Bom dia, Léo. Mostra ele aí pra gente ver a... Fica aí, ô bonitão. Ontem, como é que foi ontem lá na Expo? Anteontem, né?
1: Isso
2: Como
1: aí
2: é que
1: mesmo. A
2: foi lá?
1: Expo Gosta foi sexta e sábado, gente. Nós estivemos lá na sexta-feira. Olha, tinha muita gente, uma multidão reunida lá na Praça do Guta, gente. Eu ainda achei, na minha percepção, na minha opinião, gente, um espaço muito pequeno na Praça do Guta. Porque a Praia do Forte a gente viu no ano passado, aquele mar de gente. E ali ficou todo mundo muito apertadinho na Praça do Guta, né, gente? Uma outra
2: Muita
1: situação.
2: gente.
1: Muita gente, é. Uma outra situação também foi a questão dos jornalistas, gente. O pessoal da imprensa ali, de repórteres, ficaram todo mundo ali agrupado. Teve aquele desrespeito, aquele descarinho, né, gente? Infelizmente, que houve ali com
2: Aquele o
1: Tales.
2: quê?
1: Um descarinho.
2: O quê?
1: Um carinho que não foi feito.
2: Descarinho.
1: Uma falta de atenção ali com os jornalistas que estavam ali do cantor Tales Roberto, que
2: Os
1: não deu
2: jornalistas foram
1: entrevista.
2: descarinhados.
1: É, exatamente. Que mandou todo mundo sair ali, que abriu ali o pátio só pro carrão dele passar, como o Gideão disse hoje de manhã, a carruagem de fogo dele entrar ali. Enfim. E ele foi ali escorado ali junto com os seguranças ali, escoltado ali na hora de descer. Ele pediu para os seguranças virem, e enfim.
2: O comportamento
1: O
2: dele
1: comportamento foi ruim.
2: fora de cantar foi. Deixa o cara falar, rapaz. Fala.
1: Isso aí, e ali junto aos jornalistas não tinham só imprensa, né? Tinha muita gente que se dizia imprensa, mas não era. E estavam ali para falar com ele.
2: Era para convidados, era para imprensa e convidados, não?
1: Sim, também.
2: Bom,
1: Isso aí.
2: cadê a matéria? Tá boa?
1: Tá
2: Então,
1: boa, tá
2: beleza.
1: linda,
2: Então,
1: tá
2: isso é que é
1: excelente.
2: importante. Ah, falou com a Maria Pita.
1: Falei, a Maria Pita, a gente, pelo segundo ano, ela aqui em Cabo Frio, pela segunda vez eu falei com ela. Muito carinhosa, uma graça de pessoa. Ela que é de Maricá e tem 7 anos, gente.
2: Sete aninhos,
1: É,
2: né,
1: falei com a
2: cara?
1: mãe dela também, a Daisy. Incrível, pessoas incríveis, gente.
2: Legal. Muito bem. Cantou muito, louvou muito.
1: Cantei bastante, foi bom, foi emocionante, o pessoal que pôde ali curtir também. Foi uma experiência muito boa, né, pra todo mundo. Infelizmente, nem todos os jornalistas conseguiram curtir, como eu falei, gente, tinha muita gente ali que não deveria estar ali, tá?
2: Como assim?
1: Fica ali um excesso ali
2: Ah,
1: de
2: lá
1: muitas
2: no.
1: pessoas, onde é um lugar para fotógrafos, para pessoas da imprensa, para
2: E
1: filmagens,
2: para
1: enfim.
2: VIPs também, para convidados lá
1: Também.
2: na organização, né? Quando a gente já sabe que agora tem imprensa com os convidados, né?
1: Muitos.
2: Beleza, beijo aí para todo mundo, parabéns pelo evento. Daqui a pouquinho a gente confere então a matéria, tá? Que o Alisson Vasconcelos fez durante a Expo Gospel. Vamos lá, bom dia, bom dia, obrigado pela tua companhia. Você, meu amigo, cadê? Vamos lá, ó, a Luciano, cadê os nossos monumentos, Luciano? Eita, rapaz, amanhã a gente tem um... Ela... rapaz, deixa eu ver aqui já já, Léo, pra mandar pra tu. Eba, deixa eu ver aqui, tá aqui, ó. Vê aqui, essa aqui. Essa daqui. Vê aqui. Essa daqui, vai lá. Olha a vinheta, ó.

0: olha, nós estamos amanhã trazendo a sede do Corpo de Bombeiros, aquele prédio. Você sabe o que, que já rolou ali naquele prédio? Pois é, rapaz, aquele prédio, né? Muita gente, inclusive, achando que o bombeiro não deve mais estar ali pela dificuldade, às vezes, da saída. No verão é um problema, né? Enfim, e a gente vai mostrar nos nossos documentos, nossos monumentos, a sede do Corpo de Bombeiros de Cabo Frio. A sede ali do 18º Grupamento do Corpo de Bombeiros, tá bom? Hoje a nossa história, amanhã, aliás, um dos nossos monumentos, a história do prédio do Corpo de Bombeiros. Tá bom? É isso aí, meu amigo. Grande abraço. Vamos lá. Epa! E que beleza, hein? Como é que você tá, meu irmão? Vamos juntos. Deixa eu trazer aí o nosso William Rodrigues, que já tem as informações. Aí, olha, 997150175 é o nosso zap, tá bom? Você tem aí uma informação, tem um vídeo, manda pra nós que a gente vai divulgar aqui pra você, tá bom? Olha, muita apreensão de drogas neste fim de semana, desde sexta-feira até hoje, caramba, muita coisa. Daqui a pouquinho o Gedeão dá uma geral aí no trabalho da polícia, né, em relação à apreensão de drogas. Tem arma apreendida, veículos apreendidos. Eita, rapaz, que doideira. E o balão que caiu em Iguaba? Agora tá aí, a lagoa virou, né? Os balões procuram a lagoa. Mais um balão, mais uma vez a gente fala que soltar balão no estado do Rio de Janeiro é crime. É crime pelo perigo, a aviação acima de tudo, tá? E a gente vai mostrar daqui a pouquinho, tem imagens, balãozão aí, Iguaba, na Lagoa de Araruama. Aliás, falando de Lagoa de Araruama, pessoal, começa o defeso, hein? Defeso do peixe aqui na Laguna de Araruama. Eu já tô, o William já tá na linha aí? Já podemos chamar? Vamos lá então, antes de chamar o William Rodrigues, deixa eu falar com você, meu querido amigo, sobre a Drogaria do Povo. 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
1: Repórter.
0: Muito bem, vamos lá então. William Rodrigues, a gente tem aí 2 informações também sobre motoristas de aplicativo. Um foi assassinado em frente à família e o outro foi sequestrado, cara. Horas e horas sequestrado. E o William tá com os detalhes para trazer pra gente. William Rodrigues, muito bom dia. Caramba, 2 motoristas de aplicativo aí, né, sofrendo, né? Um foi assassinado, outro sequestrado. O que está acontecendo, William? Bom dia, queridão.
2: Bom dia, Mauri. E o detalhe, os 2 casos no segundo distrito de Cabo Frio. Um no bairro Gargoá, outro no bairro Sinagoga, ali no distrito de Tamoios. Bom dia para você, bom dia para os nossos ouvintes, telespectadores, para os internautas, para todos que estão acompanhando aí o programa do Amaury Valério aqui pela Rádio Ondas FM. Amaury, a Polícia Civil está investigando, então, esse primeiro homem que foi assassinado, né? Tem muita história por trás desse assassinato. A gente vai passar algumas informações aqui para todos, mas a Polícia Civil está investigando o assassinato desse homem que estava trabalhando há 2 anos como motorista de aplicativo. O nome dele é Michael Pinto Peçanha, 36 anos, tá? Ele foi executado a tiros nesse fim de semana no bairro Gata, que é distrito de Tamoios, aqui em Cabo Frio. O crime aconteceu diante da esposa dele e da filha do casal, uma criança com aproximadamente 1 ano de vida. A Mauri, segundo informações da Polícia Militar, equipes dali foram acionadas para atender uma ocorrência na rua Emanuel... deixa eu passar aqui. Trocar aqui o microfone. Na rua Emanuel, tá? Essa ocorrência aconteceu ali. Então, quando a equipe chegou ali na rua Emanuel, encontraram já esse homem, o Michael, caído ali no solo, né? Infelizmente, já em situação de óbito. E já havia também ali uma equipe do SAMU, que já estava no local da cena, que também confirmou o óbito. Aí que a esposa do Michael contou aos policiais que o marido havia saído de Araruama para dar carona a um conhecido que viajaria para a cidade do Rio de Janeiro. Depois que as bagagens foram colocadas no porta-malas do carro, o passageiro chamou o Michael para conversar em um ponto um pouco mais afastado. Conforme o relato da esposa, após caminharem alguns metros, a vítima tentou escapar, mas foi atingida por vários tiros nas costas. A mulher afirmou, Amaury, que tentou impedir o ataque, porém foi ameaçada pelo criminoso, que disse que também atiraria nela e na filha, que estava em seu colo. Abalada com a situação, ela passou mal logo após o crime, recebeu atendimento de policiais militares e foi encaminhada para a UPA de Unamar. Durante a ocorrência, um familiar da vítima informou aos agentes que Michael já teria integrado uma milícia que atuava na zona oeste do Rio de Janeiro, mais precisamente em Santa Cruz. A organização criminosa, ele havia deixado há cerca de 2 anos e se mudado para a região dos Lagos, onde passou a trabalhar como motorista de aplicativo. Além de acordo e com esse familiar, parentes também teriam informações de que alguns milicianos estariam oferecendo R$20 mil pela morte de Michael, sob suspeita de que ele poderia denunciar integrantes do grupo criminoso. Esse familiar também apontou um ex-integrante dessa organização como principal suspeito. A área foi isolada ali no momento do assassinato para perícia. E a Polícia Civil, o pessoal da 126DP daqui da Delegacia de Cabo Frio, está investigando esse caso aí, que pelo jeito vai ter aí muitos desdobramentos ainda e muitas que coisas. Exatamente,
1: agora, Amaury. Cara, e estava o bandido ainda ameaçou a mulher e a filha.
2: Exatamente, de acordo com ela. Ela saiu do carro e correu na direção tentando impedir o ataque do homem, né? Mas ele falou, se você vier, eu atiro em você e na sua filha. E continuou atirando nas costas do marido.
1: Caramba,
2: dela.
1: Que frieza.
2: E ela presenciou
1: frieza,
2: toda essa cena. Né, cara? Muito triste isso.
1: Pô, caramba. Aqui, e essa situação do sequestro?
2: Pois é, e aí isso já aconteceu ali no bairro de Gargoá, também no segundo distrito de Tamoios, e foi uma operação da polícia militar, Amaury, que terminou, olha só, com, além desse motorista de aplicativo resgatado, terminou com a prisão de 6 homens e a apreensão de 2 adolescentes. Tudo isso aconteceu nesse fim de semana, aliás, aconteceu no finalzinho da tarde de sexta-feira. Ali, aliás, foi no bairro Sinagoga, ali em Cabo Frio. Segundo a corporação, Amaury, a ação teve início após denúncias de que criminosos armados estariam instalando barricadas ali no bairro Sinagoga e intimidando moradores ali daquela região. Ao chegarem ao local, os policiais afirmam que foram recebidos a tiros e houve confronto, é claro. Durante a fuga, os suspeitos abandonaram uma pistola e se dividiram em 2 automóveis. O primeiro veículo que foi abordado pela polícia, nele haviam 3 pessoas, dentre elas um motorista de aplicativo que havia sido sequestrado pelos criminosos. Essa vítima, esse motorista de aplicativo, foi libertado pela polícia sem qualquer ferimento. E os outros 2 homens que estavam no carro dele foram presos. Já no segundo veículo, 4 pessoas foram detidas, conforme a Polícia Militar. 2 ocupantes foram reconhecidos como participantes aí dos disparos contra a equipe da polícia. Um dos suspeitos estava baleado no abdômen, inclusive, que deve ter acontecido ali durante a troca de tiros. Ele recebeu atendimento e foi encaminhado para a unidade de pronto atendimento, a UPA, ali de Tamoios, onde permaneceu internado sob custódia policial. Durante a ocorrência, os agentes apreenderam aí esse material que a gente está vendo, uma pistola, um simulacro de arma de fogo, drogas, aparelhos celulares, dinheiro em espécie e os dois veículos utilizados pelos suspeitos. Todos os envolvidos foram apresentados na 126DP, Delegacia de Cabo Frio. A investigação segue agora sob a responsabilidade da Polícia Civil. A Mauri Valério, parece roteiro de filme, mas não, aconteceu realmente aqui em Tamoios, mais precisamente no bairro Sinagoga. O homem foi assassinado em Garguá, né, como nós dissemos, um motorista de aplicativo, mas que existem informações de parentes que ele já pertenceu a uma milícia lá de Santa Cruz, na Zona Sul, na Zona Oeste do Rio de Janeiro, e esse outro motorista de aplicativo foi libertado aí desse sequestro, e 6 homens foram presos, 2 adolescentes apreendidos, e um homem, inclusive, foi baleado no abdômen e recebeu atendimento. Agora está todo mundo aí na delegacia, foi todo mundo para a delegacia, a ocorrência foi feita, e agora está nas mãos aí da justiça, a Mauri Valério. A Mauri também, nesse sábado, hein, sábado, anteontem, começou o defeso, mas é uma notícia um pouco mais leve,
1: é o defeso,
2: né,
1: do peixe, né?
2: Defeso do peixe em toda a Laguna de Araruama, toda pesca de qualquer peixe tá proibida nesse período, que vai até o dia 31 de outubro, tá bom? E não é só pesca profissional não, pesca amadora também, então ninguém pode pescar nada na Laguna de Araruama até o dia 31 de outubro, tá bom? Essa proibição abrange toda a laguna que banha os municípios aí, olha, Araruama, Iguaba, São Pedro da Aldeia, Cabo Frio e Arraial do Cabo. Nos anos anteriores, Amauri, essas operações de fiscalização contaram com o apoio de órgãos ambientais, guardas municipais e entidades representativas dos pescadores. Em Araruama, a prefeitura já informou que vai intensificar essa fiscalização nesses 3 meses. O defeso corresponde à interrupção temporária da atividade pesqueira para que as espécies consigam concluir etapas fundamentais de reprodução e recrutamento, né? Contribuindo para a preservação dos estoques naturais e para a própria pesca, né? Para a continuidade da própria pesca. No caso dos camarões, a pesca continua liberada. Isso não há problema, porque o calendário é diferente, inclusive. Terminou no dia 30 de junho, foi de 1º de abril a 30 de junho, o período de defesa do camarão. E quem descumprir essa legislação, Amauri, e pegar qualquer peixe ali na Laguna de Araruama, pode sofrer sanções aí, de acordo com o decreto número 6.514 de 2008, que prevê multa de 700 a 100 mil reais para quem pescar em locais ou períodos proibidos, tá? Além de um acréscimo de 20 reais por quilo ou fração do pescado apreendido. Os equipamentos também podem ser apreendidos, né? Os equipamentos que estiverem sendo utilizados ali no momento da pesca, tá bom? E os pescadores profissionais artesanais, que dependem exclusivamente da pesca para sobreviver, podem solicitar o seguro-desemprego do pescador artesanal, conhecido como seguro-defeso. O benefício garante o pagamento de um salário mínimo durante todo o período aí da paralisação, desde que sejam, claro, atendidos aí todos os requisitos previstos na legislação ambiental. Amauri, são algumas informações dessa manhã. Tem muito assunto hoje, né? O Alisson já falou sobre a Expo Gospel, mas teve também o Arraiá do Bloco Paróquia, teve o Festival de Mariscos e Crustáceos lá no Peró, teve o Arraiá Cabista lá na Prainha, enfim, muitos eventos aconteceram aí, e o pessoal que está em casa pode ficar ligado aí que vai ter informações o tempo todo, porque aqui é assim, o programa do Amauri é assim, tá bom, meu amigo? 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Daqui a pouquinho a gente volta. William Rodrigues para o programa. Mauri Valério, notícia o tempo todo.
1: Muito bem, muito bem, muito bem, rapaz. Que beleza. Até às 11 horas e 15 minutos, as informações. Mas você vê, caramba, esse motorista de aplicativo aí, né? Envolvido no Rio de Janeiro e tal, cobrado por aqui. Enfim. Vamos lá. Olha, tem uma imagem linda, linda. Cadê? Léo, tá contigo aí, ó. A gente teve, foi no A gente teve ontem, deixa eu mostrar, o visual lindaço, lindaço também. Essa homenagem do surfista, Léo. A gente, essa aqui, ó. Essa, o Zé Pena foi aquele cidadão, né, que a gente viu, né, o Gedeão, mostrou, né, ele estava surfando, passou mal, tentaram aí reanimá-lo, mas infelizmente não aconteceu. Olha que imagem linda, essas imagens aí, né, é o casal Clique, né? É lá, ó, casal Nos Cliques. Olha que imagem bonita, olha os surfistas de Cabo Frio da região, né? Tinha gente aí de tudo quanto é lugar. Essa foi a homenagem a Zé Pena, né? Esse vídeo lindo, emocionante. Olha só, quando os surfistas começam a jogar água para cima, exatamente o momento, né, exatamente de homenagem, né, a uma figura tão querida. Aí, ó, ó a água lá, ó, a galera jogando aí, foi muito bonita. Parabéns aí a galera do surf, até porque Zé Pena foi um nome, né, querido, uma pessoa, pô, gente boa pra caramba. E tá aí essas imagens, né? Parabéns, casal Clique aí, tá? Valeu, valeu. Vamos lá, agora são 8 horas e 58 minutos. Muito bom dia. Cadê, ó, quem tá com saudade da Patrícia? A Patrícia saiu do dia a dia aqui, mas os monumentos ela continua fazendo. Ó, só a chamada pros nossos monumentos de amanhã. A nossa Patrícia Bernardo fazendo, né, o nosso projeto aí de nossos monumentos. E a gente vai amanhã. O prédio do Corpo de Bombeiros, Patrícia, é isso? Fala, meu mozão.
3: Bom dia, Mauri. Bom dia, queridos ouvintes. Ó, tem uma pergunta pra vocês. Vocês conseguem imaginar que o lugar de onde saem os heróis que salvam vidas todos os dias já foi cenário de uma prisão? Pois é. O imponente prédio de estilo neoclássico na Avenida Nilo Peçanha, que hoje abriga o Corpo de Bombeiros, foi inaugurado em 1923 como uma cadeia pública de Cabo Frio. Como essas paredes deixaram de prender para começar a salvar? Isso você vai descobrir nesse episódio inédito dessa terça-feira de Nossos Monumentos. E aproveitar, Mauri, que estou aqui, agradecer a todo mundo que enviou mensagem e informar, né, pessoal? Semana passada foi uma semana bastante decisiva na minha vida, uma semana triste também, a qual eu passei a deixar de integrar a equipe do programa do Amaury Valério. Mas é com coração, com muita gratidão, Amaury, que eu te deixo essa mensagem. Foi um ano de muito aprendizado, mas o principal, acolhimento. Você mencionou, né, que da alegria do alto astral, mas eu venho dizer aqui para você que nesse ano que eu estive no programa, foram vocês que me salvaram, foram vocês que deram um sentido maior para a minha vida, que deram muita alegria e a persistência e, claro, me conhecer um lado da Patrícia alegre, que tinha capacidade de trabalhar, de desenvolver o lado criativo, e a minha maior dificuldade, que é a comunicação e socialização também, né? Como vocês sabem, eu sou do espectro autista, então estar aí foi um grande desafio, e eu tive uma equipe que me acolheu bastante. Então eu quero deixar um beijo especial pro Alisson Vasconcelos, o nosso queridíssimo produtor, o Alisson. Não vou te desejar condolências, o Alisson, vou te desejar muita felicidade, muita alegria, ao nosso repórter Gideon Souza, a Zilma, a nossa queridíssima, que sempre traz para vocês aí, né, um sorriso maravilhoso e aquele acolhimento de mãe, ao Edson também, aquele beijo, Luciano DJ, você que é o amor da minha vida, um beijo para você, Léo, para você não tem beijo, você continua descantei, continuo não gostando de você. E a Mauri, a palavra que define a você é só gratidão. Como você sabe, foi sempre uma alegria e tudo que eu faço com muito amor, muito empenho. E você, 37 anos de história, de verdade, ética e acolhimento com todos os profissionais que passaram por você. E comigo, claro, não podia ser diferente. Os dias não vão ser tão ensolarados longe aí de vocês, mas a gente segue caminhos diferentes a qual o destino, a vida, coloca aí pra gente poder seguir. Não estou mais aí no programa, mas acho que a nossa relação transcende o estúdio do Amauri, porque foi muita coisas boas que a gente teve juntos, e é só gratidão. E para vocês, queridos ouvintes, nada de ficar borocochô, e para matar a saudade, toda terça e quinta, vou estar aqui trazendo para vocês o Dia do Conhecimento. Um beijão, Amauri, um ótimo começo de semana para todos vocês.
1: Valeu, Patrícia. É isso aí. Você sabe que você foi muito querida e é muito querida por todos nós, né? Foi uma opção da Patrícia, tá, pessoal? A Patrícia que pediu um tempo, a Patrícia que pediu para fazer aí da, enfim, da caminhada dela, né? E a gente fica feliz de ter aberto portas, de ter exatamente convivido com a figura tão... Caraca, Patrícia chega aqui e eleva a energia ao mais alto grau. Gedeão, vamos trabalhar, Gedeão? Vamos lá, olha só, cadê a galera aqui? Eita, Grazi Fonseca! É, vamos sim, Grazi, amanhã, ó, Patrícia acabou de falar. A gente vai ter amanhã, né, os nossos monumentos com os bombeiros, tá bom? O Celto tá continuando. É, Celto, eu comi, rapá, pastel de siri. É, o Celto que convida a gente para ir lá para Unamar, pra gente comer pastel de siri, né? É, comi, a Claudete fez. Comprei um siri ali no Mercado do Peixe, Claudete fez, comi pastel de siri pra caramba, cara. Pensei em você, Léo. Ai, ai, ai. Andréia, ela fala, Patrícia deixa um vazio enorme, né? Mostra, é verdade, com certeza, a gente vai sentir muita, muita falta. O Caio, né, Amauri, que Deus abençoe seus novos caminhos, Patrícia. Que ele fala mais aqui? A tristeza fica para quem perde você. Aqui da Feira de São Cristóvão, acompanhamos desde seu início da cobertura, antes de Amauri. Tá aí, Caio, óbvio, a tristeza é nossa, porque a gente queria muito que Patrícia estivesse contribuindo, como sempre, né, maravilhosamente bem, né? Zara Mernes, lá de Amsterdã, mandando um beijo também, né? Velber, pois é, a gente tá... Uma, profissionais, com certeza merecem. E, Velber, aqui, no caso, né, a perda é nossa, né? Caminho da Patrícia está por aí, a gente fica feliz que ela tenha um público, que ela seja desse jeito. Como ela falou, a Patrícia é de espectro autista e teve toda a liberdade para fazer tudo por aqui. Tá bom? É isso aí, pessoal. Vamos lá. Então, o que a gente está vendo por aqui? Deixa eu ver. Então, muitos comentários. Daqui a pouquinho o Alisson vai trazendo aí, tá? Patrícia, um grande beijo. Mas a Patrícia não vai embora, não. Ela vai ficar. A gente vai conseguir ver a Patrícia, a nossa carequinha, não é isso? É isso aí. Um grande abraço. Pessoal, vamos seguindo por aqui, né? Vida que segue, o que a gente vai fazer? Patrícia sabe a hora que ela quiser, a casa está abertíssima. Mas a gente está aí, né? A gente se acaba acostumando em perder pessoas maravilhosas como a Patrícia. Não perder, né? Ela deixar aqui para alçar voos próprios, voos dela, com as suas próprias asinhas. Vamos lá, vamos seguindo por aqui, meu bom dia, rapaz. 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Vamos lá, tá na hora de cumprimentar o Gedeão, a gente tá aí, né? O balão caiu em Iguaba, rapaz, eba! E aí, Gedeão, muito bom dia, como é que você tá? Conta essa história aí, mais um balão na região, na Lagoa, cara.
4: Bom dia, Mauri, tô bem, graças a Deus, bom dia a todos que estão nos acompanhando aqui no programa Mauri Valério, na rádio ou também aí no YouTube, mais um balão, né, Mauri? Há mais ou menos aí uns 2 meses atrás, eu me recordo que nós trouxemos aí um balão que caiu ali na laguna de Araruama, um próprio pescador que estava naquele momento ali fez a retirada desse balão, só que agora, Mauri, tivemos outro, um de aproximadamente 25 a 30 metros. Olha o tamanho do balão. Gigantesco, né, Mauri? Vale ressaltar que soltar balão é crime ambiental, né? Todo mundo sabe o estrago que um balão pode fazer. E durante também essa semana, Mauri, aí, mais ou menos na sexta-feira, um balão também atingiu uma área ali na Baixada Fluminense, na capital aqui do Rio, e fez um grande estrago, destruiu inúmeras casas. Aí logo depois tivemos aqui na nossa laguna esse balão aí de aproximadamente 30 metros, que foi lançado, né, os policiais aí do grupamento ambiental, a polícia militar, continuam aí as investigações para saber quem foi, né, ou quem foram os autores da soltar aí este balão na laguna aí de Araruama. E os policiais continuam na busca aí, porque é crime.
1: Esse jet ski dali já era da guarda, já era da guarda marítima?
4: Então, Amaury, eu fui buscar essas informações sobre a respeito dos jet skis que estavam ali, né? Até para saber se não era até mesmo os próprios soltadores aí de balões que foram atrás, né? Recuperar, porque a gente bem sabe que eles vão... buscam aí os seus balões, né, dependendo de onde cair, mas eu não obtive, Amaury, esta informação.
1: É, porque ele fica rodando ali o balão e tal, mas não toma nenhuma iniciativa, né?
4: E é isso mesmo, né? Isso chama muita atenção. Possa ser que seja ali o grupamento especial da Polícia Ambiental, a Polícia Militar, enfim, ou até mesmo quem estava ali pela localidade que se solidarizou, se assim eu posso dizer, em tirar esse balão dali, até porque se repararmos nesse vídeo, temos áreas de mata, de floresta ali em volta da laguna, que poderia acontecer algo muito pior, né, meu amigo? Poderia ser algo que ocasionaria aí um estrago maior. Poderia pegar fogo nessa mata, Amaury.
1: Tá aí, olha, é um risco danado, né? Às vezes as pessoas, bonito, caramba, o que tem de incêndio por conta de balão, cara. Fábricas, vários locais, já caiu em hospital, já detonou mata atlântica pra caramba, cai, incendeia, então é crime soltar balão. Bom, vamos lá, rapaz, e aquela confusão em Búzios? Que é isso, ali em Manguinhos, lá em frente ali o...
4: Porto da Barra.
1: O Porto da Barra. Confusão danada, cara, aquela, hein?
4: Meu Deus, é isso mesmo, Amaury. Uma grande confusão tomou conta ali, né, no sábado, dia 1º, aí, no Porto da Barra, em Manguinhos. O vídeo mostra aí, né, discussão, empurrões, agressões dos envolvidos, enquanto populares ali, né, que passavam pela localidade tentavam separar esta briga. O tumulto aconteceu no meio da Avenida José Bento Ribeiro Dantas, para quem não sabe mais especificamente, é ali a rua, né, a Avenida das Bandeiras, próximo ao pórtico ali, e chegou até mesmo a interromper aí o trânsito. Segundo informações que foram apuradas na própria localidade, os envolvidos suspeita e seriam aí turistas. A polícia militar foi acionada, mas quando chegou a situação já havia sido controlada. Até o momento não havia ali confirmações de feridos, mas a Mauri, chegaram duas notícias voltadas a esse caso aí para a gente. Primeiro, de que se tratava ali de uma batida. Ocorreu uma batida entre os carros, os motoristas se desentenderam. Mas outra notícia também que chegou é que teria um suposto ali envolvimento entre mulheres que algum dos rapazes acabou mexendo. Então, outros que estavam ali acabaram indo cobrar. Não podemos afirmar se é verdade essa informação, mas fica aí, ó, próximo ao Porto da Barra, uma briga generalizada, parando o trânsito, chamando muita atenção. Muitas pessoas que passavam pela localidade ali, ó, desciam de seus carros, de suas motos, para tentar apartar a briga. Vemos aí nas imagens que tem um senhor ali sem camisa, que precisa ali das mulheres ali, ó, três mulheres, para abraçar ele ali, porque ele queria confusão. Ficam empurrando ele próximo ali para o carro, Amauri, para afastar. A polícia militar foi até a localidade, mas já estava tudo ali apaziguado, né? Provavelmente ali as pessoas que passavam de carro ali, ó, acionaram a polícia para falar, né? Porque acabou gerando um trânsito. A gente sabe que Búzios ali é uma cidade pequena, né? São poucas vias, então você para ali, a José Bento Ribeiro Dantas, que é principal, tá ruim, né? Danada, hein?
1: Muita ali, confusão. Eu soube que essa confusão teria sido um turista mexeu com a mulher do cara lá, o cara parou o carro e queria brigar, olha lá, pessoal segurando lá o cara, ó.
4: Então, Amauri, essa informação chegou para a gente, mas também outra informação chegou de que seria uma batida. Então não podemos confirmar, os policiais chegaram na localidade, já estava tranquilo, mas continuam se apurando aí. Quais foram as causas daí desse acidente?
1: Olha lá, tem uma ali que está com conjunto ali de zebrinha, né? Olha lá.
4: E você pode ver que são três mulheres nesse momento.
1: Esse é o cara que queria brigar, ó.
4: É, você pode ver que ele tá ali, ó, agoniado, querendo sair, sim. E chamou muita atenção, né? Parou a José Bento Ribeiro Dantas, Amauri, essa briga aí.
1: Pois é, cara, às vezes, né? Pô, o cara mexeu com a mulher, e aí, cara, pô, fica feliz, você tá com a mulher linda, maravilhosa, os outros estão mexendo com ela, não tocou, no, né? Falou, passou, pra que confusão, pô? Né? Eita, mulher gostosa, marido, é mesmo, mas eu que fico com ela, né? Pô, fala sério, pô. Vai brigar, vai porque a mulher mexeu com a outra, meter porrada, mas vai em paz, cara. Cara, viu tua mulher, graças a Deus, ó, tua mulher é linda, maravilhosa. Bom, enfim, aqui, daqui a pouquinho você dá informações, a polícia trabalhou pra caramba, né?
4: Foi um final de semana agitado aqui na nossa região, Amauri. Inúmeras apreensões de drogas, armas, motocicletas, mas daqui a pouco trazemos todas essas informações, meu amigo. Gideon Souza para o programa Amauri Valério, notícia o tempo
1: isso
4: todo.
1: Isso aí, beleza, obrigado. E é isso, pessoal. Agora são 9 horas e 15 minutos já, rapaz. Vamos junto. Tamo lá, meu irmão. Até às 11 horas e 15 minutos.

0: Segunda-feira de agosto, meu irmão. Sem essa de agosto, mês do desgosto, não sei o que, né? Então, se liga, por favor, né? Vamos pensamento positivo, nada de energia negativa, tá bom? Grande abraço, boa segunda-feira, boa semana para todos nós. 997150175 é o nosso zap à sua disposição. Bom dia, meu irmão. Que Deus Pai Todo-Poderoso esteja sempre conosco.
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3: Muito bem. Epa, estamos de volta. E olha, Macário Pinto Lopes, a nossa Avenida Litorânea. Vamos embora. Aqui, vamos dar uma... A Mariana. Mariana está dizendo assim em relação a nossa Patrícia. A Mauri, bom dia. Fala pra gente aí. Confessa, não deu conta de dois careca não, né? Ai, ai, ai. É isto aí, rapaz. A Fátima. Bom dia, Fátima. Tudo de bom, meu amorzão? Carlos Oliveira. Ó, Léo. Tá vendo aqui, ó, o Carlos dizendo aqui, ó, esse Léo que ela falou, isso aí devia ser relação de amor e ódio. Tá ali, mas aqui todos nós, o Léo quando bate, a gente, não ódio, né? Mas a gente torce para que ele tenha uma dorzinha extra na mão, mas não acontece, né? Não vou desejar mal para ninguém, rapaz, que isso. Quebra o vidro, Léo. Aí, tá? A gente fica feliz de você quebrar o vidro. Obrigado, galera, que tá participando aí, tá? Beleza? Isso. Ela tá, a Patrícia tá aí. A gente, já a gente vai acompanhar e ver a Patrícia aí com muito sucesso. Talento ela tem, uma pessoa sensível. Tá bom, pessoal? Então, bora. Vamos lá. Vamos seguindo por aqui. Olha só. É sábado. Léo, mostra aí, Léo. Eita! 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Ô, Alisson, vamos lá então, vamos, o que você tem por aí, vamos... as informações aí do nosso zap do... O que que tá rolando aí? Tem alguma gravação aí, galera, botando boca no trombone? Liga.
4: Foi? A Mauri?
3: Agora...
4: Ah, tamo sim. Tô falando. Ok. Olha só, Mauri, nós estamos aqui. Daqui a pouco eu trago pra vocês, mas a gente ainda tá resolvendo aqui algumas questões aqui. O pessoal tá falando sobre lixo, gente. Lixo na rua. Atenção aí, tá? Pessoal aí, os moradores aí do bairro Guarani, Rua Fagundes Varela. Tem um lixo na esquina da minha casa. É, em uma situação difícil aí. Falou que o pessoal da varrição... Isso. O pessoal da varrição passa por ali, mas não tira aquele lixo. Olha que situação. Um absurdo, né, gente? Pagar imposto aí, pagar tantas coisas aí. O pessoal não fazer o serviço deles por completo, né? Fazer pela metade. Enfim, temos agora também, Amorim, uma reclamação aqui. Sou uma pessoa que está tentando marcar proctologista há quase 6 meses e ainda não conseguiu. Vamos dar uma ajuda aí pro pessoal da Secretaria de Saúde aqui em Cabo Frio. Aí o rapaz...
3: Colonoscopia?
4: Proctologia.

0: Mas o pessoal também fazendo aquelas imagens aéreas lá, aqueles voos lá panorâmicos incríveis aí.
1: Aí, ó.
0: Isso aí.
1: Agora, gente, pra caramba, rapaz, né? Muita engarrafamentos. Gente. Olha lá, olha o vídeo aí, ó. Isso é vídeo ou foto? É um vídeo, né? Olha lá.
0: Olha, super legal.
1: Eita, tá doido. Se estivesse ali dentro fazendo isso aí, já tinham vomitado 200 quilos de...
0: A banda aí do pessoal lá da base também tocando.
1: Tem aqui, tem o áudio. Bota o áudio dessa banda aí, né? A banda lá da Marinha, é da escola ou da Marinha mesmo? Da Marinha, né? Da Marinha. Vamos ouvir, eles tocam aí bem legal, olha lá.

0: Tá aí, olha, beleza, né? Banda da Marinha, você vê que tem muita gente. Caramba, que legal, né? Esse ano não consegui. A gente tava com... Teve aí o Netarada aí, tá cheio de visita, né? De amigos, da galera lá de Lumiar, galera que... Os parentes lá dos Estados Unidos, todo mundo aí, não deu pra gente ir. Enfim. Vamos lá, o que mais, o Alisson?
1: Olha, por enquanto é só, mas daqui a pouquinho o pessoal vai acompanhar a matéria lá da Expo Gospel, tá bom? A gente conversei com a Maria Pita e alguns outros cantores também que estavam por lá. Peço desculpas aí aos nossos cinegrafistas aí, gente. Minha amiga me ajudou aí, mas nem sempre consigo capturar tudo. Teve um corte na hora do pastor Livingston, ela não pegou o começo, mas a entrevista tá lá completinha. É, linda, tá bom? O pessoal poder acompanhar daqui a pouco.
0: Ok. Amor. Muito bem, vamos lá. Olha aí, falando de festa... 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Olha aí a banda, bota aí, ô Luciano, deixa eu ver, ó o bongô, cara, ó o bongô, mostra aí. Yuri... Bongô... Eita, filho de Felicelso. Eba, esse daí não lembra o nome. Aí o Reginaldo. Olha lá. Eles ficaram ali na frente da loja. Mandando ver, cara. Fazendo esse som aí, ó. Epa, parabéns.

0: Parabéns aí, pessoal. Parabéns aí. A banda sempre tá trabalhando, né? A banda tá sempre mandando ver. E aí a gente viu, né? 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Adelício, vamos ouvir, depois tem o Anderson. Vamos lá, vamos acompanhando por aí.
1: Gastei 15 reais. Para registrar, agradecer também a presença do amigo Amauri Valério, gente boa. Amauri, seja bem-vindo.
2: 47 anos.
3: Amigo.
2: 47 anos. 47
3: anos. 47 anos.
2: Nem parece.
3: Estou um garoto, não estou?
2: Não, deixa eu ver. Aqui, conta aí, Adelício, como é que é chegar num momento desse, no momento que o país vive?
3: Pois é. Amauri, é exatamente isso. A gente vive num momento de dificuldades, onde o país passa por uma crise financeira terrível. Passamos já por vários planos, né, que você, como radialista, você sabe, passamos por vários planos horríveis aí, Amauri, e estamos sobrevivendo aqui. Um país onde os juros bancários são altíssimos, a gente não consegue arranjar um empréstimo com juros baixos para implementar nossas ações. Estamos aqui na sobrevivência e Deus tem nos ajudado, juntamente com a clientela que nós temos, os nossos colaboradores. E nós chegarmos aqui aos 47 anos, vivos e com gás para viver mais um tempo aí de comércio, se Deus quiser.
4: Com licença.
3: Olá, meu amigo.
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0: 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Vamos lá, vamos seguindo por aqui, 9 horas e 40 minutos. Você, meu amigo, você, minha amiga. Epa, vamos lá, já já, né, a gente vai... Pera lá, olha só. Léo, já tá com a imagem aí? A gente não tem maiores informações, tá, pessoal? Mas agora a gente tem uma imagem que acabamos de receber. Estou aqui no grupo dos amigos aqui. Cadê a imagem aí? Um acidente grave agora aqui no foguete envolvendo o motociclista. Aí, ó. Tá aí as imagens, ó. Essas são as imagens que a gente está acompanhando. A gente recebeu, não temos detalhes sobre esse acidente, mas olha na imagem. A gente vê dois corpos ali no chão, né? A gente não sabe o estado dessas pessoas. A gente não sabe os detalhes, né? Porque acaba de acontecer. E a gente, olha lá, tá vendo aí? Tá ali, olha, os dois, a gente vê a moto, e vê dois corpos, né? Duas pessoas no chão. E a gente, caramba, que doideira, meu Deus do céu, mais um acidente com moto, né? A gente tá vendo aí, eu tô vendo um Renegade ali, né? Um Jeep Renegade. É, né? Até porque quem fez o vídeo estava querendo até mostrar a placa da moto para ver se é algum parente. A gente está acompanhando, tá? Quem é que vai para essa missão aí? Vamos ver. A gente não tem carro do Corpo de Bombeiros ainda. Aí nessa cena, nesse vídeo, pode ser que já tenha chegado. A gente vai procurar informações com o Corpo de Bombeiros, né, para saber. Tá lá, olha, tem duas pessoas no chão, tá? A gente vê ali a galera ali do lado observando, ninguém botando a mão, obviamente esperando, né, a chegada dos bombeiros para fazer o que tem que ser feito, tá? A gente atualiza vocês assim que tivermos as informações. Bom, vamos lá, 9 horas e 43 minutos, deixa eu falar contigo, meu querido amigo, se liga, rapá. 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Vamos lá, vamos mostrar aí, Leonardo, vamos para a Expo Gospel, vamos. Sexta e sábado, a Prado Forte, ali a Praça do Guta, comportou um monte, mas muita gente, até algumas pessoas achando, né, o local pequeno. Mas foi ali teve uma estrutura bem legal, né, foi muito bom. E vamos ver depois, né, vamos repercutir com as pessoas, com os organizadores, com o pessoal da igreja, né, para saber uma avaliação. Tá bom? Mas vamos dar uma conferida. O Alisson esteve conferindo, conversou lá com a Pita, mostrou um pouquinho da festa da Expo Gospel 2026. Vamos para a Praça do Guta.

0: Olá, gente, tudo bem? Eu tô aqui com a Maria Pita e com a Daisy, que é a mãe da Maria. Maria, qual a sua expectativa pro show? E como que você se enxerga uma criança tão pequena entrando em vários palcos e espalhando a palavra de Deus por aí?
1: Vai estar muito alta, né, para espalhar a minha canção para todas essas pessoas maravilhosas que estão aqui hoje.
0: Mãe, tem muito orgulho da filha que está por aí fazendo show? Você não fica com medo? Como que é a sua paixão por isso também?
2: Ah, muito orgulho, né? A Maria começou o ministério dela dentro de casa. Nós não éramos evangélicos e ela trouxe a gente para esse meio cristão. É lindo, é um orgulho muito grande ter uma filha assim.
0: Maria, como é lidar com a sede dos fãs? O pessoal aí tem muitas crianças também pequenas aí querendo te ouvir hoje.
1: Ah, vai ser muito legal, né, lá no palco. Espero ter várias crianças adorando e louvando junto.
0: Obrigado, gente. É um prazer falar com vocês. Beijo. Do ano passado para esse ano, teve alguma mudança de público? Houve um aumento, já que esse é um dos maiores festivais gospel da região?
3: Sim, sua pergunta é boa, porque no ano passado nós encaramos um tempo muito ruim. Pé de vento sudoeste aqui. As coisas não conseguiram, assim, deslanchar. Mas, assim, nos revestimos de resiliência para poder concluir o projeto. Esse ano, Papai do Céu abriu o céu e derramou um tempo especial. E nós somos muito gratos, porque ele tem nos abençoado com um bom tempo.
0: Obrigado, pastor.
3: Não, é uma honra. Vocês são de casa. Essa casa é sua. Deus abençoe a essa mídia tão preciosa que é o programa do Amauri. Amauri!
0: Oi, gente. Eu tô aqui com a Raquel Garciela, que já se apresentou nessa Expo Gospel 2026. Raquel, você se apresentou no ano passado. E nesse ano, qual foi a principal mudança do ano passado para esse ano?
4: Oi, gente. Boa noite. Prazer estar com vocês. Olha, é uma honra muito grande participar desse evento. Ano passado participei, foi lindo, foi uma festa linda. Muita gente bombou. A Expo Gospel já é um marco aqui na cidade. Tô com tudo. Tô um pouco animado, tá lotado, gente. Todos animados aqui. E eu estou com o coração muito feliz e grato a Deus por ter essa oportunidade.

0: gente, eu tô aqui com a Juliana Barros, ela que é cantora e que vai cantar amanhã aqui na Expo Gospel e tá aqui hoje com a gente. Juliana, qual é a sua expectativa para o show e o que você espera dele e qual foi a mudança do ano passado para esse ano?
1: Uma organização muito boa. O ano passado já foi muito legal, muito bacana. No ano passado eu não conseguia falar direito. Esse ano eu tô vendo que além da organização, tem muita unção.
0: Gente.

0: bem. Tá aí, olha, e esse aí já foi a apresentação do Thales, né? É, muitos comentários aí sobre o comportamento do cantor, né? Em relação à empatia, né? Com a galera da imprensa. O pessoal ficou meio reticente, né? Enfim, maravilha. Parabéns, Livingston. Um abraço, Pastor Samuel. Tudo de bom, tá? A gente, inclusive, está querendo, né, ouvir a repercussão. Muita gente boa, muita gente estava comentando, né, da maravilha. Levou família, levou a galera toda. Isso é muito bom. Eu estou com o Pastor Samuel, o Livingston, aliás, o Livingston está por aqui, né? Ele que foi um dos coordenadores do evento. Livingston, bom dia, meu amigo, tudo bem? Sucesso total, né, Livingston?
1: Meu grande irmão, amado amigo, Amorim Valério, o camisa 10 da região dos Lagos, é um prazer falar, amigo.
0: Então, rapaz, como é que foi? Sucesso total. Local ficou pequeno, hein, rapaz?
1: Amauri, aquela conversa que tivemos na sua entrevista foi uma constatação, Amauri. E você é fruto disso. Quero te honrar aqui na presença da cidade que te escuta, pois lá atrás o Amauri começou com belíssimos festivais e cooperou muito para que chegássemos até aqui. De fato, foi esplendorosamente maravilhoso, com recorde de público ali no centro da cidade, viu?
0: Qual foi a estimativa de público, Livingston?
1: Amado, a brigada de Ponteiro deu no primeiro dia, por causa do Thales, Roberto e Samuel Messias, 35 mil pessoas, aquele entorno todo, desde a Praça da Cidadania até a ponta da rótula da praia, e no entorno dos quiosques, né, de alvenaria, do lado do lado esquerdo dos prédios, chegando já ao Teatro Municipal, foi um mar de gente maravilhoso.
0: Muita gente, eu ouvi muita gente falando, Livingston, que poderia ter sido na areia da praia, que daria mais comprimento, mas aí tem uma estrutura melhor. Qual é a avaliação? Vocês ainda vão sentar para conversar?
1: Meu amigo, toda essa conversa assim, sobre expectativa das pessoas, é de fato positivo, pois a areia da praia é um imenso corredor, caberia o dobro de pessoas. Mas interessante é que, na verdade, o prefeito Dr. Serginho, ele foi estrategista junto com o nosso pastor Samuel, para que a própria aglomeração pudesse dar o tom da lotação máxima. Aí termino. Com certeza faremos avaliações. O pastor Samuel está muito feliz, o prefeito satisfeitíssimo, e a Igreja de Deus, a Igreja do Senhor, em Cabo Frio, no município, está muito contente com o evento acontecendo. Realmente cabe mais. Um evento como esse, você sabe a história da Expo Gospel, a história de 40 mil, 55 mil pessoas. Mas estamos refazendo, recomeçando, né? E nessa segunda edição tivemos bom êxito.
0: Bom, parabéns, Livingston. Grande abraço, dê um abraço em toda a galera, tá?
1: Sim.
0: A gente, inclusive, vamos fora do ar falar algumas situações, né, para que a gente possa aperfeiçoá-las, né, principalmente no desempenho de todos, né? E a gente fica feliz desse sucesso estrondoso, maravilhoso, de mais uma Expo Gospel. Meu irmão, grande abraço, viu? Parabéns.
1: Meu amigo Amaury, um abraço para os seus engajados, ouvintes, assistentes. A sua opinião e todas as opiniões, termino, das mídias conservadoras são muito bem-vindas. O pastor Samuel é muito cortês e amigo das mídias. Todo conselho e sugestão é muito bem-vindo, meu amado. Um grande abraço no teu coração. Deus te abençoe e abençoe a nossa cidade também. Obrigado.
0: Amém. Valeu. Obrigado, tá? Epa! Vamos lá aí, olha, para encerrar esse pacote de Expo Gospel. A gente está com o Gideão Souza no local ali na Praça do Guta, onde foi realizado o Expo Gospel. Vamos dar uma olhada dois dias depois da Expo Gospel.
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0: Vamos lá, vamos chamando o nosso Gideão. Gideão, mostra pra gente como é que tá o trabalho de desmonte. Já desmontaram tudo por aí, Gideão? Cadê o Gideão? Não, mas não é por... Volta lá. Vamos lá.
3: Ruim.
0: Vamos lá. Fala aí, Gideão.
3: Oi, Amaury. Olha só, meu amigo. Demos uma volta aqui, né, na Praia do Forte, onde vimos ali a desmontagem aí, né, onde os trabalhadores estão fazendo a desmontagem aí do palco, onde teve a Expo Gospel aí, onde nós fizemos aquela cobertura, né, onde o Alisson trouxe as informações aí, as imagens também, né, muita reclamação por parte ali, né, da mídia, por conta da organização ali que foi feita na parte de trás ali, né, onde a área destinada à imprensa, onde tinha muitas pessoas até mesmo que não era a imprensa, e nós viemos aqui acompanhar onde está sendo desmontado o palco nesse momento. Mas, meu amigo, temos informações policiais em um final de semana bem agitado, meu amigo, aqui não, na nossa região.
0: Aí, Gideão, né? Gideão, só para a gente encerrar a Expo Gospel, esse trabalho ele termina hoje ainda, você conversou, eu estou vendo aí, tem uma grande, o palco está todo montado aí ainda.
3: Isso, Amaury, eu conversei até com um rapaz que estava aqui próximo, que a intenção deles é terminar hoje, mas é difícil, porque o palco ainda está todo de pé, são três trabalhadores ali que estão fazendo esse desmonte, né, nesse momento. Não sei se virá outras pessoas aí também para ajudar. Tinha um caminhão também saindo, quando eu estava chegando ali com aquelas ferragens, né? Eles estão fazendo esse transporte aí das peças, mas na localidade eram três pessoas só fazendo o desmonte. Tudo indica, Amaury, que isso aí vai levar ainda hoje e amanhã aí, né? Dependendo se for só esses três homens mesmo, mas acredito que mais pessoas estão envolvidas e vão comparecer, meu amigo, aí para ajudar a desmontar esse palco que está ali na Praça do Guta, meu amigo. Então agora eu vou para as notícias policiais. Como eu falei, foi um final de semana bem agitado na nossa região. A Polícia Militar realizou aí inúmeras ações, né? Mas eu vou falar de três ações de apreensão de drogas e também recuperação de uma moto adulterada. Também teve presos aí, né, suspeitos em Cabo Frio, em Búzios. Vamos começar falando, Amaury, do tráfico de drogas aqui no Morro do Limão, né, que na manhã do sábado os policiais prenderam um homem aí que era apontado aí como responsável pelo gerenciamento de um ponto de venda de drogas ali no Jardim Esperança. As equipes da polícia receberam a informação de que um homem sem camisa e utilizando uma bicicleta estaria comercializando entorpecentes na rua Manuel Silva. Ao chegarem ao local, os policiais flagraram um suspeito saindo de um terreno baldio e tentando deixar a área ali de bicicleta. Durante a abordagem, parte das drogas foi encontrada na cesta do veículo. O homem confessou ali que vendia esses entorpecentes e indicou o restante do material estava escondido. Foram apreendidos ao todo, Amaury, 132 cápsulas de cocaína, 32 buchas de maconha, perdão, e além de R$2 aí em dinheiro. O suspeito possui antecedentes criminais por tráfico de drogas, lesão corporal e posse aí de entorpecentes para consumo. Foi encaminhada em flagrante por tráfico de drogas e permaneceu preso de Búzios, amigo. Também os policiais prenderam um jovem aí com adulteração de sinal identificador de veículo automotor na Rua Brasil, ali no bairro Bosque, em Armação dos Búzios. Segundo a Polícia Militar, a equipe seguia para a delegacia quando avistou dois homens e uma motocicleta em atitude suspeita. O condutor tentou fugir ao perceber a aproximação da viatura, mas foi interceptado aí. O passageiro conseguiu escapar, não foi localizado. Durante a ocorrência, os policiais constataram que a Honda CG 160 vermelha apresentava esses sinais identificadores aí adulterados. O condutor foi levado à delegacia, permaneceu preso por adulteração de sinal identificador de veículo automotor. E também homens aí fugiram e abandonaram cocaína, meu amigo.

0: Vem cá, é a moderna telecomunicação, né? Essas concessionárias, essas operadoras, pelo amor de Deus, cara, meu Deus do céu. Bom, vamos lá então, fala, continuando, Gedeão.
1: Então, Maurício, só para falar da última notícia policial aí, né, que os policiais apreenderam ali drogas no bairro da Reserva do Peró, na rua 10 ali, né, durante um patrulhamento de rua. Ali, homens que estavam ali fugiram ao perceber a chegada da viatura da polícia. Na fuga, eles abandonaram um celular, 168 cápsulas de cocaína. Todo esse material foi apreendido, levado para 126 DP e nenhum suspeito foi preso aí durante essa ocorrência. Quando os policiais chegaram, eles avistaram os policiais, conseguiram fugir, os policiais tentaram ir atrás ali, mas não conseguiu alcançar nenhum desses suspeitos, mas acabaram abandonando aí essa sacola com essas drogas que foram apreendidas aí levadas aqui para 126 DP. Amauri, essas foram todas as informações do momento. Voltamos daqui a pouco com muito mais, meu amigo. Gideão Souza para o programa Amauri Valério. Notícia o tempo todo.
0: É isso aí. Beleza. Vamos lá, vamos. Que horas são, rapaz? 10:02. Caramba, tá passando muito rápido. 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
0: Aqui a notícia o tempo todo, meu amigo. Vamos lá, o William Rodrigues já está na linha e a gente traz as informações. O William tá por onde, William?
3: Oi, Amauri. Eu tô aqui no Jardim Olinda. Jardim Olinda 2, né? Mais precisamente aqui em Cabo Frio. E para informar o seguinte, que a prefeitura está fazendo a substituição de todas as lâmpadas do município, tá? Todas as lâmpadas que ainda não são de LED. As lâmpadas convencionais estão sendo retiradas e as lâmpadas de LED estão sendo colocadas. O bairro Jardim Olinda está contemplado hoje aqui. Aliás, eles têm 12 equipes aí por todo o município fazendo essa substituição gradativamente. Hoje o pessoal está aqui na rua Piracicaba, aqui no bairro Jardim Olinda 2, onde as lâmpadas estão sendo substituídas. Tem lâmpadas de 100 watts e 145 watts, que são colocadas de acordo com o projeto de cada bairro. Aqui, para esse bairro, são lâmpadas de 100 watts, né, consideradas de funcionalidade, né, adequada aqui para o bairro, né. Então, essas lâmpadas estão sendo colocadas. O pessoal da uma das equipes da Prefeitura de Cabo Frio, que atende aí a Concercaf, está aqui nesse local, nesse momento, fazendo a substituição. E a gente está trazendo essa informação aí para os moradores daqui do Jardim Olinda.
0: Está tirando fio não? É só substituindo lâmpadas?
3: Essas equipes que estão fazendo a substituição das lâmpadas, Amori, elas não retiram os fios. Os fios têm uma... que é a Operação Limpa Fios, que a última vez que a gente fez contato com eles estavam no Jardim Nautilus, aqui também em Cabo Frio, fazendo a limpeza dos fios ali, né? Aproximadamente, há uma informação, né, que nós recebemos, que cerca de 90% desses fios que a gente vê embolados aí nos postes não estão sendo utilizados. Olha só, somente 10% aproximadamente estão sendo utilizados. Quando a gente passa e vê aquele embolo, aquela quantidade imensa de fios nos postes, a gente tem que ter essa noção de que 90% daqueles fios é uma informação que eu tive do próprio, um próprio integrante aí da equipe Limpa Fios. E eles estão, aos poucos, aí retirando esses fios daqui de toda a cidade, né? A gente já viu alguns postes, inclusive, pegando fogo, com fios pegando fogo, né? A gente já fez matéria sobre isso, já mostrou isso. carros que passam, né, caminhões que passam e saem arrebentando esses fios, mas a grande maioria deles são cabos que não são de fibra ótica, né, que foram substituídos pelas operadoras, principalmente de telefonia e operadoras de internet, que passou um novo cabeamento agora com fibra ótica e não retirou aqueles cabos. Outras operadoras também deixaram de operar, enfim, é muito fio para ser retirado, é uma equipe do Limpa Fios que está fazendo esse trabalho. Mas o pessoal da troca das lâmpadas está aí também por todo o município. São aproximadamente, Amaury, 38 mil lâmpadas que vão ser substituídas em todo o município, na verdade, município de Cabo Frio. E hoje a gente encontrou essa equipe aqui no bairro Jardim Olinda 2, mais especificamente na rua Piracicaba. Toda a rua vai ser substituída, vão ter as lâmpadas substituídas hoje aqui, pelo menos a rua Piracicaba, mas todo o bairro vai ser feito aqui durante a semana e os moradores já podem se preparar aí para esse sistema novo de iluminação, que são as lâmpadas de LED, né, que são mais econômicas, tem mais luminosidade, tem mais durabilidade, enfim, representa aí uma economia também para os cofres públicos, Amaury e Valério, e mais qualidade na iluminação aí das pessoas. Iluminação é tudo, né? Iluminação é segurança, enfim. Então é um trabalho aí que a gente tem que contemplar e tem que divulgar aí, que está sendo feito pela Prefeitura de Cabo Frio. Então é isso, Amaury, são informações dessa manhã, a gente está percorrendo aí as ruas de Cabo Frio, daqui a pouquinho tem mais, tá bom? 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Daqui a pouquinho a gente volta. William Rodrigues para o programa Amaury Valério, notícia o tempo todo.
0: Beleza, valeu, muito obrigado, William. 10:08. E aí, olha, tem uma televisão de 32 polegadas para você, papai. Tá chegando o Dia dos Pais e a gente, junto com o Grand Marché, a gente vai sortear, aliás, vai sortear, né? Uma televisão 32 polegadas no Dia dos Pais. Tá chiando pra caramba esse telefone, esse microfone aí. Pega com fio. A gente tem aqui também, tem uma pergunta pra você responder, pra poder participar, né, o Alisson?
2: Tem sim, Amaury, olha só. No Gramachê, eu sou o pai nota 10. Por quê?
0: Muda aí, Luciano.
2: Por que você, papai...
0: Mostra ele ali.
2: Por que você, papai, é um pai nota 10 aí com o Gramachê? Você responde aí pra gente, manda um áudio falando por que que eu sou o pai nota 10, por que, porque eu compro muito, eu gosto, eu faço o que meu filho gosta, eu levo meu filho a passear, não sei, você inventa aí da sua maneira.
0: A pergunta
2: é? No Gramachê, eu sou um pai nota 10, por quê?
0: Por quê? Muito bem, vamos ver.
2: Por que compro tudo fresquinho no Gramachê? Não sei.
0: Bom, enfim, vamos lá. Você compra no Grand Marché, meu amigo, e vai concorrer a essa televisão, tá bom? Responde o nosso zap, é o 997-150175. Valeu? Vou pro intervalo, volto daqui a pouquinho, rapaz. 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
3: Eba, vamos lá, estamos de volta. Muita informação para você, hein, meu amigo. Já deu um abraço aí no teu capoeirista. Hoje é dia do capoeirista. Grande abraço aos mestres da capoeira, rapaz. Né? Essa, muita gente fala que é uma luta, que não, é uma dança, né? Bom, a história da capoeira é muito linda, né? A gente tinha os negros praticando, né? Como defesa, enfim. A gente quer parabenizar todos os capoeiristas, aos professores, aqueles que fazem com que essa arte da capoeira se perpetue, né? Pessoal, olha, eu tô com uma escritora aqui, a Daniela Andolfi. Tudo bem, Daniela? Como é que você tá? Seja bem-vinda.
4: Oi, Amauri, muito obrigada, é um prazer estar aqui.
3: Hoje é segunda-feira, quando é a segunda-feira, tem uns que falam assim, hoje é segunda-feira, e tem outros que falam, hoje é segunda-feira.
4: Hoje é segunda-feira. Para mim, essa segunda-feira tá ótima.
3: Tá boa?
4: Tá ótima. Eu tô aqui, tô numa cidade que é muito importante para mim, Cabo Frio. A minha família é daqui.
3: Você é de onde?
4: Eu sou carioca, passei um tempo por Cabo Frio, mas atualmente eu moro no Espírito Santo. Faz mais de 20 anos que minha família, meus pais foram para o Espírito Santo, Vitória e Vila Velha.
3: Aqui, ó, a Daniela tem uns livros, cara, que ela o livro é O Mar de Música. A gente aprende coisas do mar cantando músicas infantis, não é isso? Como é que isso? É, Daniela? Essa
4: é isso, Amauri. Eu escrevi, eu sou escritora, meu público, a grande maioria é a infância, e a gente está na década dos oceanos. Que década é essa? É uma década simbólica, onde o mundo inteiro, de 2020 a 2030... olha para os oceanos com um cuidado maior devido, né, a tudo que ele sofre, poluição, essas coisas todas. A criança, ela aprende melhor quando ela conhece melhor. E eu acredito que a arte é um instrumento poderoso para a criança aprender, né? Então, nesse sentido, por causa disso, eu fiz o Mar de Música. O Mar de Música 1 e depois veio o Mar de Música 2 com outras cantigas. Na verdade, são paródias.
3: Eu queria ver aqui, por exemplo, eu vi... Luciano, cadê uma... Vai ver aí ainda?
4: Eu tenho várias aqui para te mostrar.
3: Mas é que eu queria tocar a música original.
4: Ah, tá. Né?
3: Por exemplo, Ciranda, Cirandinha ou Samba Lelê.
4: É.
3: A Daniela, ela pega a melodia, ela faz uma paródia, né?
4: É uma paródia ambiental, isso aí.
3: Uma paródia ambiental. Por quê? Paródia, a música é mais fácil da gente gravar, da gente entender?
4: E já tá meio no nosso imaginário coletivo, né, Amauri? Assim, a gente viu isso criança, até nossos pais, assim, são cantigas antigas. E... também é uma forma de reciclar a arte, já que o livro é ambiental. Eu também trago aquelas músicas que podem cair no esquecimento, as cantigas de roda, que tem um sentido, assim, até uma relação afetuosa com a nossa infância.
3: Deixa eu ver qual é essa.
4: Vamos ver se é.
3: Aumenta aí.

0: Da Cirandinha, qual outra você tem aí? Tem, você tem a do...
1: Samba Lelê?
0: Samba Lelê eu tenho.
1: Tem Samba Lelê.
0: O Peixe Boi eu botei.
1: Aí você, então, como é que é? Você é um animal, você faz a paródia da música, transforma a música infantil numa música...
0: É isso mesmo. Você citou o Samba Lelê, que é da nossa época, né? Até antes da gente, a época dos nossos pais. E aí... Acho que é o Samba Lelê, ele tá botando.
1: Essa aí, cadê? Olha só.
2: Samba Lelê tá doente, tá com a cabeça quebrada.
1: Para aí, Luciano, para aí. Esse primeiro refrão, como é que
0: isso
1: fica?
0: Eu fiz uma homenagem ao peixe-boi, que é uma espécie...
1: Peixe-boi?
0: É, uma espécie ameaçada, então... O peixe-boi tá doente, uma espécie ameaçada.

0: peixe boia do mar. Aí vai.
1: Mostra, olha o peixe boia. Deixa eu mirar aqui. Eita, aqui o peixe boia. Ele é um monstro, né?
0: É.
1: Ele é gigante.
0: Gigante.
1: Tá aí, então, em cada página você tem o peixe boi. Ah, olha a cara da foca, cara. Olha a cara da foca aqui. Olha, dá uma... E olha a cara da foca, cara.
0: A foca
1: bem
0: bonitinha.
1: Bonitinha. É. Essa da foca, qual é aqui? A linda, essa, a linda rosa juvenil, eu não me lembro. Que outros animais você tem aqui?
0: Ai,
1: olha o caranguejo. Ah, marinheiro só, rapaz. Olha.
0: É.
1: Olha o caranguejo aqui, ó. Essa do caranguejo, olha a cara dele. De quem são esses desenhos, ô Daniela?
0: É, Marco Aurélio é um ilustrador lá de Vitória, Espírito Santo. E ele é um ilustrador e diagramador premiado, muito importante também nesses livros que eu faço.
1: Olha só, o Luciano, você vai gravar para a eternidade? Eu vou cantar.
0: Eu quero cantar.
1: Eu vou cantar, ó, Marinheiro Só, para o caranguejo, esse que está aí aparecendo. Essa aí é o Maria.

0: olha só, ela já começa no canto assim: ô caranguejo, caranguejo, caranguejo só, quem te ensinou a nadar? Ou foi no sol, ou foi no frio, ou foi no mangue, ou foi no mar. Lá vem, caranguejo só. Vem, como é que é? Vem de
1: lado. Vem de lado e ligeiro.
0: Eita! Que legal, poxa vida. E aí, como é que e onde é que a gente encontra esses teus trabalhos, ô Daniela? Você tem outro também, né?
1: Eu tenho
0: também
1: outros.
0: De música?
1: São dois de música e outros dois não tem música.
0: Mostra pra gente aí.
1: Que é o Nino nas Nuvens, que é sobre um garotinho que tem TDAH. E o Ao Pé da Letra, que é sobre letramento, é o alfabeto. Você canta bem.
0: É? Bem mal, né?
1: Não, bem mal não. Esses livros, algumas escolas de Cabo Frio adotaram ele, né, como material para didático.
0: Ah, legal.
1: Então, ele já é... E tem o link também na Amazon, né? É só digitar lá Mar de Música que é encontrado. Queria reforçar com você, Mauri, aproveitar a sua audiência e importância... o Brasil foi o primeiro país do mundo a acatar um currículo chamado Currículo Azul. Por enquanto, trata-se ainda de uma recomendação da ONU. A tendência é que essa recomendação passe a ser obrigatoriedade, dada a relevância do assunto. O que é o Currículo Azul? É um ensino de cultura oceânica nas escolas. Né, porque a gente
0: precisa entrar na grade escolar.
1: Entrar na grade escolar, exatamente. Por enquanto é uma recomendação e o Brasil acatou essa recomendação. Aqui em Cabo Frio já existem algumas escolas que estão já aderindo a esse currículo azul. E o Mar de Música virou uma referência, né?
0: Pela música a gente fixa mais, né, Daniela?
1: Fixa mais, né?
0: Lembro que quando eu comecei a estudar inglês era música.
1: Música, exatamente.
0: Aprendia na música. Né?
1: Exatamente. Minha formação é letras em inglês, né? E aí tem mesmo essa coisa da música, a gente antigamente tinha, né? E a gente aprendia bem mais.
0: Você fala antigamente, parece que a gente é velho pra caramba.
1: Não, né? A gente é jovem há mais tempo.
0: Há algum tempo atrás.
1: A gente é jovem há mais tempo.
0: Há mais
1: tempo.
0: Então...
1: Não, então é isso.
0: Então disponível, não tem livrarias, não tem, é só na Amazon?
1: Por enquanto é na Amazon ou contato direto comigo também, porque eu estou sempre aqui na região dos Lagos. A região dos Lagos, Cabo Frio, São Pedro, essa região ela é muito importante para esse tipo de literatura e de assunto.
0: Tem tudo a ver, né?
1: Porque aqui é a região dos Lagos, né? É um patrimônio nosso. Então, por isso que eu venho muito a Cabo Frio. Além de eu ter parentes aqui, a minha família daqui também tem essa importância
0: estratégica. Mora em que bairro?
1: Eu tenho famílias aqui em Cabo Frio, no centro, aqui nas Palmeiras, eu tenho em São Pedro, eu tenho amigas em Arraial, que agora moram em Cabo Frio, tenho parente em Búzios, então aqui eu tenho muita gente mesmo. Minha madrinha...
0: Você vai estar em algum lugar? Vai fazer alguma...
1: Hoje a gente visita... escolas aqui de Cabo Frio, amanhã a gente visita escolas em Búzios, né? E aí eu volto para Vitória e depois, mês que vem, eu volto aqui para mais escolas também.
0: Quem é que publica seus livros?
1: Eu mesma, eu tenho uma editora junto com o meu sócio, o John, lá de Vitória, e a gente mesmo publica. E
0: os desenhos são de quem?
1: Desenho é do nosso ilustrador e amigo Marco Aurélio, lá de Vitória também.
0: Ele fez os animaizinhos bem, né?
1: Foi, ele é...
0: Bem legal.
1: Ele, Marco Aurélio Monteiro, ele é um amor e muito profissional. Eu estou vendo aqui, ó, tem todos os meus parentes de Cabo Frio, todos, sem exceção, são tricolores, né?
0: Eba!
1: E eu estou vendo aqui...
0: Ainda bem, eu gostei dessa, sem exceção.
1: Sem exeção, todos. Então eu estou aqui, eu estou vendo, queria mandar um abraço para todos os meus amigos, meus parentes de Cabo Frio.
0: Tricolores.
1: São todos, sem exceção.
0: É isso ali, ó. Tem escudo, tem até cofrinho ali,
1: ó. Ele tá rindo ali, ó.
0: Aquele, é porque eles são mulambos. Eles são urubus.
1: Você sabe, eu sou vascaína, mas aqui em Cabo Frio eu sou tricolor, porque não, né? Tem como, não tem como fugir.
0: É verdade, aqui a gente tem a nossa cabofrense que é tricolor também. Quais são os outros livros que você lançou, além desse do Mar de Música?
1: É o Nino nas Nuvens, que é, olha só,
0: esse
1: menininho, ele tem TDAH, e aí, na escola, a professora... vai mostrando para ele que tudo bem, ele consegue, ele é também uma pessoa legítima, um sujeito de direitos, e que ele consegue aprender no tempo dele. Uhum. Então, esse menininho, dentro da escola, ele vai aprendendo sobre essa condição dele e vive super bem, super feliz, ciente da sua inteligência.
0: E esse daqui, ele tá em português e inglês, né?
1: Foi. Eu aproveitei a minha formação, né?
0: Uhum. E letras em inglês. Inglês também.
1: E aí eu fiz ele bilíngue. Muitas escolas hoje também já têm essa chancela de serem bilíngues, né? E eu quis aproveitar e fiz ele assim.
0: Muito bem, muito legal. Aqui, você tem quantos livros ao todo, Daniela?
1: Físicos eu tenho 5, mas eu tenho e-books. Né, são online que eu fiz em parceria com a Universidade Federal do Espírito Santo, no Departamento de Oceanografia.
0: Perfeito. Eu tô. Eu queria, assim, por exemplo, qual é a escola que você vai aqui em Cabo Frio? Você já, qual é a escola? Já tem um roteiro aí?
1: Eu vou na Menino Jesus.
0: Aqui no Jardim Celso.
1: É isso.
0: Ali atrás da Salineira.
1: A Menino Jesus já é uma grande parceira, né? Ela já adotou o Mar de Música e agora eu estou indo
0: Aliás,
1: lá.
0: Aliás, as aulas voltam hoje lá, né?
1: Voltam hoje?
0: Voltam hoje. Eu estou, inclusive, hoje, eu estou com... Até mandar um abraço para o pessoal da Menino Jesus lá. Meu neto, hein, Luciano?
1: Ah,
0: Paulo,
1: que legal.
0: O Paulo, 12 anos, está começando hoje no Menino Jesus.
1: Ah, que legal, uma escola maravilhosa, maravilhosa.
0: Mesmo, muito bom. Bem, e o que mais que a gente precisa saber da sua obra, de você?
1: Amaury, eu queria deixar meu contato, se possível, para as pessoas
0: claro.
1: que ficaram interessadas em conhecer um pouco mais, né? Tem o meu Instagram, que é @editorabotocudos.
0: Botocudos.
1: Botocudos é...

0: Tem a luminária Cabo Friense, também é meu tio, Galone. É, então, a minha família está bem aqui, né? Tem meu tio, João Galone.
1: O lado da... É o Alair?
0: Alair.
1: Ele é seu tio?
0: É, ele é irmão do meu pai.
1: Que legal.
0: E o João Galone, meu tio, tem a minha madrinha aqui, Judi. Enfim, minha família está toda aqui por parte paterna.
1: Que bom, maravilha. E tá aí, pessoal, olha, Daniela Andolfi, mas na rede, no endereço é Dri...
0: Dri Galone, e posso deixar meu
1: claro,
0: WhatsApp?
1: O que você quis, todos os meios.
0: É 27-999-63-4365.
1: 997...
0: Não, 27-999-63-4365.
1: Muito bem. Entra em contato aí com a nossa...
0: Isso.
1: Canta uma última musiquinha aí, Duma. Escolhe uma...
0: Vou escolher uma facinha.
1: Escolhe uma musiquinha. Você, mamãe, você, papai, olha só. O livro da Daniela mostra os animais, né, os cuidados e as preservações, a batalha, né, que a gente está aí. Quantas, agora mesmo a gente viu tartaruga morta aqui em Búzios. A gente tem desconfiança aí que até baleia tá morrendo, filhote, sei lá por quê, cara. Mar sujo, os peixinhos se enganam, a tartaruga come plástico. A gente já está com o acúmulo de resíduos de plástico no nosso organismo, que a gente nem imagina, vão tapando veia, vão matando a gente.
0: Que bom que você falou sobre esse assunto. Eu tenho da tartaruga marinha também, esse problema do plástico é muito importante.
1: É gravíssimo, né, cara?
0: E eu vou tentar cantar, né, Maurinho? Do cação, que o cação, na verdade, é filhote de tubarão.
1: Qual é a música?
0: Cai, cai, balão. Conhece?
1: Ah, cai, cai, balão, cai, cai, balão, cai,
0: isso aí.
1: Aqui na minha mão.
0: Isso aí. Aí ficou...
1: Como é que ficou?
0: E o cação maior que a minha mão. Come não, come não, come não. É o filho do tubarão.
1: Beleza, é, uma cação é gostoso pra caramba.
0: Ah, não, a Mauri, come um badejo.
1: Aqui, pô, Daniela, prazer te ver.
0: Prazer
1: é
0: todo
1: que
0: meu.
1: O que foi, Luciano? Lá vê, ó, é um cabista, flamenguista.
0: Tem cabista aqui, ó. Tem
1: você também? Então,
0: e é flamenguista também,
1: então,
0: Daniela?
1: Eu só vou falar mal daquele vidro pra trás, tá? Ali, ó, aqueles coisas.
0: Ela é cabista.
1: Ali. Quem é o cantor? O caranguejo, caranguejo, caranguejo só. Quem te ensinou a nadar?
2: Ah, fala sério.
1: Deixa normal aí, o animal. Deixa normal, não fica fazendo ele... Deixa normal.
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1: A segunda voz.
2: 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Ou foi no sol, ou foi no frio, ou foi no mangue, ou foi no mar.
1: Ai, ai, gostei.
0: Lá vem, gostei, falei que você canta bem.
1: Caranguejo só, como ele vem faceiro.
0: É isso aí.
1: Daniela, um grande beijo. A cabista ali, ela que está te ajudando aí.
0: Ela é minha amiga, minha empresária, minha promoter, minha produtora, minha tudo. Eu queria agradecer. A Danila é cabista, mas mora aqui em Cabo Frio, né? E é uma profunda conhecedora também da região, dos pontos turísticos.
1: Charelzinha. Charelzinha. Ela sabe o que é, né?
0: Pois
1: e
0: é.
1: Ele chama a gente de Carapicu.
0: Ah, é?
1: É. Quem é de Cabo Frio é Carapicu, quem é de Arraial é Xarel.
0: Então ela é Xarel, né?
1: Ela é Xarel.
0: Ela é Xarel.
1: É. E, Lala, e muita gente se confunde, né, o...
0: Danila.
1: Danila. Muita gente confunde, porque os homens a gente chama de galo. Né? E aí, galo, como é que é? Fala aí, galo. E pra mulher, como é que a gente chama? Muita gente, né, não sabe que quando a mulher cabista a gente chama... Galesca.
0: Galesca.
1: Galesca. Tá bom? Pois tá vendo?
0: Aprendi.
1: Aqui também é cultura.
0: Aí também é cultura, exatamente.
1: Um beijo, Daniela.
0: Muito obrigada.
1: Prazer,
0: beijo.
1: Tá, meu
0: prazer
1: mozão.
0: É meu.
1: Valeu, Daniela. Um beijo. Pessoal, vamos para o intervalo, Luciano? Vamos para o intervalo? Não? É? Não? Então vamos fazer horóscopo. Mas antes, deixa eu falar, olha, daqui a pouquinho a gente está com a Pétala Corman, ela que é candidata a deputado federal pela Unidade Popular, para a gente bater um papo por aqui também, tá bom? 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
0: Peraí, Luciano, peraí aqui. O desgan, vem cá, o Alisson me ajuda aqui. Ah, eita, notebook quando começa a dar esses probleminhas, né? Olha a visão, o visual aqui da Macário Pinto Lopes, beleza, hein? Você, meu amigo, você, minha amiga, você já sabe, né? É a Praia do Forte, que beleza, né? Você tem aí, aproveite, meu amigo, obrigado pela tua companhia, viu? Você que está juntinho conosco, vamos lá, vamos agora sim, senhor Luciano, podemos conferir aí agora.
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3: Áries.
0: Muito bem, Ariano, comece a semana no ataque, viu? A lua em seu signo turbinará a iniciativa e a coragem. Aproveite para se posicionar, renovar o visual e assumir uma decisão pessoal que vinha sendo adiada. Aproveite.
3: Touro.
0: Taurino, a semana começará devagar, viu? Tire um tempo para planejar os próximos passos, visualizar o que deseja para o futuro e impulsionar um projeto de casa ou da vida familiar. Será bom momento também para atividades criativas.
3: Gêmeos.
0: Convites e mensagens movimentarão a vida social neste domingo, que será repleto, nesta segunda, que será repleto de novidades, hein, geminiano? Um amigo poderá abrir portas na carreira. Responda rápido, hein?
3: Câncer.
0: Olha, canceriano, foque na carreira, viu? Uma meta profissional poderá ser alcançada com um passo concreto ainda hoje. Aproveite a visibilidade para se posicionar e mostrar resultados.
3: Leão.
0: O dia será muito positivo para acertar documentação, planejar uma viagem com antecedência e definir os próximos passos na carreira com escolhas sábias, leonino.
3: Virgem.
0: Sentimentos ganharão profundidade e uma conversa séria e objetiva fortalecerá a confiança numa relação importante. Ô Virgem, bom momento para saldar uma dívida.
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3: Libra.
0: Parcerias estarão em foco, viu, Libra? O par, sócio ou cliente, trará um assunto importante para a mesa. Ouça com atenção e responda com a diplomacia de sempre.
3: Escorpião.
0: A semana já começará com muitos compromissos de trabalho, Escorpião. Movimentos de expansão profissional e reestruturação da rotina. Será bom momento para cuidar da saúde com atividade física e também para assumir hábitos mais saudáveis.
3: Sagitário.
0: Pois é, Sagitariano, um projeto autoral ganhará força e viabilidade, viu? Revele seus talentos sem falsa modéstia. O dia trará uma formalização importante. Aproveite também para concretizar planos do casamento.
3: Capricórnio.
0: Assuntos de casa e da família pedirão iniciativas, viu, Capricorniano? Uma decisão de moradia ou de reforma e uma conversa importante trará tranquilidade.
3: Aquário.
0: Ótimo momento para ampliar as comunicações, aquariano, para fazer bons combinados com parceiros e aumentar o entendimento no casamento ou namoro. Hora de organizar melhor a rotina de trabalho e pesquisar novidades.
3: Peixes.
0: A semana começa com ótimo desempenho no trabalho e boas notícias na área financeira. Pisciano, ajustes em negociações darão resultados positivos. Cobre um pagamento atrasado ou apresente seu preço com segurança.
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0: 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Beleza. Confirmando a hora. Caraca, 10h42. Que isso, rapaz? 10 horas e 42 minutos, meu amigo. Olha só, nesse final de semana a gente teve a volta do Beach Soccer, não é isso? E o nosso Dário Monteiro, o homem que está aí comandando a galera, né? Os times, o campeonato de Beach Soccer, além do futsal, né? Tamo aí, vamos lá, vamos convocar nosso Dário Monteiro para trazer as informações sobre como é que foi essa volta do Beach Soccer. Dário Monteiro, bom dia, meu queridão.
5: Bom dia, Mauri, bom dia a toda a sua equipe, bom dia, cidade de Cabo Frio. Mauri, tô passando aqui para falar do esporte da nossa cidade aí, no qual estamos realizando aí há anos aí, né? Muito amor, dedicação, carinho, junto com meu filho Vitor Hugo aí. Então, vamos lá. Começar agora na abertura da quinta edição do Beach Soccer, que foi realizado sábado e domingo ali na Praia do Forte. Beach Soccer esse, que vai levar a galera a estar jogando todo fim de semana, até início de dezembro, fim de semana de muito esporte na nossa cidade. Tivemos aí no sábado, sub-11, no tempo normal, Cristo é Vida 3-3, na prorrogação, Cristo é Vida venceu por 2-1 a equipe do Vila. No sábado ainda, no sub-13, Cristo é Vida 1, Vila 11. No sub-15, Cristo é Vida 6, Vila 4. E no sub-17, Vila 6, Cristo é Vida 4. Já no domingo ontem, sub-11, Mancha Verde 13, Estação 1. No sub-13, Mancha Verde 15, Estação 1. No sub-15, Forinha 11, Estação 2. E no sub-17, Só Show 7, Estação 6. Esses foram os jogos de final de semana. Futsal também, no sábado, lá no ginásio pós-esportivo, no Tamoio, no João Augusto, segundo distrito, tivemos grandes jogos de futsal, AD Tamoio versus a equipe do Mancha Verde, no sábado, na parte da manhã. A equipe do Mancha Verde aí no sub-9, 11 e 13, vencendo as partidas aí nesse sábado. Essa semana vamos ter aí reunião na terça-feira sobre o sub-15, 17, 20 adulto, né? E master do adulto aí, vezes equipe que vão participar. Quinta-feira tem uma reunião muito importante aí, que é também o início do Campeonato Municipal de Servidor, que deve durar uns 3 meses aí. A reunião vai ser nessa quinta-feira, vou passando tudo isso para você. E no futsal, sábado, tem muito jogo de futsal lá na Escola Municipal Edilson Duarte. É futsal, é praia, é campeonato de campo, é handball. Tem também amanhã uma reunião para finalizar aí uma etapa do vôlei aqui de quadra, do município mesmo, né? Vamos estar ajudando a galera do vôlei de quadra a resgatar essa modalidade que está há mais de 11 anos sem ter na nossa cidade. Tipo, o handball foi também, e estamos voltando agora a realizar o handball junto com meu amigo Márcio Leitão. Vamos estar aqui na sexta-feira passando e convidando vocês, final de semana é só futsal. Nesse final de semana não vai ter o Beach Soccer, né, porque a estrutura lá a gente coloca para sábado e domingo, e domingo é dia dos pais, então não teremos o Beach Soccer semana, voltando semana que vem, inclusive com adulto também, que é o tradicional campeonato de sede da nossa cidade. Amari, minha gratidão a você e sua equipe, minha gratidão à cidade de Cabo Frio, agradecer ao nosso prefeito, doutor Serginho, pelo total apoio dado aos portos da nossa cidade, principalmente agora o BitSoft, com a estrutura que está sendo colocada desde o ano passado. Então é importante a gente frisar, agradecer meu amigo Vitor Scapini, a Jean Costa aí, os caras que estão apoiando a realização de todas as categorias do BitSoft. Muito obrigado e que Deus abençoe cada dia mais a nossa cidade. A você eternamente, Amari, e a sua equipe, a minha gratidão. Gratidão não se prescreve, vai estar sempre no coração de quem realmente faz acontecer e ama o esporte na cidade. Bom dia, amigo.
0: Beleza, valeu, Dário. É isso aí, é nessa Praia do Forte onde o Beat Soccer acontece, né? Bom, vamos lá, olha, a gente estava falando com a Daniela, a escritora, né? E a gente tem aí alguns comentários, galera aí adorando esse tipo de literatura, né? Estou vendo aqui alguns comentários. Como é que está que rolando por aí, senhor Wallinson?
6: Temos aqui a Lud Galone. Que bacana esse trabalho, lindo esse projeto. Ok, desculpa, gente. O José também aqui, ó. Parabéns, Daniela, excelente projeto. Livros didáticos e uma forma bem divertida de educação ambiental. Muito legal, boa, mesmo. Gente.
0: Você sabe essas musiquinhas todas, aquela?
6: Ah, eu sei algumas, né? Não desse jeito como ela fez aqui, né? Essa Samba remontagem,
0: Lelê.
6: Né?
0: Samba Lelê.
6: Ah, eu não lembro, Maurício.
0: Não lembra, não? Não Ciranda, lembro. Cirandinha.
6: Ah, isso é fácil. Todo como mundo é canta, é? Galinha Pintadinha aí também.
0: Como é que é?
6: Então, o pessoal pode dar uma olhada lá no YouTube.
0: Tô falando de você. Canta, ah, Luciano.
6: Não vou cantar, gente. Não vou fazer essa desonra,
0: Ciranda,
6: né?
0: Ciranda, cirandinha, vamos todos cirandar.
6: Vamos dar meia volta, volta e meia, vamos lá. O resto eu esqueci.
0: Boneco, tu me
6: deixa. Boneco, tu me deixa. Eu esqueci, eu só lembro o começo, né, gente? Todo mundo conhece.
0: Não teve infância, não, rapaz?
6: Eu tive, mas eu já não lembro, amor.
0: Não, mas nem tem mais essa coisa, né? De
6: cantar. Hoje em dia o pessoal não fica tanto assim. Hoje em dia você já bota um, sei lá, um TikTok pra criança, já vê.
0: Já vê aquelas danças horrorosas. Você vê essas menininhas na rua, tudo, elas não andam mais, elas pulam e dançam, né?
6: Sim, minhas irmãs, elas não têm essa coisa de montar aqueles jogos, de fazer quadros, não tem mais,
0: de
6: gente.
0: De usar o cérebro, né, cara?
6: Sim.
0: De botar os neurônios pra dar um choque no outro lá. Pra... Valeu, Alisson.
6: Valeu, amor.
0: Vamos dar uma conferida no Azul por Azul de hoje, vamos? Tá na hora do Fluxo Azul. É, rapaz, o nosso multimídia, nosso Azul por Azul tá chegando e a gente vai trazendo aí mais um Fluxo Azul. Tá bom? Você, meu amigo, você, minha amiga, eu peço... então vamos, é que o William estava aqui na linha, mas a gente, daqui a pouco, logo depois do Fluxo Azul, Azul, chega aí, Azul.
7: Fluxo Azul no ar, que é a luz azul que me guia, me alumeia, eu cumpro a minha missão de fluir. Existe uma lenda japonesa que diz, se você perdeu um ônibus, talvez tenha escapado de um acidente. Se você foi rejeitado, talvez tenha sido salvo do lugar errado. Nem tudo que parece azar realmente é. Às vezes, é a vida te desviando de algo que você ainda não consegue enxergar. Se alguém foi embora, talvez tenha aberto espaço para quem precisa chegar. A gente sofre porque queria muito aquela rota, mas o caminho ter mudado não significa que tudo deu errado. Confie no desvio. Tem coisa que só vai fazer sentido quando você olhar para trás. Queridos ouvintes, vamos confiar que o caminho, mesmo quando parece errado, pode estar é muito certo. Eu costumo dizer que muitas coisas da minha vida, se tivesse dado certo, talvez teria dado errado. Então vamos agradecer pelos acontecimentos. Aquele abraço, ótima semana e até sexta-feira no nosso Fluxo Azul. 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
0: Beleza, tá aí o nosso Azul por Azul. Pessoal, vamos pro intervalo, Luciano? Vamos dar um intervalito, a gente volta já. 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
2: Vamos lá, estamos de volta. Léo, muda de imagem. Mostra o céu, não tem hoje não, né? Hoje está... Cadê? Não tem uma imagenzinha não. Já tô... A avenida, o Macário Pinto Lopes já virou, já não é mais nem Pinto, rapaz, de tanto mostrar aí já virou, né? Já ficou adulto. É... Segunda-feira, meu irmão, é, segunda-feira é assim, ei, vai, não vai, vem, não vem. Cadê a imagem daquela igreja, Léo? A gente fez uma imagem linda da igreja de Nossa Senhora da Assunção, que a gente até usou, né, no nosso... Nossos Monumentos. Amanhã, pessoal, Nossos Monumentos vai mostrar o prédio do Corpo de Bombeiros. Aquele prédio histórico, né? Aquele prédio lindo, maravilhoso que a gente tem ali na Nilo Peçanha, né? Então, amanhã a gente tem aí mais um episódio da série Nossos Monumentos.
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2: Vamos lá, então. Cadê a última participação? 2 minutinhos faltando para as 11 horas da manhã. Eba, o William Rodrigues. Por onde você anda, William?
4: Amauri, a gente tem um recado importante agora para quem é pai e mãe de pet ou para quem está querendo ter aí o seu bichinho de estimação. A Prefeitura de Cabo Frio, Amauri, realiza a cada 15 dias uma feirinha de adoção responsável aqui no Itajuru, aqui no centro de Cabo Frio. E a grande novidade é que durante 4 quinzenas, né, que essa feirinha é organizada a cada 15 dias, a Prefeitura vai estar oferecendo vacinação antirrábica nessa feirinha. Então, o pessoal que tem um bichinho de estimação, que quer vacinar, pode levar nessa feirinha. Já nesse dia 8, no próximo sábado, vai ter vacinação, tá bom? E essa iniciativa, Mauri, antecede o dia D de vacinação antirrábica, que está programada para o dia 26 de setembro, tá? É o dia D de vacinação antirrábica, quando a campanha também vai ser ampliada para todos os postos de saúde dos bairros do 1º e 2º distritos de Cabo Frio, distrito de Tamoios e o distrito sede, seguindo até o mês de novembro. As datas e locais de vacinação serão divulgadas posteriormente. Agora, o calendário da vacinação no local da feirinha de adoção foi contemplado aí com dia 8 agora de agosto, dia 22 de agosto, dia 12 e dia 26 de setembro. Então, nesses 4 sábados aí, a cada 15 dias, você, além de poder adotar seu bichinho, você também pode levar o seu bichinho que você já tem em casa para receber aí a vacinação antirrábica. São informações aí da Prefeitura de Cabo Frio e do pessoal do Canil Municipal. Ok, Amauri? Amanhã a gente está de volta com mais informações. E lembrando que essa feirinha de adoção acontece aqui no bairro Itajuru, em frente a uma loja de rações que tem aqui no bairro Itajuru. A gente volta amanhã com mais informações. 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A gente volta amanhã, Mauri, grande abraço para você, para todo mundo. William Rodrigues para o programa Mauri Valério, notícia o tempo todo.
2: Eita, valeu, valeu. Olha só, caramba, ah, meu Deus do céu, eu tô, caraca, sabe aquela, Léo, cadê aquele vídeo do acidente de moto lá do foguete, cara? Eita, eu tô aqui vendo, caraca, que horror, a gente viu primeiro essas imagens aí, tá? Essas imagens aí de duas pessoas no chão e a gente, meu Deus, dá essas notícias assim, essas duas pessoas, e olha que imagem forte pra caramba, cara. Esse acidente aconteceu ali no foguete, uma estrada onde a gente tá vendo, meu, eu tô recebendo uma informação, olha o braço, que imagem, é imagem assim que a gente até nem gosta de mostrar, mas mais duas vítimas, a gente está vendo ali aquele Renegade branco, tá ali ó, o Renegade branco, e a gente não sabe a dinâmica do acidente, mas infelizmente, a gente está recebendo informação aqui agora de que os dois motociclistas, os dois ocupantes da moto, morreram, cara. Eu acho que eu não sei nem o que comentar. Tá ali, ó, o carro é... Eu estou com uma imagem que eu estou relutando aqui em mostrar para vocês, é que mostra o corpo mesmo de um dos ocupantes, né, com o rosto no chão todo ensanguentado. Que imagem forte, não vamos mostrar não. Essa daí já é bem forte, né? E infelizmente, a informação que a gente tem, olha só, a moto bem destroçada, os dois ocupantes da moto. E agora, como será que foi? A gente viu que está aqui, ó, o carro, a pancada foi, a moto bateu do lado do carro. As motos, a moto bateu aqui do lado do carro. Como terá sido? O carro foi entrar no foguete? O que tem acontecido aí nesse pedaço é que as pessoas entram para o foguete indo, por exemplo, sentido Arraial do Cabo. Aí chega ali na cancela 2, na cancela 5, vou virar para a esquerda. Eles não vão para o acostamento. Eles entram direto para a esquerda. Isso tem causado muitos acidentes. E eu estou vendo ali a lateral do carro. A lateral aí desse Renegade branco, amassado. Então a moto deve ter batido ali. E a gente está aí vendo... Tem como borrar o rosto aqui, Léo, de uma imagem? Não vou mostrar, não. Não vou mostrar, não, tá? Porque esse vídeo aí já dá para a gente ver. Então, essa imagem que a gente tem aí, infelizmente, desses dois rapazes, né? A gente, claro, a gente está tentando a identificação, mas ainda não temos. E esse é o resultado aí, então. Mais duas mortes. Para a estatística aí da violência no trânsito. E mais uma vez, tá aí, olha, duas vítimas que estavam numa moto. Então, acidente de moto já é um gravíssimo problema de saúde pública no nosso país. Então é com muito pesar mesmo que a gente... Deixa eu mostrar. Léo, essa foto aqui, eu aproximei aqui, mas tirei o dos rapazes que está, para que vocês vejam bem em detalhe a lateral do carro. Mostra aqui, Léo. Deixa eu aproximar mais aqui. Olha só. Aí, ó. Olha a lateral do carro como é que está. Então, o impacto foi na lateral deste carro, né, deste Renegade. E a gente vê aí esse que está com short vermelho, né? E temos o outro que está, meu Deus, que imagem horrorosa. A moto, vou mostrar para vocês em detalhe aqui também. Olha só como é, olhem como é que ficou a moto. Você que está acompanhando a gente aí no YouTube, olha como é que ficou a moto. Né? Então, a gente precisa saber alguns detalhes de tudo isso. Vamos lá. Vamos ver como é que fica o tempo, Luciano. Vamos lá, Léo. Vamos ver como é que fica. São 11 horas e 6 minutos. E a gente, então, depois dessa tragédia, cara, mais duas vítimas e acidentes de moto. Como é que vai ficar o tempo? Vamos ver?
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2: Vamos lá então, ô Márcio Sonem, meu amigo, segunda-feira, fala pra gente aí, Márcio, Projeto Costa do Sol de Defesa Civil.
5: João dos Lagos, bom dia Mauri, bom dia amigas e amigos da Rádio Ondas FM e da Rede Canal 10. Meu nome é Márcio Sonem e aqui segue a previsão do tempo do Projeto Costa do Sol de Defesa Civil para hoje, segunda-feira, dia 3 de agosto. O tempo fica estável sob influência de um sistema de alta pressão atmosférica e o céu fica claro com algumas nuvens, sem previsão de chuva. A temperatura máxima prevista para hoje é de 28 graus e a mínima de 16 graus. A umidade relativa do ar está com máxima prevista de 89% e mínima de 65%, com o menor índice previsto em Tamoios entre as 10 e as 13 horas. Para a construção civil e galera da vela, vento nordeste a 20 km por hora com rajadas de 33 km por hora. E a intensidade máxima prevista para o dia é de 28 km por hora, das 17 às 19 horas. O pôr do sol se dará às 17 horas e 28 minutos. Lua minguante com 77% de visibilidade. Para a galera do surf e banhistas, ondas nas praias. Praia do Forte batendo ondas de 30 centímetros, Peró e Unamar com 70 centímetros. Em Búzios, Jeribá e Brava com 50 centímetros e Tucuns com 60 centímetros. Em Arraial do Cabo, Praia Grande com 30 centímetros e Figueira com 50 centímetros. Para os amigos do turismo náutico e da pesca, ondas nas ilhas de passeio de leste, em Cabo Frio, Papagaios e Comprida com ondas de 1,10 m, Pargos com 1,20 m, em Búzios, Feia e Branca com 1,10 m, Gravatá e Âncora com 1,20 m, em Arraial do Cabo, Ilha do Cabo Frio com 1,20 m, a mar aberto, ondas de 1,20 m a 1,50 m, temperatura do mar 22 graus, na Lagoa de Araruama também 22 graus, e raios UV com índice 5, que é moderado. Um forte abraço a todos, uma excelente segunda-feira, uma ótima semana que inicia e que Deus os abençoe.
2: Valeu, Márcio. Obrigado, meu queridão. Tudo de bom para você, viu? Bom, a gente acabou de ver, né, ainda há pouco, a imagem de dois rapazes mortos no chão, né? E eu, quando eu vi a primeira imagem, eu até erroneamente falei, olha, dois corpos ali. Até aquele momento, né, a gente não tinha informação do falecimento dos motociclistas, mas infelizmente aconteceu. Então deixa eu mostrar uma imagem bonita agora. Uma imagem que foi captada agora de manhã aqui em Arraial do Cabo. Mas, olha só, imagina você estar num barco de passeio naquelas águas transparentes de Arraial do Cabo e na tua frente, do teu lado, aparece um monstro. Olha esse vídeo aqui, ó. Esse vídeo é demais, cara. É uma coisa que a gente, né, poucos têm essa felicidade. O pessoal estava no barco e olha o que, que aconteceu. Mostra para nós, Léo. Olha aí, ó. Olha quem aparece. Olha, cara. Olha o povo, olha o povo. Bota no início para ver a reação do povo, Luciano. Ouve lá, vamos ver. Cachorro. É, esse barco é um barco conhecido, né? E que legal, que coisa bonita, né? Tá lá, olha a monstra lá, ó, do lado, cara. Graças a Deus, né? Elas estão ali. Agora tá muito perto, mas aí não é culpa do pessoal do barco. A baleia foi pro lado deles lá, ó. Né? Pra felicidade da galera toda. Todo mundo gritando, todo mundo feliz da vida, vendo, eita, é isso aí. Bom, vamos lá, vamos começar. Ô, senhor Alisson, vamos embora?
6: É, vamos embora, Mauri, olha só. Qual é
2: a última informação aí?
6: Alguns comentários aqui, a gente falou do show aí da Expo Gospel. Olha, o Jefferson mandou uma mensagem aqui pra gente, olha só. Horrível, os eventos em Cabo Frio estão ficando cada vez mais decadentes. Olha só, a Isabel falando assim, a Isabel, presença do Espírito Santo ele não tem, só um show com o propósito de fazer a palavra de Deus para o comércio, que não deveria ser assim, né, gente? Olha só, uma outra pessoa mandou assim, o Vandir, evangelizador ou popstar se achando? Fala sério para esse tipo de coisa. É, falando aqui, o Vandir falando aqui da situação do cantor do Thales Roberto.
2: Ah, do Thales Teu, né? Feito toda essa... É porque a gente não espera de um cantor gospel, né? Uma, sabe, ah, não, bora ali, tira ali, não vou, abre a porta, fecha para mim, poxa vida, né? A gente conta com humildade, com simpatia, com empatia, né?
6: Outro comentário aqui do acidente agora, Moria Vera. Esse local aí tem muitos acidentes, muitas equipes de TV também já fizeram muitas matérias. A areia na pista, o vento, a curva, causa tudo muito perigoso e a falta de iluminação à noite, então pior ainda.
2: Comentário da Vera. E o número de vítimas fatais aumentam cada semana, cara. Quase toda semana a gente tem acidente na estrada, no foguete. Morte aí hoje. Duas mortes, cara. Caramba, chega. Tem que fazer alguma coisa. Né? Ah, imprudência. Imprudência do motorista, imprudência do motociclista. Sim, mas, pô, eles vão pagar com a vida a gente podendo fazer alguma coisa e reeducar todo mundo. Triste mesmo, é, minha amiga? No foguete ali tem sido um... Eita.
6: Enfim. Acabamos, né, Mauri? Bom, um abraço para todos, gente. Um excelente dia. Boa segunda-feira e até amanhã.
2: Pessoal, eu anunciei no início do programa a candidata a deputado federal pela Unidade Popular, Pétala Corman. Mas, infelizmente, não nos comunicaram, né? A Pétala não apareceu e a gente fica te devendo, tá? Mas, enfim, a gente fez o convite, foi, agora a gente segue com a nossa agenda com outros candidatos, tá bom? Se liga, a gente ainda tem muito candidato para conversar aqui, para você tirar as suas dúvidas, as suas conclusões, tá bom? Bom, meu amigo, é isso. Tamo indo embora, né? Vamos embora, rapaz. 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
2: Eba, é isso, pessoal. Mais um dia de trabalho, né? A gente encerrando por aqui no início da semana, já no dia 3 de agosto, meu amigo. Oh, meu Deus. E é isso, tá? Boa semana para vocês. Está chegando agora o Leandro França e o Região em Foco. A gente ali, né, com a informação, seguindo aqui na Rádio Ondas, meu irmão. E o Leandro, aquela estrada do foguete que você conhece tão bem, meu irmão, que perigo. Toda semana tem uma informação dessas. Bom dia, Leandrão.
8: Bom dia, Maury Valério. Puxa vida, cada notícia que aparece da estrada dá um frio na espinha, hein, Maury?
2: Não é, rapaz?
8: Passo todo dia lá, pelo menos duas ou três vezes.
2: Caramba, é muito perigoso. O pessoal entra direto. Enfim, precisa fazer alguma coisa urgente, pelo amor de Deus.
8: Não usa o acostamento, tem prudência, o radar não funciona, é tanta coisa, hein, Maury?
2: É tanta coisa errada, né, cara? Ô, meu Deus. Irmãozão, boa semana, bom programa, Leandro.
8: Meu amigo Amaury Valério, uma excelente semana pra você e pra toda a equipe. Obrigado, até amanhã, amigo.
2: Valeu, brigadão, pessoal. Boa semana pra todo mundo. Amanhã estaremos de volta aqui a partir das 8 da manhã. Obrigado, Leandro França. Continuando agora com Região em Foco. Daqui a pouquinho tem o Edu Ander Silva lá com panorama de Catherine Giovanesa. Um monte de profissionais da informação pra você. Valeu, um beijo, um abraço. Fique em paz e com Deus. Tchau, tchau, tchau, tchau, tchau, tchau, tchau.
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0: Bom dia, muito bom dia, uma excelente semana para você, meu amigo, minha amiga ouvinte. É aqui que a gente se encontra, 97,7 FM.
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0: Tá na onda, está com tudo, é a Rádio Ondas. 97,7 no rádio do seu carro, no fone de ouvido, no aplicativo Ondas FM App, no site ondasfm.com.br, no rádio do seu trabalho, no rádio da cozinha, da varanda, do seu quarto. Muito obrigado por sua sintonia e amizade. São 16 anos de história aqui na Ondas FM, a companhia ao pé do ouvido na hora boa, sempre logo após o programa Mauri Valério, daqui até uma da tarde. O Região em Foco vem com tudo. Tem bronca do ouvinte? Tem promoção, tem interatividade, um dia pra cidadania, um dia focado na saúde, um dia falando de culinária, outro falando de esportes, talentos artísticos nas sextas-feiras. Assim foi, é e será o Região em Foco. Nada seria possível sem o seu apoio, sem a sua amizade. Muito obrigado, feliz semana. São Pedro da Aldeia, Búzios, Cabo Frio, Arraial do Cabo, Araruama, Iguaba Grande, Saquarema, Silva Jardim, Macaé, Maricá, Tanguá, Barra de São João, Aldeia Velha. Aonde mais chegar o sinal da Rádio Ondas FM, queremos te desejar uma semana assim top, maravilhosa. Hoje, segunda-feira, ao vivo, 3 de agosto de 2026. Signo de Leão, lua cheia. Faltam 151 dias para o ano acabar. Hoje, 3 de agosto, dia do tintureiro, dia do fim da censura. Hoje é dia do capoeirista. É dia de dar bom dia para você. O Região em Foco está só começando.
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0: Sou eu, com e pela graça de Deus. E nas segundas-feiras eu apresento o programa ao lado do meu irmão William Luz. Aqui conosco é Cidadania em Foco. E aí, William, bom dia, irmãozinho.
3: Bom dia, meu grande amigo. Bom dia a todos os ouvintes da Rádio Ondas, programa Região em Foco. É isso aí.
0: Esse microfone está ligado? Deixa eu ver se está ligado.
3: Está ligado, está saindo aí.
0: Agora?
3: Tá saindo aí?
0: Sim, chegou. Bom dia, William!
3: Bom dia, meu grande amigo Leandro. Bom dia a todos os ouvintes da Rádio Ondas. Bom dia a todos os participantes do programa Região em Foco. É sempre um prazer, uma honra. Mais uma segunda, né, Leandro, começando. Segunda bonita, dia de sol. É isso aí, finalzinho de férias para alguns, começo do ano letivo para outros. E é isso aí, amigo. Que hoje seja um ótimo programa também, meu amigão.
0: Que o mês de agosto seja um mês de boas notícias. Chega mais, meu irmão William, grande aliado e apresentador também do Região em Foco. Nas segundas-feiras, Cidadania em Foco, sempre com um convidado. Programa de segunda-feira é sempre um pouquinho diferente. É um programa transmitido através da live do William. Qual é o hashtag aí, o arroba William Luz?
3: É isso aí, é lá no nosso Instagram, William Luz Arraial, arroba William Luz Arraial. Hoje a gente também tem a novidade, estamos pelo TikTok também, tanto no TikTok do Superfino, que é nosso entrevistado, como pelo meu TikTok, que é o William Luz também. Segue a gente lá. Hoje não tem desculpa para não assistir e não ouvir a gente, né, Leandro?
0: Com certeza. Com imagens na segunda-feira lá no Instagram, William Luz Arraial. Você ouve e assiste o Região em Foco nas segundas-feiras. Coisa boa. Nós estamos no Instagram também, o Instagram do programa, arroba Região em Foco. Siga-nos no Instagram, arroba Região em Foco. A nossa página no Facebook, programa Região em Foco. Lá no Facebook temos também um caminho virtual, Facebook, programa Região em Foco, e o WhatsApp da Rádio Ondas para conversar conosco enquanto estamos no ar. É o 97401-2957. 97401-2957. Ligação não!
4: Não!
0: Não atendemos chamadas. Vamos convencionar, o telefone está lá atrás, na década passada. WhatsApp, Mensagens de texto, áudios com duração máxima de 1 minuto e 30. Pode mandar fotos e vídeos também, reivindicando, cobrando solução da prefeitura na sua cidade, no seu bairro, na sua localidade. O poder público não está fazendo nada, não está prestando um serviço legal. É a empresa concessionária que precisa ser cobrada. A força da imprensa, a força do Região em Foco, temos a pretensão de ser a ponte entre a população e as autoridades. Detalhe o problema e a gente entra no circuito para te ajudar, para cobrar. Esse é o Região em Foco, começando em mais uma segunda-feira. 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Região em Foco começando nesta segunda-feira. Cidadania em Foco com William Luiz, sempre nas segundas-feiras. Um convidado especial, uma pauta diferenciada, assuntos que dizem respeito à nossa sociedade, à nossa comunidade como um todo. Vamos trazer ainda balanço econômico e a previsão do tempo nesta primeira sequência. O Americano de Campos está de volta. A primeira divisão do campeonato estadual. Foi emocionante a final no último sábado. Não tão emocionante assim no sábado, Vasco e Fluminense empataram. Primeira partida das oitavas de final da Copa do Brasil. Acontece amanhã em Cabo Frio a cerimônia de entrega do selo Empresa Amiga da Mulher. É o Agosto Lilás, uma campanha interessante em toda a área praiana em Saquarema. Tem programação especial também para amanhã na campanha Agosto Lilás. São Pedro da Aldeia tem aberto o período de matrículas novas para o EJA, Educação de Jovens, Adultos e Idosos. No quadro, o povo é quem sabe. Aguardo resposta da Prefeitura de Cabo Frio para o nosso ouvinte Fábio, que protesta sobre o estado das praças. As praças de lazer. Lazer só no nome mesmo, porque tá até perigoso para algumas pessoas que frequentam aquele espaço. Vamos falar do tema no quadro, o povo é quem sabe, até agora sem resposta da prefeitura. William Luiz aqui comigo sempre nas segundas e você com a gente no Instagram, William Luiz Arraial. Quem é o nosso convidado hoje, William?
3: Hoje a gente vai receber Leandro de Fino, nosso arcanjo Gabriel, tá aqui hoje com a gente para falar um pouco sobre o time de futebol da Coca-Cola, a escolinha de futebol que vai começar também na Coca-Cola agora nesse mês de agosto, para estar divulgando informações. Se você está escutando a gente aí, quer botar teu filho para participar, o momento é agora. Pega um papelzinho e a caneta daqui a pouco para anotar. Falar um pouco sobre a história, né? Porque e da importância dessas atividades nas comunidades, né, Leandro?
0: Com certeza. Será muito bem-vindo aqui para o nosso bate-papo no Região em Foco, que começa...
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0: Falando de economia. Bom dia. O dólar abre a semana em alta de 0,17%, cotado a R$ 5,07. No último sábado, entrou em vigor o defeso dos peixes na Lagoa de Araruama. Esse defeso segue até 31 de outubro. Durante o período, fica proibida a pesca de pescado, peixes, né, na Lagoa de Araruama, com o objetivo de preservar o ciclo reprodutivo das espécies e o equilíbrio do ecossistema lagunar. O descumprimento da legislação configura infração ambiental e pode resultar nas penalidades previstas em lei. Aqui em Cabo Frio, a população pode colaborar com o trabalho das equipes, denunciando casos de pesca irregular pelo 153, é o telefone da Guarda Civil Municipal. Importante período, William.
3: Sim, com certeza, né, amigo? É importante a questão do defesa da Lagoa, né, Leandro? Tudo que está para acontecer. E é isso aí. Vamos embora, amigo.
0: Muito bem.
3: Tava distraído aqui respondendo o pessoal no TikTok, Leandro.
0: Pessoal que já está participando.
3: tá bombando
0: hoje
3: aqui a live.
0: Também com Instagram, TikTok. A gente está em todas, William Luz. 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Mas a dica principal é conferir o seu registro agora, deixá-lo aberto para encher a caixa d'água ou cisterna para garantir sua reserva sem surpresas. Durante o período de manutenção, utilize a água de forma consciente para atividades essenciais até o sistema normalizar.

0: Para hoje, os ventos têm direção nordeste, intensidade de forte a moderada, com umidade relativa do ar na média de 79%. A temperatura oscila entre 25 e 20 graus hoje, informações do Clima Tempo.
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0: 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Após 6 anos fora da elite, o americano está de volta à primeira divisão do campeonato estadual. Sob a gestão do ex-jogador Felipe Melo, o time campista precisava vencer no tempo normal e a decisão no sábado teve de tudo. O Resende teve a chance de abrir o placar no finalzinho do primeiro tempo, mas o artilheiro da segundona, Matheus Goiano, fez uma bobagem. Bateu o pênalti com paradinha, não é permitido na regra. Ele teve a cobrança anulada. O americano então pressionou até o final, conseguiu marcar o gol da vitória aos 46 do segundo tempo, levando a decisão para os pênaltis. Aí o americano venceu. Venceu o Resende nas penalidades por 6-5 e fez a festa da torcida em Campos dos Goitacazes. Vasco da Gama e Fluminense empataram sem gol sábado no Maracanã, na primeira partida das oitavas de final da Copa do Brasil. Com resultado, quem vencer quarta-feira se classifica para as quartas de final da competição. Em caso de novo empate, a decisão da vaga será nos pênaltis. 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Amanhã tem o quadro Tabelinha, William Luiz. Hoje a gente fala muito de esporte, mas hoje a gente antecipa e fala um pouquinho de esporte também com o nosso convidado. Afinal de contas, o esporte também tem sua função social.
2: Sim, acho que a gente vai trazer isso hoje pro programa, né, Leandro? Um pouco dessa visão e da importância, né, de ocupar o tempo livre da juventude. Nesse domingo eu quero registrar, Leandro, participei de um evento muito bacana, que foi o campeonato de FIFA para videogame. Eu não consigo jogar mais bola com essa barriga, né, Leandro? Então a gente vai pro videogame.
0: Foi
2: lá,
0: ontem.
2: Lá no Mirante da Coca-Cola. Foi muito bom, assim. Acho que é o segundo evento, mas é o primeiro que eu participo. Tinha pula-pula pra criançada, cachorro-quente, refrigerante. E ficou igual pinto no lixo, minha filha. Brincou muito, a gente conseguiu uns brinquedos lá, pularam saco, corda, criança, né, curtindo sua infância. Lá
0: que
2: no
0: barato,
2: Mirante,
0: que barato.
2: Lá em cima do morro. Até mandar um abração aqui pro organizador. O Lucas não é...
3: Pablo.
2: O Pablo, 18. Pablo 18 lá, que ainda ficou em terceiro lugar. Mandar um abraço pro Otávio, que foi campeão. Otávio, filho do meu amigo Bolinho, ganhou o campeonato lá, 24 partidas. Eu perdi de pouco, perdi na primeira rodada, mas só de 2-1. Só de 2-1. Peguei Luiz Carlos como viciado. Teve gente perdendo de 8-2, 7. Eu achei
0: era
2: que ia tomar
0: time
2: sacode.
0: Ou seleção? Tinha que esconder time ou seleção?
2: Eu joguei com, acho que com o Real Madrid.
0: Real Madrid? Poxa, William, Real Madrid não ganhou, rapaz?
2: Não ganhei, não. Perdi pro Barcelona.
0: Tá bom, adversário da altura, então.
2: Mas foi muito bom.
3: Qual o nome do adversário?
2: Hã?
3: Qual o nome do adversário?
2: Qual adversário? Eu peguei Luiz Otávio, filho de Bolinho. Não, Luiz Carlos. O Otávio foi o campeão. E foi legal, a premiação, o primeiro lugar foi R$250, pro segundo lugar R$150.
0: Que bacana essa iniciativa, 100. Hein?
2: E ainda teve um monte de prêmio, a galera teve loja de roupa ajudando, teve bastante patrocinador, foi muito maneiro. Agora a gente se preparar pros próximos. E é isso que a molecada quer, né, Leandro? É isso que o pessoal quer, final de semana brincar, se divertir, criança ser criança, e lamentavelmente a gente vê muitas poucas iniciativas, então essas iniciativas têm que ser muito bem divulgadas e se ampliar na região toda, né, Leandro?
0: E nessa hora a gente vira criança também, né? Porque a gente não é de ferro,
2: e
0: né?
2: E tem que ver lá meus vídeos no Instagram, a criançada quase me derrubou, que tinha que passar por trás de mim na corrida do saco, foi muito maneiro. Joguei peteca pra caramba com minha filha. E com o vento do Mirante, a peteca voava fácil.
0: É um domingo diferente, um domingo de atividades aí na comunidade. Que coisa boa que essa situação possa ser replicada.
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0: Intervalo, primeiro do Região em Foco nesta segunda-feira. Daqui a pouco a gente volta com a lista de alô, os aniversariantes, informação e a frase para hoje. É de autoria desconhecida. tem muito caco de vidro em cima do muro, se achando cerca elétrica.
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5: Fica sabendo.
4: Muito obrigado por sua amizade, por seu carinho e escuta. 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
6: Alô!
4: Vem comigo, ouvinte amigo, é a nossa lista de alô, uma semana maravilhosa pra você, ligado aqui com a gente, 97,7 FM, áudios com duração máxima de 1 minuto e 30, tá bom, pessoal? Se passar disso, eu não consigo botar no ar. Atenção, falo todos os dias aqui, mas às vezes chega um verdadeiro podcast, eu não sei se é mensagem ou se é faroeste caboclo. 1 minuto e 30, tá bom, pessoal? Áudios de até 1 minuto e 30. Se chegar maior, vou tirar um pedaço do áudio, nós precisamos colocar todas as participações e temos um tempo para isso. Muito obrigado a todo mundo pela interatividade. Mandar um abraço ao Fábio Rogério. Bom dia, Leandro França. Tá ligado aqui na Rádio Ondas. Deus abençoe todos nós, guerreiros. Amém. Obrigado. Vamos que vamos, firmes e fortes. Tudo de bom, amigo Fábio. Meu irmão William. William do Braga, bom dia.
7: Bom dia, meu irmão querido Leandro França.
4: Bom dia.
7: Bom dia a todos os ouvintes do Região em Foco. Um mês de agosto abençoado para todos. Fica com Deus, meu irmão. Tamo junto. Bom dia, xará, William Luz. Um mês de agosto abençoado para ti, meu irmão. Fica com Deus, meu irmão. Tamo junto.
4: Aquele abraço, meu irmão William.
8: Bom dia, meu grande amigo William do Braga. Um ótimo mês para você, uma ótima semana, irmãozão. É sempre um prazer, uma honra. Eu já venho segunda-feira animado aqui, que eu sei que vou ter esse oi caloroso do meu xará, William. Uma ótima semana, irmãozão.
4: Motivo de muita alegria, participação do amigo. Muito obrigado. Oi, Marilza. Bom dia. A vida é um milagre diário. Cada amanhecer é o próprio Deus nos sussurrando. Recomece. Eu estou com você. Que legal, que lindo, Marilza.
8: Amém.
4: Muito obrigado, boa semana. Geraldo Magela, bom dia.
9: Bom dia, meu amigo Leandro França. Uma segunda-feira ensolarada e bonita. Mais uma semana abençoada para todos nós. Um abraço, Leandro.
4: Aquele abraço, Geraldo, muito obrigado. Feliz semana, Vidinho, bom dia.
10: Bom dia, meu amigo Leandro França. Bom dia, ouvinte.
2: Bom dia, meu ídolo Fábio do Vinhateiro. Uma boa segunda-feira para nós, um bom início de semana. Leandrão,
4: oi.
2: Amanhã chega minhas duas gerações amanhã, o meu filho Valbert e a minha neta Carol, estão vindo de BH, estão saindo hoje à noite de lá, né? Estão vindo de ônibus e chegam amanhã aqui, amanhã de manhã cedo.
4: Que beleza!
2: A família está em alegria, a casa vai ficar agitada, a Carol chega, agita tudo.
4: É, rapaz, é um tesouro aí da família. A netinha do Vidinho tá chegando, pessoal, vem de Minas Gerais. E aí, já fez aquela encomenda, Vidinho? Pediu aquele doce saboroso? Ah, tem que vir, né? Um abração, valeu, Vidinho. Seu filho é a sua cara, rapaz, é uma cópia sua. Um abraço, obrigado por seu carinho, excelente semana. Minha amiga Raquel Marques ontem tava curtindo o Fã Clube Ondas FM e disse que amou passar o domingo com o Lulu Santos. Fala com meu amigo pra preparar um programa com o Fred Mercury. Ela quer botar o Queen no pendura aqui na fila. Boa dica, gostei, hein, Raquel? Obrigado pelo carinho, ó. Uma beijoca pra Raquel. William Luz também tava ouvindo a Rádio Ondas ontem, que eu sei.
8: Eu tava ouvindo lá meu amigo Luizinho Massambaba, tava indo lá pra Figueira ontem, botei no ar, tava o programa do Luizinho, mandei um alô, mandei um abração pra ele, um grande amigo.
4: Tava ligado
8: amigo.
4: Também, ouvi.
8: Mandou bem, tava mandando muito bem esse final de semana. Forte abraço, Luizinho. Esse final de semana eu fui lá pra Figueira, lá, teve, mandar um abraço para meu amigo Linco, do Aloha Beach lá, do Aloha, meu amigo Kibe, do Depósito do Kibe, desci do morro do campeonato, fui direto pra Figueira. Um vento naquela lagoa, Leandro.
4: Que beleza, hein, rapaz? Ontem ventou bastante, realmente. Foi. Um abraço a toda a moçada em Figueira. Robson Marreco, querido amigo. Abração, hein, Marreco?
8: Tive com ele ontem, mandou um abração pra você. Falou que tá ouvindo a gente, tá ligado lá todo dia, toda segunda.
4: É um parceiraço, um abraço.
8: Um grande abraço dele ontem, amigo. Foi
4: galera ali
8: bom.
4: No bar do Marreco, na Figueira. É ponte também. Cris, obrigado pelo carinho. Uma semana abençoada pra vocês aí. Disse a querida Cris, obrigado. Oi, Nete Fernandes, bom dia.
5: Feliz semana pra todos nós, gente. Beijo.
4: Quantos beijos, muitos pra você também, Nete, ó. Uma beijoca, obrigado por seu carinho e sintonia, tudo de bom. Olha o Fábio do Vinhateiro aqui na área.
10: Bom dia, Leandro, mais um dia te ouvindo, com o maior prazer, hein.
4: Obrigado.
10: Leandro, quero mandar um abraço pra você, pra Terezinha Jesus e todos os ouvintes. Esse mês de agosto maravilhoso.
4: Que seja, Leandro, né?
10: Estamos aí, já escuto com você. Sua mãe, aquele abração.
4: Muito obrigado.
10: Aquele abração. Boa segunda-feira para Vitinho e para Sérgio.
4: Valeu, obrigado,
10: Fábio. Vitinho, meus parabéns para os seus netos, tá chegando. Meus parabéns, em nome de Jesus.
4: Que legal.
10: Olha, dia 6 é meu aniversário.
4: Dia 6.
10: Estou ficando mais novo, né? 59 anos, cuidando do irmão há 10 anos, desde que a minha mãe morreu. Ninguém faz o que eu faço, Leandro. É uma luta, Leandro. É uma luta para cuidar de uma pessoa especial. Mas eu agradeço a força que você me dá.
4: Você tem um coração enorme, Fábio. Tá anotado aqui a sua data, hein? Pode deixar que a gente vai mandar uma saudação especial dia 6. Abraço aí no Flávio também, nosso querido amigo, irmão do Fábio. William Luz, Raoni, da Ótica Visão Nobre, em Araruama. Que legal aqui com a gente. Muito obrigado pela sintonia e amizade. Lindo dia, pessoal. Boas vendas e boa semana. E o Zélder?
8: Fala comigo, Raoni.
11: Bom dia, Leandro França. Bom dia, meu amigo William Luz. Saudar essa audiência maravilhosa aí do programa de hoje, né, que trata da comunidade. Queria fazer, Leandro, aproveitando, um alerta, né, às nossas autoridades. Eu visitei o evento Degusta Búzios, em Búzios, e queria parabenizar a cidade de Búzios, parabenizar os promotores do evento, em especial o meu amigo Alexandre Verdade, né, técnico da área, que promoveu na cidade um evento lotado, né? E destacando também, né, esse virtuoso caminho que eu acho que a cidade de Cabo Frio pode seguir, né? A gente passou aí o final de semana aí com o nosso Tote esvaziado, poucas visitas à cidade, né? Nosso turismo carente, né? Da visitação, que carente de uma gestão mais eficiente para atrair essa movimentação. E aí eu queria aproveitar essa oportunidade como um alerta, né, saudar a iniciativa do Degusta Búzios, a cidade lotada, fui com a minha família, né, e pude presenciar e aplaudir uma iniciativa com atividade cultural, shows, também uma culinária maravilhosa pela Rua das Pedras e as ruas ao redor, né? Foi.
4: Tá aí, um pedaço do áudio do Zélder. Peço desculpas, Zélder. O nosso áudio precisa ter 1 minuto e 30. Chegou um pouquinho maior que isso, eu não consigo botar áudios com esse tempo maior do que o nosso limite, né? Formatado de 1 minuto e 30. Obrigado, amigo, pela sua participação. Cabe uma reflexão também, né, William?
8: Isso, deixa eu mandar logo um beijo lá pro Raoni, da Visão Nobre, que trocou de endereço, tá lá perto do Esperança.
4: Chamei de Raoni, desculpe, é Raoni.
8: Raoni, é.
4: Um abraço,
8: nossa
4: Raoni.
8: Liderança lá de Araruama. E o Zélder, nossa liderança aqui da região, é Zélder, é uma... A região, a nossa vocação é turística, né? Quando você pega uma das principais cidades, cidade satélite da região, e que parece que Cabo Frio não quer mais ter turismo aqui, né? O governo, pelo menos, né? Porque a gente não vê praticamente quase nenhuma iniciativa, muito pelo contrário, a gente vê muitas das vezes iniciativas dificultando a vida. O trade de Cabo Frio tem reclamado bastante. As ocupações têm sido, nessas férias de julho, parece que foi absurdamente pequeno. O negócio que Cabo Frio não era assim, né? Então, tem alguma coisa de errado e acho que precisa ser repensado, né? A gente vê na região, Araruama tem feito bastante evento, tem tido bastante coisa, Maricá também tá teve o festival de encontro de motocicletas lá, que foi um sucesso, tá tendo também um festival gastronômico.
4: Saquarema,
8: a gente tá vendo, e Cabo Frio era um centro disso, e hoje em dia Cabo Frio tá deixando muito a desejar, né? A gente tem um prefeito TikTok, né? Na rede social parece que ele é outra cidade, mas na vida real, a cidade do povo, a cidade que o povo vive mesmo, cidade que precisa trabalhar, que vive muito de turismo, é uma economia muito importante. Não tem tido, eu pelo menos não tenho observado, e a gente nos dias que está aqui na rádio tem chegado muita reclamação, né, Leandro?
4: Pois é, e ontem, esse final de semana aqui em Cabo Frio até teve o Expo Gospel, mas é um evento que me parece voltado muito para o público interno.
8: Sim.
4: Das igrejas, né? O público evangélico que segue ali os cantores. Teve um festival de crustáceos, marisco, também, que o pessoal reclamou bastante. Não foi divulgado na Praia do Siqueira, que não me engano.
8: Teve o Sesc Verão.
4: No Peró,
8: Sesc,
4: foi no Peró.
8: Teve semana retrasada, se não me engano, teve o Sesc Verão na Praça do... Lá na Praça de São Cristóvão, lá, pô, teve um monte de atrações famosas e ninguém sabia. A região não sabia, ninguém sabia. Eu fiquei sabendo que tem um amigo meu, Max, que tá morando lá na frente, ele comentou que foram vários artistas de renome do Sesc Verão, e parece que foi um evento exclusivamente do Sesc, que a prefeitura meio que fingiu que não aconteceu, que não tem mais um calendário oficial, não tem divulgação, rede. Antigamente você via até no InterTV, quando você tava lá no programa de... Não vi nada. E parece que foi um evento muito maneiro na praça, só que lamentavelmente sem divulgação, não atraiu as pessoas de fora para vir para cá, para trazer recursos, para trazer dinheiro. Acho que foi a coisa que aqui em Cabo Frio se encontra de uma forma geral muito estranha, né, Leandro?
4: E puxando um pouco desse assunto do Degusta Búzios, eu não noticiei o Degusta Búzios aqui na sexta-feira, simplesmente porque eu não sabia. Então também é uma deficiência da prefeitura buziana a questão da divulgação, né? Aliás, a prefeitura de Búzios parece que vive no mundo da lua. Pra gente se comunicar com a prefeitura de Búzios é uma via crucis, é dificílimo, né? A gente recebe algumas demandas, né, de moradores de Búzios, reclamações, é impossível quase conseguir resposta. Então, a prefeitura boa pra divulgar, pra responder é um suplício. Tem participação aqui, deixa eu ouvir a nossa ouvinte Marta. Oi, Marta.
12: Bom dia a todos os ouvintes. Eu me chamo Marta Fonseca, sou moradora de Arraial do Cabo, no bairro Morro da Cabocla. Eu venho fazer um apelo em nome de todas as mães, moradores e todos os condutores de motocicleta e motoristas, um apelo para que providência seja tomada na BR-140, no trecho Foguete Arraial. Mais dois jovens acabaram de se acidentar. Eu tive a vida do meu filho interrompida no ano passado, no mês de agosto. Isso precisa ser tomado uma providência. Por favor, as autoridades, o Estado, tomem providência com aquele trecho. Nós estamos perdendo nossos filhos. São muitos jovens que estão perdendo a vida naquele trecho. É um apelo de uma mãe que já enterrou um filho. Muito obrigada.
4: Essa é uma participação, William Luz, que a gente precisa abrir um parênteses aqui, né? Porque impacta bastante a gente, né?
8: Marta,
4: a gente...
8: é minha amiga, conheço.
4: Você conhece a Marta, Ron, né?
8: É amiga de longa data, é filha da nossa baronesa. E é lamentável, hoje de manhã eu recebi pelo zap a imagem do acidente. Dois jovens realmente colidiram com um Renegade branco, que parece que é até de um médico lá da cidade. E é aquela história, né? Essa SRJ, Arraial Cabo Frio, acumula, coleciona vários tipos de acidentes. A maioria dos acidentes são pessoas de moto, né? O pessoal vai entrar no foguete, às vezes por um momento de relapso, a moto cortando e tal. Mas isso daí parece que são, como a Marta falou, né? São repetidamente, quase todo mês acontece alguma coisa ali, né? Você mora ali no Miguel Couto,
4: e
8: né?
4: E são graves acidentes.
8: E sempre acidentes graves. Raramente são coisas leves, né? E parece que o Estado fecha o olho, né? Até teve o recapeamento, a sinalização.
4: Demorou muito, né? Esse recapeamento, essa melhoria, só chegou depois que houve um alinhamento político do governo do Estado com a Prefeitura
8: com
4: de Cabo
8: Frio.
4: As prefeituras,
8: né? De forma geral. Mas tem essa questão do radar, mas aquele radar também não resolve. O radar hoje é mais caça-níquel do Estado. O que precisava fazer ali realmente... igual tem na RJ lá na altura de Maricá, botar um canteiro central.
4: Um recuo para a direita.
8: Dividir aquela pista, fazer os retornos, que é uma via de muita movimentação. Quase quem vem para a região dos Lagos, principalmente em alta temporada, que é nas praias de Arraial. Então você tem um fluxo muito grande, finais de semana, durante alta temporada. Gente que vem da região toda, as praias da região é Arraial do Cabo. Todo mundo que fica em Búzios quer tirar um dia para ir lá na praia da Ilha do Farol, quer fazer o passeio de barco. Então, quem fica em Cabo Frio, São Pedro. E esse acesso precisa ser melhor para a questão de segurança. A única, acho que no meu ponto de vista, não sou especialista em trânsito, não sou engenheiro de tráfego, mas que precisava ter ali era um canteiro central com retorno, para a pessoa fazer o retorno com mais segurança, não cortar de qualquer forma, de qualquer maneira. Enquanto isso não acontecer, Leandro, lamentavelmente, mesmo com o radar lá, a gente vai ver isso repetindo, que o radar já tinha e sempre teve esses acidentes, ainda mais alta temporada, né, Leandro?
4: É lamentável, a gente compadece bastante, Marta, de sua participação, desse momento delicado que você viveu, e cada acidente, imagino que passa um filme aí na memória da cabeça da amiga também. Ah. Desejamos uma ótima semana, agradecemos, Marta, por sua participação, e está coberta de razão. Eu sou até um pouco extremo ao falar dessa estrada. Infelizmente, eu chamo de Estrada da Morte, a estrada que liga Cabo Frio a Arraial do Cabo. Que beleza, hein? Para Cabo Frio e para Arraial do Cabo, um cartão de visitas desse, né? Porque também chega o pessoal em Cabo Frio através do aeroporto, passando por aquela estrada também, né? Imagina, a porta de entrada da cidade ser uma Estrada da Morte? E aí, cadê o lobby com o governador do estado? Ah, já trocou o governador, né? Tudo depende de política, de alinhamentos. E aí as vidas continuam sendo ceifadas, lamentavelmente. Alô! Tem mais recadinho aqui com a gente, 97401-2957. Vou passar aí pro pessoal que tá no Instagram do William Luz. William Luz Arraial, William.
8: Vamos lá, vamos aqui pra galera que tá acompanhando a gente. Meu amigo Bebezão, forte abraço. Viviane Rangel, lá de Maricá, da Mata, aqui com a gente. Carla, Paulinho, Keila, Fernanda Beck, minha grande amiga, forte abraço. Lelê tá por aqui também, minha esposa. Manda um beijo pra Isis aí que tá ouvindo. Já falei que ela se acabou lá no final de semana. Jonathan, nosso amigo Mohamed, fechamento. Tava comigo lá na sexta-feira, lá em casa, trocando uma ideia. Pessoal no TikTok, não posso deixar de mandar um abraço aqui pra Juliana. Juliana Lage, que tá lá acompanhando. A grande amiga. E ela falou aqui do show de Paulo Fernandes. Ela falou que foi no show de Paulo Fernandes lá em São Cristóvão. E ela disse que não gostou, porque não conseguiu ver que não tinha um telão.
4: Não tinha telão. Eu vi o Biquíni Cavadão no dia seguinte, não tinha telão.
8: Biquíni Cavadão, showzaço. Não sei, praticamente a região não sabia, né, Leandro? Quase ninguém ficou sabendo desse evento do SESC.
4: Só quem ouviu Região em Foco, porque a gente divulgou aqui.
8: Ó, Henry Shop tá acompanhando a gente aqui pelo TikTok também. O Everton, a grande liderança lá de Araruama. Forte abraço, o Everton Oficial tá por aqui, meu amigão. Tamo junto na luta. É isso aí, amigão. Na nossa live no TikTok já tem mais de 2.600 curtidas, hein, gente?
4: Mas que coisa boa. Tamo obrigado, avançando. Pessoal.
8: E no Instagram, a gente, ó, tá aqui, ó, gente pra caramba. Marlon Luiz, acabou de entrar aqui também. Forte abraço, galera.
4: Excelente início de semana, turma. Joia.
8: Aí, Luiz Carlos por aqui. Nossa amiga Jocel. A EBZ é a esposa de Tubarão. Forte abraço, Tubarão. Tamo junto, gente.
4: Boa semana,
8: mãe do
4: pessoal.
8: Nicolas, nosso vice-presidente do time, né?
4: Epa, daqui a pouquinho a gente tem um bate-papo aqui com o Difino, o time da Coca-Cola tá fazendo história com muitos resultados. 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
4: Vem comigo, Terezinha. Quem é o aniversariante do dia?
14: Bom dia, Leandro. Bom dia. Paz do Senhor pra você.
4: Bom dia.
14: Pro teu esposo, pro teu filhote.
4: Obrigado, amada. Tá.
14: Pra sua mamãe também, um bom dia para
4: muito
14: ela.
4: Muito obrigado.
14: Pro Flávio da Rua da Tainha.
4: Ó, um beijo.
14: Pra Albinei, pra Bia.
4: Quem?
14: Do Porto do Carro, tá? É...
4: Oi?
14: Pro Oscar e pra Cíntia, tá? Também um beijão pra eles. É, você mandaria um abraço pro Robert da Silva, daqui de Inhaúma, que está completando mais uma primavera no dia de hoje.
4: Que legal.
14: E Paulinho Santiago, daí da Ponta do Ambrósio.
4: Parabéns.
14: Tá? Estão completando os dois uma primavera a mais, tá? Vamos mudar de ciclo de idade. Beijos, bom dia para você. Saudações cristianenses, saudações rubro negra para todos vocês aí. E
4: obrigado.
14: Um abraço pro povo do Vinteiro.
4: Um beijo para você, querida Terezinha. Tá dado o recado com alegria, os aniversariantes do dia. Terezinha, você é mágica, é incrível. Um beijo e conta sempre com a gente. Aniversariantes, William Luiz.
15: Tenho aqui um aniversariante muito especial, Guilherme do PT. Guilherme, que era de Guaba, tá morando aqui. Feliz aniversário, meu amigão. Tamo junto, na luta sempre. Por hora é só esse, Leandro. É o Felipe que fez aniversário, Felipe lá do Morro, esposa da nossa amiga. Cara, eu tô ruim de nome. Hoje os nomes estão fugindo tudo da cabeça. Pichula Fernanda.
4: É,
15: fez aniversário esse final de semana, tava lá com a gente. Forte abraço, galera. Hoje o tic-tac tá agarrado, Leandro.
4: Tudo de bom, parabéns aos aniversariantes. Falta um minuto para meio-dia, tem informação. Acontece amanhã, 10 da manhã, no auditório da Prefeitura de Cabo Frio, a cerimônia de entrega do selo Empresa Amiga da Mulher. Uma iniciativa que integra a programação do Agosto Lilás, reconhecendo empresas que desenvolvem políticas e ações voltadas à valorização, inclusão e proteção das mulheres no ambiente de trabalho. Já em Saquarema, a programação especial para o Agosto Lilás destaca amanhã, de 9 da manhã às 5 da tarde, a campanha Lilás nos ônibus municipais, concentrando na sede da Secretaria da Mulher em Bacaxá. Já em São Pedro da Aldeia está aberto o período de matrículas novas para o EJA, Educação de Jovens, Adultos e Idosos. Os interessados podem se inscrever até 31 de agosto, direto nas escolas municipais, que oferecem a modalidade no período noturno. As vagas para matrícula inicial e transferência externa serão disponibilizadas conforme oferta de cada unidade. Na Escola Antônio Rodrigues dos Santos, no Porto do Carro, e na Escola Professora Miriam Guimarães, no bairro Fluminense. A Escola Municipal Vinhateiro, em São Pedro, que oferece o EJA no período diurno, realizará apenas transferências entre as escolas da rede municipal. A modalidade é destinada a pessoas com 15 anos ou mais que desejam iniciar ou dar continuidade aos estudos. 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Um abraço, meu irmãozinho Manel, Matheus, gerente, toda a equipe de atendimento. Um bom começo de semana.
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3: Sempre muito agradável estar na companhia do William Luiz às segundas-feiras. E o nosso programa de segunda está nas redes sociais. Quais são elas, William Luiz?
6: Hoje vamos falar nas redes sociais, é William Luiz Arraial. E no Instagram, William Luiz. Só chegar lá no TikTok, William Luiz. Hoje a gente está por esses dois canais de transmissão, também estamos lá pelo canal do nosso entrevistado, super fino lá, a avó dele já está aqui mandando beijão, a galera da Coca. É isso aí, né, Leandro? Vamos começar?
3: Vambora! Seja muito bem-vindo, de fino! Seja bem-vindo aqui ao estúdio da Rádio Ondas, prazer te receber, amigão, tudo certo?
7: Tudo certo, bom dia a todos, bom dia, William Luz, bom dia, povo cabista, região dos lagos. Hoje estamos aí para trocar mais um papo e falar sobre o futebol, né? Do futebol amador de Cabo Frio, falar um pouco do time da Coca-Cola e falar também sobre a homenagem que fizemos do presidente do Polêmicos. Completou ontem um ano de falecido.
3: De saudade dele, né?
7: É, de saudades, que reforçando o assunto da Marta, ali ele também veio falecer no trecho entre Cabo Frio e Arraial.
6: De moto, né?
7: De moto também, então é muito importante ter bastante atenção naquele trecho ali, que é muito perigoso. É, voltando para a Prefeitura de Arraial do Cabo e outras demais autoridades para poder ter um reajuste naquela estrada ali, para não poder perdermos mais vidas ali.
6: Complicado, né, meu?
3: De fato. Vamos lá,
6: vamos lá.
3: Papo aí com o nosso convidado, William Luiz.
6: E de fino, então, vamos começar, vamos falar um pouco sobre a história, amigo. Como que chegou isso daí do time Morro da Coca-Cola Futebol Clube, né? Que tá dominando o campeonato, né? São 10 jogos, 9 vitórias e um empate. Mas fala um pouquinho da história do time, como que é esse senso de coletividade, qual é a sensação de ter um time e conviver com essa galera todo final de semana. Coloca aí pra gente, de fino.
7: É verdade, William. A gente começou esse trabalho, foi ano passado, né? Na verdade, a Coca-Cola já existia um time, né? Aí, ano passado, a gente começou esse trabalho na intenção de levar o time um pouco mais longe. Fizemos um excelente trabalho ano passado, mas fomos eliminados nas semifinais pro time Galácticos, de Monte Alto. E esse ano voltamos um pouco mais forte. Somos líderes do campeonato, com 28 pontos hoje. E são 10 jogos e 9 vitórias e um empate. No momento não perdemos para ninguém. Aí a tendência é continuar assim. Quando fizemos o time, a intenção era ter uma base, ter uma escolinha, ter tudo mais. E a novidade é que dia 15 agora de agosto, iniciaremos a nossa escolinha de futebol Coca-Cola Futebol Clube. No Campo da Vila, lá no Jorginho. Também mandar um abração pro meu querido Jorginho, que está ajudando a gente também, está cedendo o campo para a gente poder fazer essas atividades com as criançadas lá.
8: Bacana, agosto vem com tudo então. Deixa eu participar do bate-papo aqui de fino. Fala para mim, Coca-Cola, quais são as cores do Coca-Cola e qual a sua ligação com o clube? Você é presidente, você é o jogador,
7: não,
8: técnico?
7: O Coca-Cola Futebol Clube é... O nosso uniforme é preto, né? Mas o nosso símbolo é vermelho e amarelo.
8: Vermelho e amarelo são as cores.
7: Vermelho e amarelo do time. Nosso uniforme é preto. Eu sou o presidente. A gente tem o nosso técnico, que é o Felipe, que mandou muito, muito bem no jogo de ontem, que foi um clássico, tá? Contra o Polêmicos também, que é de Arraial do Cabo também, da Praia Grande. Aonde que era o falecido PK, que era o presidente. Então,
8: quanto foi a partida?
7: O jogo foi 2-1, gol de Jonas, logo no primeiro tempo, os 8 minutos do primeiro tempo, Jonas
6: joga muito.
7: Fez um gol de pênalti, e Ian fez o gol aos 45
6: cabeça,
7: do
6: né?
7: segundo tempo, uma falha do goleiro do Polêmicos, o Ian cravou. O gol do Polêmico foi de Yuri, de falta, uma azada Coca-Cola, a bola foi desviada no nosso zagueiro.
8: E aí o goleiro não conseguiu alcançar.
7: Não conseguiu alcançar. E passando aqui para passar os resultados, né, dos jogos do final de semana.
8: Abraço ao pessoal que também está sempre municiando nossa produção. A gente cobre aqui a quinta edição do Campeonato de Futebol Amador em Cabo Frio. Abraço ao galera do Manchester, Mário Gama, pessoal que está sempre na organização e passa esses resultados. A gente antecipa já aí com o Divino, convidado de hoje.
7: Então, o Manchester visitou o Real Búzios, né, lá em Búzios, e ganhou fora de casa por 3-2. O Coca-Cola ganhou o Polêmico por 2-1 e teve um jogaço, cara, do Bom de Copo no Araci Machado contra o Sacanagem, cara.
6: E Bom o de jogo Copo foi... contra o Sacanagem, olha só.
8: Esses times
6: esse, daí, são esse foi um jogaço.
7: Um jogo de 8 gols, uau, onde o Sacanagem ganhou de 5-3.
6: Parece até sacanagem falar isso, né?
7: É uma sacanagem mesmo, mas...
8: É, o time massa aí
7: e
8: da galera.
7: E teve o Monte Alto contra o Paris, sabe que o Paris teve desistência do campeonato. Então o Monte Alto levou esse resultado por WO, resultado final 3-0. E posso passar a classificação?
8: Pode, a classificação.
7: Então
8: pode.
7: A classificação hoje atualizada fica...
8: Enchi a boca pra falar que o Coca-Cola tá lá
7: Coca-Cola
8: na frente.
7: Coca-Cola Futebol Clube, 28 pontos.
6: Em 10
7: jogos, 9 vitórias. O Polêmico vem em segundo com 14 pontos, porém tem um jogo a menos contra o Monte Alto. O Manchester vem em terceiro com 14 pontos também. Monte Alto... em quarto, com 13 pontos, o Monte Alto enfrentará o Polêmico, que tem um jogo a menos, mas creio eu que será nas últimas rodadas. Então acho que vai ser um jogaço, porque vai ser um confronto direto ali pela briga, pela classificação. O Sacanagem vem em quinto lugar com 13 pontos, Real Búzios em sexto lugar com 11 pontos, Bom de Copo, sétimo lugar com 5 pontos, e o Paris, que teve a desistência, parou o campeonato com 5 pontos em oitavo lugar.
8: Obrigado aí pelas informações. William Luiz, o futebol amador é apaixonante. Eu que também já vivi muitas coberturas de futebol amador. Não movimenta apenas o time. Movimenta a comissão técnica, famílias, arbitragem. É uma grande festa,
6: cara,
8: William.
6: Cara, domingo lá no campo do Jardim tava lotado. A galera, dois times de Arraial, né? Praia Grande. Eu torci pro placar ser 2-2, né? Pra sair todo mundo feliz. Mas fiquei mais feliz ainda que a Coca ganhou de 2-1. Né, Defino? Foi um negócio assim, é muito bacana. Eu tenho acompanhado nos últimos domingos, domingo passado, retrasado, estava lá em São Pedro, no Ferroviário, e você vai vendo que tem várias estruturas, pô, a estrutura do Ferroviário em São Pedro, pô, o campo é maravilhoso, né, Defino? E a gente não vê o poder público se organizando em torno disso. E, cara, e é um momento, eu acho que pô, a galera que joga tem muito talento, tem o Yuri, ali da moleque tem 17 para 18 anos, joga muito, tem muito talento, você vê muita gente boa jogando, e vê também aquele efeito social, né, mesmo? O cara trabalha de segunda a sábado, às vezes, numa obra que jogou muita bola, mas não teve oportunidade, ou se contundiu, aconteceu alguma coisa, tem que trabalhar, tem que viver. E o domingo é aquele momento que ele esquece se põe em risco que, infelizmente, esses campeonatos não têm muita estrutura, futebol é um esporte de contato, você pode se lesionar, pode atrapalhar, mas o cara tá lá com um ânimo, com uma vontade de jogar, que é o momento que ele também esquece um pouco dos problemas, esquece o momento de extravasar.
8: Vira a estrela corre da bola, pra cara, William.
6: Vira, e tem uma galera muito boa lá. Tem um amigo meu lá, vou mandar um abraço pro Dani, que eu falo, se fizer gol, eu dou um piraquê de morango, que aquele lá adora o piraquê de morango. Fala sobre o galo de Búzios, né? É você que fala, não sei eu.
8: Como é que é essa história aí? A gente quer saber um pouquinho mais do galo de Búzios também. Fala, mas aí, é interessante mesmo.
7: Me mandaram aqui na...
8: Diga, Divino.
7: Licença, perdão. Me mandaram claro, aqui na rede social. Fala sobre o galo de Búzios, que está no primeiro ano de campeonato e vem surpreendendo na pontua de Búzios.
8: Fino, a gente só não está conseguindo te ouvir porque você está longe
7: fala
8: do microfone. Perto,
7: tá, aí, perdão, favor. Perdão. É, veio aqui no TikTok.
6: Acho que é um campeonato de Búzios, que o galo de Búzios
7: está dominando. Fala sobre lá, né? O galo Búzios, que está no primeiro
6: ano de campeonato
7: e vem surpreendendo na pontua Búzios. Um abração aí para a turma do galo de Búzios. Parabéns, que continue assim. E mantendo esse excelente trabalho que vocês vêm fazendo no futebol amador. É muito importante pra gente que somos fã do futebol amador ter esses times mais...
8: Cada vez mais fortes,
7: cada
8: né?
7: Vez mais forte, cada vez mais forte, cada vez todo ano ter um time diferente.
6: E como que é o momento. Trabalho de Fino? Te dá muita Deixa dor de cabeça ali da galera
7: toda?
6: Deixa
7: eu só uma nota aqui, uma indignação, eu posso?
8: Claro.
6: Fica à vontade,
7: eu, só que acontece... Eu fico muito calado, mas... Eu tenho uma indignação que eu tenho com o estádio de Arraial do Cabo, gente. Eu acho uma falta de vergonha, eu acho uma falta de respeito com a gente que somos apaixonados pelo futebol amador, não ter nenhum evento voltado ao futebol dentro do estádio de Arraial do Cabo.
8: Mas uma falta danada
7: tem
8: mesmo.
7: Tem evento de festival de torresmo, festival de peixe, festival disso e festival de aquilo. E o futebol que é bom, nada. Nota zero para a área do esporte, voltado ao futebol dentro da prefeitura de Arraial do Cabo, tá bom? A gente, em Arraial do Cabo, tem grandes times, tá? Amadores. Infelizmente, uns tem que ir para Búzios, outros tem que ir para Aruama, outros tem que ir para Cabo Frio para poder jogar, disputar um campeonato, alguma coisa assim. Porque dentro de Arraial do Cabo... estamos fracassados nesse lado da prefeitura. Leandro, não, além de não ter nenhum evento, ainda não temos assistência nenhuma. E todo mundo sabe que futebol amador também tem gastos.
8: Bastante, é deslocamento, é uniforme, é arbitragem que é paga também,
6: é o espaço,
8: não é de graça.
6: Hoje tem que pagar quando joga fora ou joga em casa, tem que pagar o campo.
8: É no peito e na raça, William.
6: É, eu nem falo, a gente tá tomando tanto, né, Divino? Eu estive na casa do Divino visitando, o Divino mora num lugar, um dos melhores lugares de Arraial, lá na Coronel, lá na última rua da cidade. Aí dá pra ver a cidade toda, a gente vê o campo, o estádio lá de frente, e a gente viu como que o gramado do estádio tá acabado, irmão, um espaço... poucos lugares têm uma estrutura que poderia ser como essa, o estádio Hermes Barcelo, né? Histórico da cidade.
8: É um estádio grande, bem não, estrutura.
6: Bem, já
8: pelo menos
6: já recebeu jogos oficiais de campeonato carioca.
8: E era uma festa isso, na arquibancada, isso. Né, William?
6: Era muito maneiro. É, eu lembro na época do meu estudantil, quando eu era presidente da Associação Municipal de Estudantes, a educação fazia os jogos estudantis, né? Tinha... uma organização, pô, a rivalidade que tinha entre as escolas, a participação das gicanas estudantis era muito maneiro.
8: Prainha, Praia dos Anjos.
6: Tinha suas confusões,
7: isso,
6: né, Divino?
7: Tinha uma grande rivalidade.
6: Esse domingo foi muito tranquilo. Miro,
7: foi muito tranquilo.
6: Mandar um abraço pro nosso juiz lá, Miro. Na próxima vez tem que pedir pra ele levantar o meião, que ficou muito feio com aquele meião baixo lá. Mas que apitou o jogo lá, foi um jogaço.
7: Em resumo, é isso, tá? O Jorginho tem um campo dele ali que faz um excelente trabalho, mantém um campo lindo pra gente poder fazendo
6: brincar.
7: Nossos jogos. Então, Jorginho tá de parabéns. 10-0, Jorginho.
8: Pegando esse gancho de Fino, presidente da Coca-Cola. Sim. Futebol Clube, como é que o clube consegue se estruturar?
7: Cara, a gente dá nossos pulos, né, cara? A gente fizemos um uniformezinho, botamos uns patrocínios, tem alguns amigos que ajudam a gente.
6: Tem vários amigos que... Pode.
7: Tem o William Luiz que me ajuda bastante. E assim a gente consegue se estruturar também, tira um pouquinho daqui, tira um pouquinho dali. Deixando bem claro que a gente não pede nenhum real aos nossos jogadores. A gente vai nos estabelecimentos, se puder ajudar a gente, tá agradecido. Se não puder também, tá agradecido também.
8: Tem rotina de treino durante a semana?
7: Cara, não temos rotina de treino, cara. A rapaziada trabalha pra caramba. Cada um faz seu treino.
6: Seu corre, né?
7: Vai lá na praia, dá uma corridinha, pá. Mas Posso começar a falar da escolinha aqui? Que a gente...
6: Pode, cara. O microfone
7: então,
6: é seu.
7: Dia 15 agora a gente vai começar a escolinha de futebol Coca-Cola. A primeira, né? No Morro da Coca-Cola, né? Agradecer também o William Luiz, que tá me ajudando.
6: Na verdade, conta a história. Você começou com o time, mas sonho sempre foi...
7: Eu comecei com o time, eu tinha um acordo com uma pessoa, né? E ela não cumpriu comigo. Então, minha intenção era fazer uma escolinha de futebol. Sendo que eu não ganhei essa assistência, eu não ganhei nada. Mas quem quer, faz acontecer, né? Então, eu iniciei um time que eu achei que seria menos gasto. E esse time foi o ano passado, a gente fez um excelente trabalho, e esse ano a gente veio fazendo. E hoje, pela meu bom Deus também, né? E o William Luiz já me deu a iniciativa para poder iniciar a nossa escolinha agora, dia 15. Então, creio eu que com o nosso espaço para treinar a escolinha, nossos jogadores também vão poder ir lá e fazer o exercício deles, dar uma treinada, uma reforçada
8: onde
7: também.
8: Onde será praticado esse aprendizado, Divino?
7: Então, o horário vai começar todo sábado, 8 horas da manhã.
8: Aonde?
7: No campo do Jorginho, na Vila Industrial.
8: Perfeito.
7: Na praia, Praia do Pantal, né? Ali,
8: né? Vila Industrial,
6: Praia do Pantal,
8: né?
6: Ali perto,
8: né?
6: do campo lá. Tem então, a parceria lá com o Aurélio, né?
7: E sairá uma van do pé do morro, meu querido Aurélio, cara. Delegado, também um abração, cara, que me cedeu a van totalmente gratuita para levar as crianças e trazer com total responsabilidade e segurança. Quem fará esse trabalho de levar as crianças e trazer será o nosso querido Batata, que já é um professor de Muay Thai, já que tem uma...
6: Já teve aqui com a gente,
7: já teve aqui na rádio também.
6: Que é do Samurai do Futuro.
8: A gentileza ele sempre.
7: Ele que levará as crianças e tragará, porque ele tem um carinho enorme com as crianças e uma paciência que acho que só ele tem.
6: É verdade.
7: Então, ele, o Avan sairá do pé do morro às 7h40 da manhã.
8: Sábado?
7: Todo sábado. De manhã, às 7h40, e voltará ao mesmo local. O Batata vai reunir as crianças. Não só para as crianças, os pais quiserem ir também, terá essa carona. Entra todo mundo na van ali, são poucos lugares, mas vai um no colo do outro dá certo.
6: Mas tá tendo ônibus pra vila agora também.
7: Tá tendo um ônibusinho pra vila, caso você se atrasar, pega um ônibusinho de R$2.
8: E chega lá. É voltado para meninos.
7: Não. Meninos e meninas.
8: Beleza.
7: Temos dois professores de educação física, que é o nosso querido Para-Raio, PH. Que ele tem um CT também lá na Praia dos Anjos. Professor de futebol ele. E ele estará dando aula lá também na escolinha de futebol de Coca-Cola Futebol Clube. E também teremos o Jajal, nosso querido Jajal, que vai estar passando as atividades físicas.
8: A partir de que idade, Divino?
7: A partir de 8 anos de idade. A criança que tiver 8 anos de idade poderá ir.
8: Se integrar.
7: Mas caso você leve seu filho que tenha 6 anos e você esteja na beira do campo, seu filho não vai ser impedido de treinar também. Mas é necessário a presença do responsável abaixo de 8 anos.
8: William Luiz, a gente que tem filho sabe da importância de uma atividade física e da socialização.
6: Como eu falei pô, no domingo lá no Festival do FIFA, pô, minha filha se acabou. E aí tá aqui o pessoal, Marlo Luiz, aqui, ó. Precisamos de mais eventos aqui no Mirante da Boa Vista.
8: Mas é bem legal também, né?
6: É lindo lá,
8: bem
6: a gente legal. Tá falando muito de Arraial, a gente tem uma outra comunidade ali que futuramente a gente tem que abrir espaço lá pra lá também, dividir, né, Divino? Divino, mas eu quero te trazer agora, a gente uma vez conversando, você falou um pouco da sua história, porque você gosta tanto de futebol, da onde você veio, quando você jogava descalço no campo, porque o seu sonho era ser jogador de futebol, era isso?
7: Cara, né, mas... Né? Pena que querer não é poder, né? Pra futebol mesmo, eu sou uma perna de pau. Tá? O Dani tá aí, foi a última vez que eu joguei contra ele, joga no meu time, quase quebrei a perna dele.
8: Virou cartão.
7: Graças a Deus.
6: Eu joguei
7: no meu time lá, bagunçando lá, eu falei, não, aqui não, chefe. Ele levantei ele lá.
6: Ele é seu atacante.
7: Hoje é meu atacante. Tá bom, mas eu morei na cidade Gruçaí, lá depois de Campo do Gotas, Sonhão da Barra. E lá tinha um cara que fazia um excelente trabalho também, o Gucci. E ele fazia isso aí com as crianças, um trabalho solidário, pra tirar as crianças da rua, né? E botava na mente das crianças, mesmo que as crianças fossem ruins, botava na mente das crianças que ela tinha capacidade de ser um atleta. Então não tinha necessidade de ficar na rua à toa, perambulando, vendo coisas erradas. E essa é a nossa tendência também, né, William? Pra, como moramos em comunidade, né? Aquele assunto que a gente conversou. Uhum. Então...
6: De ocupar o tempo livre das crianças, de
7: dar... Cara, hoje em dia as crianças têm, assim, 70% de chance de dar pra coisa errada. As crianças que moram na comunidade. Então, se não tiver um batata da vida, não tiver eu, a ajuda de William Luiz, assim, cara, as crianças, infelizmente, crescem vendo aquelas coisas ali. Então, a tendência é ocupar a mente das crianças. Bota um futebol, não só porque é treino de futebol, a gente bota uma palestra, traz alguém que possa ocupar a mente das crianças, para poder evitar hoje em dia, né, que as crianças fiquem, não que participem, mas às vezes que fiquem vendo, né.
8: Eu achei muito legal o que o Divino falou, né, que a criança pode ser ruim de bola, mas um bom time de futebol também é feito por jogadores brucutus, não é só habilidoso não, tem que ter aquele que limpa a área, né,
6: meu amigo? Boa zaga.
7: Você não deu o Emerson Royal?
8: Aí, ó, o Emerson Royal é um exemplo aí pros flamenguistas.
7: Então, essa é a tendência, é tirar as crianças da rua e creio eu que a gente, esse é o primeiro projeto que eu tô iniciando. Creio que a gente vai ter bem mais projetos aí, já tem um Samurai do Futuro, tem o nosso querido Léo Dakar que dá aula de capoeira lá no Morro também. Então a gente tá
6: tendo bastante... Tem o Pablo agora que tá com bastante iniciativa lá, né?
7: A gente tá tendo bastante projeto para poder tirar essas crianças da rua, porque pai sai para trabalhar, não sabe o que os filhos estão fazendo, não sabe o que...
6: A gente está tentando a parceria lá com a ONG Favela para trazer lá, para ocupar, para ter a sede, organizar. A ONG
7: Favela também está me ajudando, tá? No projeto ONG Favela. Está me ajudando muito também, me apoiando.
8: Tem um campeonato bem fortalecido lá também.
7: É, né? Então, creio eu que vai dar tudo certo sim.
6: Vamos faturar então o intervalo. Daqui a pouco a gente volta com um pouquinho mais do Divino. Top. Falando sobre a escolinha, falando sobre o time de futebol do Morro da Coca-Cola, nesse bate-papo gostoso, né, Leandro?
8: Quem vem?
6: É isso aí. Aí, vamos. Quem chama eu, chama você?
8: Chama você, William.
6: Que vem os comerciais.
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8: Beleza, beleza, de volta ao vivo na Rádio Ondas. Rádio Ondas FM, obrigado por sua sintonia. Segunda-feira, eu estou do lado do William Luiz apresentando Região em Foco e estamos nas redes sociais do William. Arroba William Luiz Arraial, você nos vê na live e também no TikTok, William Luiz. William Luiz, hoje estamos com um convidado aqui da área do esporte, Divino, presidente do clube Coca-Cola do futebol amador, disputa competição aqui em Cabo Frio. Tem um recadinho aqui de um ouvinte nosso, vamos acompanhar? Vamos lá.
13: Fala, meu irmão Leandro França. Aqui, professor Robson. Boa tarde, tudo bem?
8: Ô, querido, boa
13: tarde. Então, eu não sei se eles já comentaram uma parte importante ser observada nessas escolinhas. É, como eu sou professor, seria importante cobrar o boletim mensal e responsabilidade na sala de aula, porque não só jogar futebol, mas sim ser um bom cidadão. Um abraço grande, fica com Deus.
8: Grande abraço, mestre. Muito obrigado por sua participação, muito pertinente, por sinal, William.
6: Não, com certeza, né, Defino? Mas acho que esse acompanhamento Batata já faz tela no projeto dos Samurais do Futuro. Tem que estar bem na escola, senão não participa, senão não treina.
8: Com frequência,
6: e na escola
8: nas
6: vai
8: aulas.
6: Seguir. Qual vão ser as regras, Defino? Coloca não, aí pra gente o que precisa pra
7: o
6: se inscrever.
7: Essencial, esse é o principal, tá?
6: Robson. Professor Robson.
7: Então, professor Robson, um abraço, tá? Muito legal a sua lembrança. E isso é essencial, é o principal. A criança tem que estar estudando, tá? Tem que ter notas boas na escola. Porque, como eu falei, da onde eu vim lá, tinha que ter essa. Tinha essa exigência. Se o atleta não levasse
8: boletim.
7: O boletinho, né? A declaração e tudo mais, ele ia pessoalmente na escola e procurar saber o porquê que ele não levou e como é que estava a atuação do atleta na escola.
8: Legal, Defino. E essa disciplina é importante, né?
7: Isso, a educação, a disciplina, a gente tem que estar em cima também, porque hoje em dia a escola é o essencial. A criança tem que estar estudando para poder fazer essas atividades. A gente vai acompanhar, a gente vai estar em cima, a gente está com a ficha de inscrição, vai ter todos os dados dos pais, né? No caso, o atleta não tiver respeitando a gente na beira do campo ali, na hora das atividades, a gente vai ter toda a ficha e
8: contato direto com
7: o endereço e a gente bate. Não, o contato a gente teremos com o contato, mas a gente não falaremos pelo WhatsApp, não. A gente bateremos na porta.
8: Sim.
6: O bom de a relação na comunitária é isso, né?
7: Porque Arraial é pequeno. É, eu tenho um veículo, o William tem, nós bateremos na porta. E para poder cobrar, né? Porque primeiramente vem o respeito, a educação, para poder
8: responsabilidade.
7: É, se,
8: né,
7: alguém no futuro. E então, como Arraial é pequeno, a gente vai ter autorização para poder entrar nas escolas e procurar saber como que tá as notas e tudo mais. Teremos na ficha de inscrição, teremos o endereço dos pais, no caso, o endereço também da escola onde o atleta estuda, a sala e tudo mais. A gente poder ir lá diretamente falar com o professor e tudo mais, caso a gente estiver tendo problemas e dúvidas também sobre o atleta.
8: William.
6: Nesse cenário, Defino, é importante ressaltar, né? Qual o objetivo da escolinha? O objetivo da escolinha é esse: ocupar o tempo livre dessa juventude que fica ociosa na rua e às vezes, lamentavelmente, como a gente vive na comunidade, a gente sabe que tem coisas que acontecem lá, que o Estado está se tornando ausente, né? Já fecharam o CRAS do morro, a creche está fechada, tem um papo que rola que a escola está. Então, ao invés de o Estado ocupar os espaços onde você tem uma vulnerabilidade social, o Estado começa a fugir desses espaços. E, lamentavelmente, a Arraial, com uma arrecadação tão grande, né, eu sempre falo, 1,2 bilhão esse ano, era para ter muito mais disso acontecendo pelo próprio poder público. Tem lá as oficinas, no centro cultural e tudo mais, mas não chega. Uma coisa é você tentar tirar a juventude que está ali no morro, que é ali que ela fica a maior parte do tempo,

0: que a gente está conseguindo colete, tartaruga,
1: Legal, bem
0: corda,
1: legal. Que
0: peteca,
1: legal, William, que
0: para
1: legal.
0: preparar a galera para educação física. No domingo eu levei um kit desse lá que a gente conseguiu pro pessoal do Samurai do Futuro, que usou lá saco para criançada pular, tem taco, até para molecada. A gente está falando tanto das telas. As telas estão fazendo mal para nossa juventude hoje. Isso é um fato. Isso já aí está acontecendo, já tem estudo mostrando, quantidade de autista que está aumentando, quantidade de criança em depressão, que a galera pega um celular e esquece que existe um mundo real lá fora. Então a gente precisa levar isso também para nossa criançada, principalmente nossa criançada das comunidades. Então botar ela não só para jogar bola, não, fazer um treino de atividade física naquele campo para jogar taco. Você jogou taco,
1: Já
0: Leandro? Eu
1: sim,
0: adorava jogar
1: era
0: taco.
1: bet no meu tempo,
0: Então, para
1: mas não era
0: brincar.
1: bet de
0: Não,
1: agora,
0: essa
1: né?
0: bet de
1: Não
0: hoje
1: era
0: também
1: bet
0: está
1: de
0: destruindo muita
1: antigamente.
0: família, né?
1: É legal que, além de a gente tirar as crianças da rua, a gente também descobriremos, nós, né,
0: Talentos, né?
1: descobriremos talentos, tá? Porque são muitas crianças que têm.
2: Galera boa de bola?
1: Mas não tem aonde jogar, nunca
2: Tá
1: jogou,
2: vendo?
1: nunca pisou num campo.
0: E a gente
1: Às
0: está
1: vezes.
0: fazendo essa parceria. Eu levei de fino lá em Maricá, visitamos lá a estrutura dos
1: Isso,
0: projetos de
1: isso,
0: esporte lá de
1: isso.
0: Maricá. Tem minha amiga Mariana Mello. A gente vai levar a galera até para fazer teste lá no Maricá, para tentar ser da base.
2: Poxa, que legal, hein?
0: O Maricá agora fechou
1: Isso, essa é a
0: com o René
1: tendência.
0: Simões, né? Agora o céu do
2: Sim, na
0: time.
2: formação de base.
0: É, então, para lá, só ganha salário e depois contrata. Mas lá tem maior estrutura, né?
1: Então,
0: De
1: é
0: CT para a
1: essa.
0: galera começar a treinar, de uniforme, de tudo. A ideia é essa. Se a gente vai conseguir. Depende muito do senso coletivo. Acho que quem, se você está aí ouvindo, que é comerciante arraial na região dos lagos, precisa de apoio. A gente não tem que ficar dependendo somente da politicagem. A gente sabe que ano de eleição muita gente chega perto agora e depois passa a eleição, some. E a gente precisa mais do que isso. Tem que ser contínuo. É isso que eu converso muito com o Difino, com o Batata, com a galera que está lá nessa liderança comunitária, que tem que ser perene, contínuo, ter continuidade e conseguir. Porque a criançada gosta, cara. A gente viu
2: Justo.
0: lá no intervalo do jogo lá, o campo ficou tomado com a criançada jogando bola para lá,
1: Isso,
0: jogando
1: isso,
0: para
1: isso.
0: cá. Quem tiver chuteira para doar, gente, a gente tá precisando de chuteira que a gente ainda não conseguiu, mas a gente já tá comprando
1: São
0: algumas
1: muito aí.
0: agora para criançada, que gasta muito, né? Criançada corre para caramba. Mas quando eu tava preocupado com isso, o Difino falou: William, eu comecei descalço. O importante é ter e ocupar o espaço da molecada, né, Difino?
1: Isso, o importante é começar. As crianças estão animadas pra caramba. E também mandar um abraço lá pro TH Mix, que. Cada um que ajudar com um pouquinho já ajuda. O TH Mix está me cedendo a água para todo
2: Legal.
1: sábado eu poder fazer as atividades. Então é ao menos um gasto no meu bolso a água. O Jorginho já me cedeu o campo, o nosso delegado me cedeu a condução e eu acho que agora é só a vontade mesmo de fazer.
0: Mas, Fino, mas fala um pouquinho sobre o que que precisa para a inscrição, quando que vai estar aberta a inscrição para as
2: São
0: escolinhas.
2: gratuitas
1: Ó,
2: as aulas?
1: a inscrição estará aberta no dia da inauguração. Fazeremos uma inauguração, um café da manhã,
2: Dia
1: tudo
2: 15
1: mais.
2: de
1: Então,
2: agosto.
1: dia 15 de agosto. E
0: Sábado, 8 horas da manhã lá no
1: sábado, 8
0: campo.
1: horas da manhã.
0: Aí lá que vai coletar a
1: lá a
0: inscrição de
1: gente
0: todo
1: vai
0: mundo.
1: coletar.
0: Quais
1: Vamos
0: da...
1: distribuiremos
0: As fichas.
1: as fichas.
0: Precisa de atestado de saúde da criançada?
1: A gente
0: Como que
1: vai
0: tá?
1: pedir um atestado de saúde para ver se a criança não tem nenhum problema, caso aconteça alguma coisa ali na beira do campo.
2: Tem alguma taxa de fino?
1: Não, taxa não, é totalmente gratuito, tá? Totalmente gratuito, a condução,
2: Legal,
1: o
2: legal,
1: campo
2: hein?
1: é totalmente gratuito.
0: E
2: Uma
0: como
2: mobilização coletiva aí.
0: tá essa expectativa lá no morro,
1: Cara, a
0: Michel, da
1: expectativa é que
0: criançada?
1: a criançada não pode me ver. A verdade é essa. Tio, que hora que vai começar? Quando? Tio, e a escolinha? E eu todo dia eu falo a mesma coisa. Cara, vai ser dia 15, cara. Cara, mas aí eu não tenho chuteiro. Vai, sem chuteira mesmo. Chuteira é de menos. Chuteira é só um acessório. O importante é que você esteja lá. Então vai funcionar assim.
0: O importante é começar, né, Defina? Depois
1: teremos
0: começar, a gente vai resolvendo.
1: teremos dois profissional, né, que é o Jajau e o Para-Raio. E rodaremos nosso elenco, o time principal, jogadores do time principal irá para a beira do campo para instruir. Vai ter dia de treino de zaga, vai ter dia de treino de goleiro. E nossos atletas fará essas atividades com as crianças. O para-raio já passará atividade física e a estatística e tudo mais. Quem passará vai ser os nossos próprios atletas. Para o primeiro dia, a gente tem o Gabriel, que a gente chama de gordinho, e o nosso querido Nasa. No segundo dia, a gente tem o Ian e o Denner. E também terei o Batata e a Carla como auxiliar, para estar ajudando as crianças, dar uma água, poder estar orientando as crianças.
2: Monitores, né?
1: Isso aí.
0: Dando suporte. De fim, a gente tem mais 3 minutos de entrevista, amigo. Então, para caminhar para a reta final, o que, que você

0: tem que colocar, qual é a sua sensação, o que, que você tem achado. Eu falei que ia fazer um desafio, eu queria que você falasse todos os nomes dos jogadores do seu time, quero ver se você lembra agora. Ih, cadê o presidente?
1: Caramba, vamos lá, três minutinhos, né?
0: Hora de agradecer pelo... todo mundo.
1: Não tô olhando o celular, não tô olhando nada.
0: É, tá vendo vamos ver.
2: Sem cola, hein?
1: E eu errar, deixei aonde fora. Vamos lá, no gol a gente tem Gabriel Queiroz,
0: Garramuente,
1: Marlon e Thiaguinho, são três goleiros. Nossa zaga é completa por Marlon, Daniel, BR, hoje a gente tem o Rugal, que é o
0: William, meu xará, meu amigo de infância.
2: Mas eu gosto dos apelidos.
1: Passou pra zaga. Rugal,
0: meu amigo de infância.
1: São esses quatro zagueiros aí. A lateral direita a gente só tem um. Lateral direito que joga todos os jogos e não pode nem se machucar. Nem
0: é o Luiz Carlos.
1: Que é o Luiz Carlos.
0: Joga muito, filho lateral do Coronel Bola.
1: A gente tem uns seis. É o Léo, que é o titular. Temos o Mariola. Temos... Vou esquecer? Não.
0: Vai, continua.
1: Temos o Leandrinho, temos o Miúdo, somente, lateral esquerdo. Volante, a gente tem o Flavinho, temos Hugo, temos Gordinho, temos Para-Raio, Ian, não ri, Ian.
0: Será que eu tô errando? Ian, tô devendo peixe.
1: E o meio de campo, a gente tem o Jonas.
0: Joga muito.
1: Né? Ah, meio de campo...
0: Corre igual o vento.
1: Volante é quase a mesma coisa. Não posso estar esquecendo, hein?
0: Tá esquecendo. Tem alguns aqui que eu sei que você não falou.
1: A gente usa o Índio também como volante também, como meio de campo também, mas ele é nosso centroavante, é a camisa 9. No último jogo ele jogou como volante, como meio de campo, quer dizer. E ataque, nosso ataque. Vamos lá, Denner.
0: Joga muito. Isso que tá...
1: Denner, Pardinho, Aloísio, nosso querido Nego, que é o pai do nosso lateral, Léo, que é o Leandro, nosso querido Nego. Temos... Hugo Cabral, temos TikTok.
0: TikTok.
2: Esse é o cara.
1: Será que eu esqueci?
2: Rapaz.
1: Será que eu falei os tintas?
0: O Instagram já chegou?
2: O
0: Instagram...
2: TikTok, toca pro TikTok, faz o gol, TikTok. Que legal, cara.
1: Será que eu falei os 30?
0: E do time, quem dá suporte? A galera lá. Tem o Nicolas, né?
1: Ó, tem o Nicolas, que é meu vice-presidente, né? Tem o Felipe, que é o técnico. Tem o Fernando, que é o assistente técnico. Tem
0: O Bradock sempre tá no suporte, né?
1: É o nosso amigo que ajuda a gente. Também tem o Danilo também, que ajuda muita gente lá.
2: Esse é o Coca-Cola.
1: E tem um super fino que é o presidente, que faz tudo acontecer, mas com a ajuda do nosso amigo William Luz e companhia.
0: Eu cheguei agora, quem faz acontecer
1: lembrando
0: é vocês.
1: Aqui que no último domingo a gente fez uma homenagem pro Patrick, que fez um ano que ele faleceu nessa estrada. Que é a Estrada da Morte, você lembrou? E também, cara, fizemos a homenagem pro nosso querido Thiago de Gelsa, tá?
2: Ei, Thiago, saudoso Thiago. Queridão, cara, pessoa incrível. Thiago de Gelsa aí lá da...
0: Vai chorar não, calma.
2: Lembrar do amigo é muito bom.
1: Nossa solidariedade aí, familiares e amigos, tá?
0: Foi muito bonito, Leandro. O time se reuniu, os dois times no meio de campo, soltaram os fogos, fizeram a fala.
1: Fizemos
0: na lembrança dos dois.
1: Na beira do campo, foi bem legal lá e espero que, Papai do Céu, ou tem em bom lugar.
2: Esse é o Divino, presidente do Coca-Cola. Prosa boa, o tempo voa, a gente já tá no caminhar final. Divino, obrigado pela presença.
1: Obrigado,
2: sucesso,
1: obrigado,
2: amigão.
1: Você, obrigado.
2: Vocês conquistando o caneco, voltem aqui pra gente poder fazer uma foto com o título, hein?
1: Vamos trazer aqui o nosso artilheiro aqui, vamos trazer o Índio aqui, vamos trazer o Danny pra gente falar um pouquinho também.
2: Foto com o troféu, né, William?
1: Foto com o troféu, isso.
0: Dessa vez acho que vem, né, Divino?
1: Ano passado batemos na trave.
0: Tá jogando muito. Domingo que vem tem jogo de novo.
1: Tem jogo de novo em
0: lá
1: casa,
0: na Vila
1: contra o Monte Alto. É um outro clássico também.
0: A partir de 10h30. Né?
1: A partir de 10h30.
0: Se você tá em casa de bobeira, vai lá, o Jorginho tem uma cerveja gelada, tem um barzinho lá na beira do campo. Eu tomei 12 litrão, acho que a minha dor de cabeça vem daí, Leandro.
2: É domingo, tá valendo, ainda mais dia de sol. A gente vai ao intervalo e volta daqui a pouquinho com a bronca do ouvinte, o povo é quem sabe.
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2: 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A gente tá voltando ao vivo pro último bloco do programa hoje. O quadro O Povo é Quem Sabe.
9: Vendo aqui.
2: É hora de ir em cima do poder público pra cobrar. Mas antes tem alô.
9: Alô!
2: Tem recado. Minha amiga Nilma Sabino, um grande dia pra você, querida. Boa tarde, semana mega abençoada pra você, Leandro França, pro William Luz e todos os queridos amigos do Região em Foco. Aí, William!
0: Muito obrigado, Dani. Nilma, pelo carinho, por estar mais essa segunda junto com a gente, é isso aí, vamos em frente.
2: Um beijo, muito obrigado, querida amiga, uma semana bem feliz pra você. Alô, meu amigo Eduardo Alberto, Jane, Juan, aqui em São Cristóvão, Cabo Frio, que legal, obrigado pessoal, boa semana. Rômulo Bruno, bom dia.
10: Boa semana, meu camarada. Que Deus continue abençoando a sua vida, tá? Boa semana aí, tá?
2: Obrigado, irmãozinho. Uma ótima semana. Uma semana feliz também. Alô, Manuel Jesus, um abraço. Conselheiro de Saúde de Araruama, ligado aqui com a gente também no programa Região em Foco. E o Sérgio dos Santos diz que pra lateral direito tô aí, hein? Não sou lateral mochila, é o que disse o Sérgio, nosso amigo. O Difino tá aqui ainda, esqueceu de mandar um salve. A hora é agora, irmão.
1: Rapaz, eu esqueci de mandar, senão tu não vai me pegar quando chegar lá. Um salve pra nossa turma do mototáxi que faz a mobilidade
0: urbana lá do morro.
1: Isso aí, que adianta os nossos moradorizinhos lá, que de vez em quando a van social não pode subir, eles adiantam. E um abraço também pra turma do barcotáxi lá na Praia dos Anjos, valeu!
2: William Luz, mais recadinho de alô, William.
0: Fala aí, amigo, tenho sim, mandar um alô pra todo mundo que tá aí nas nossas redes, mais gente chegando por aqui. Marlon, Mardônio lá de Búzios, um grande artista, um grande amigo. Diego lá entrou por aqui, até Juninho de Rita tá por aqui. Paulo Apoloni, nosso fotógrafo da nossa deputada, da deputada Zeidan, que teve final de semana em Arraial, teve lá em casa tomando um café comigo. É isso aí, amigo, na luta e na guerra, né, Leandro?
2: Um abraço, meus amigos, muito obrigado pelo prestígio e amizade. Joelma, do Manuel Correia, um beijo pra você, Joelma, pro esposo Rodrigo, pra mamãe Maria da Glória, tá mandando um abraço a todo mundo aqui da Rádio Ondas e um feliz aniversário!
9: Aniversário!
2: Pra Nazaré Sena. Nazaré Sena, hoje é o seu dia, minha amiga, um abraço apertado, muitas bênçãos, vitórias e realizações. Feliz aniversário, parabéns, são os nossos votos e também da querida ouvinte Joelma, do Manuel Correia, que não deixou a data passar em branco.
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2: A hora das reivindicações é o quadro O Povo é Quem Sabe. Vem comigo ali do Cajueiro. Tem reclamação do Cajueiro. Na verdade, o nosso ouvinte tem uma dúvida a respeito do que será feito aqui perto da rodoviária de Cabo Frio. Vamos saber mais? Vamos ouvir o áudio dele?
11: Bom dia, Leandro França. Tudo bem? É
2: tudo
11: o Cláudio Vasconcelos.
2: O Cláudio.
11: Lá da rua Salinas, Travessa Salinas, Cajueiro. Tudo bem contigo?
2: Tudo bom, Cláudio.
11: Leandro, passando ao lado da rodoviária, existe uma área ali com tapumes cercadas, uma área que antigamente era uma pracinha, e está começando um movimento de obras ali. Você poderia informar para a gente, para a sua população, seus ouvintes, população de Cabo Frio. O que que seria ali dentro? Você sabe informar o que que vai ser ali? Um posto de gasolina, uma coisa qualquer aí? Você pode informar para a gente, por favor? E até o momento, Leandro, até o momento lá, os serviços de pavimentações lá da Rua Salinas, Corais,
2: Cajueiro,
11: e os serviços de enchentes lá,
2: nada, né?
11: Ainda tão parado, rapaz. É um descaso total da prefeitura. Impressionante. A gente não sabe de nada por enquanto. Um abraço. Obrigadão, hein? Tchau, tchau, tchau.
2: Que agradeço, Cláudio. Obrigado aí por sua participação. Vieram muitos áudios do Cláudio. Nós temos um tempo limite para cada participação. Consegui botar algumas participações do Cláudio. Esse questionamento sobre a praça aqui, né, em frente à rodoviária. Esse terminal rodoviário, não posso nem chamar de rodoviária, o que temos aqui em Cabo Frio, que é uma vergonha isso aqui ser uma rodoviária. É um terminal rodoviário. E o que será feito ali? É uma boa pergunta. Vou tentar descobrir, Cláudio, para te informar.
0: Fato importante, mas esse problema. Aqui ainda tem um terminal que dá para parar os ônibus. O pior Arraial, que o ônibus para na frente do postinho.
2: É outro problema.
0: Não
2: o
0: tem
2: terminal
0: rodoviário
2: de Arraial do Cabo.
0: 1.200.000 na conta e a gente não tem um. E pior ainda, na alta temporada os ônibus nem entram na cidade, né? Que a carreta furacão passa, mas os ônibus não passam, o povo fica ali no trevo da canoa, né, Leandro?
2: Pois absurdo. É, a gente vai acompanhar isso aí, Cláudio. Obrigado por sua participação. A Prefeitura de Cabo Frio será indagada. A gente volta ao tema amanhã. Fazer outro protesto, diz o nosso ouvinte aqui, estou há quase 10 anos no dito popular, tentando ser atendido pelo dentista no postinho de saúde do Jardim Caiçara, aqui em Cabo Frio. Hoje, quando eu pensei que ia ser atendido, pela 1000ª vez, a mesma desculpa, não seria atendido porque o auxiliar do dentista não trabalhou hoje. É um retrato da saúde aqui em Cabo Frio. Tá bom, pessoal? A participação popular é o que nos move, é o termômetro do que acontece na cidade. Dificuldades para o atendimento odontológico no postinho do Jardim Caiçara. Nosso ouvinte já reclamou aqui com a gente, não consegui identificar de onde veio a mensagem, mas a gente vai encaminhar para a prefeitura essa cobrança. Tem mais recadinho? Diga, William Luiz.
0: Não, Leandro, só para ressaltar, tem uma legislação que todas as obras públicas têm que ter uma placa dizendo o valor da obra, prazo de execução.
2: Isso é lei.
0: E o que que tá? É lei federal. Então, se é uma obra da prefeitura ali, tem que ter uma placa lá de sinalizando o que que é, né? Então,
2: aqui
0: já é um absurdo,
2: se refere,
0: né,
2: a esse ponto perto da rodoviária, né?
0: Então, se é uma obra privada, mesmo uma obra privada, tem que ter uma placa com engenheiro, o que que vai ser feito, se é prédio habitacional, tudo mais. Se for da prefeitura, pior ainda, entendeu? Que ainda tem que dizer o valor, o prazo de execução da obra e tudo mais, entendeu? Então, não ter nenhuma indicação na obra já é um crime.
2: Já tem muito tempo que aqueles tapumes estão lá e a população naturalmente está curiosa para saber o que que vai acontecer ali nesse espaço. Tem mais áudio, vamos lá.
9: Bom dia, Leandro França. Ótima semana aí. Começa aí. Ótima segunda. Leandro.
2: Diga-nos.
9: Você lembra quando eu falei para você, mandei mensagem para você sobre aqueles cachorros que estavam atacando as pessoas lá na rua, na Marquês de Olinda, do Guarani? Mais ou menos 5 cachorros. E poderia uma pessoa fazer uma covardia de botar um veneno?
2: Sim.
9: Aí, já botaram veneno lá e mataram um cachorro lá envenenado lá ontem. Entendeu? Porque não foi ninguém lá da prefeitura lá pegar os cachorros lá na rua lá. Entendeu? E o cachorro fica mais na rua. Fica na rua, que a dona lá não tem terreno, tem quintal. O cachorro fica na rua e fica atacando as pessoas. Já morreu um lá já. Envenenado. Chumbinho. Lembra que eu falei pra você?
2: Lembro, Sérgio. O Agenor também fala sobre o tema.
12: Bom dia, meu bom amigo Leandro França.
2: Bom dia.
12: Leandro França, é o seguinte, essa foto aí que eu mandei agora do cachorrinho aí, é o cachorrinho que tá passando mal, é mais um que vai morrer. Ontem morreu um cachorro aqui envenenado. Eu liguei para o órgão que cata os cachorrinhos na rua, aí ele falou que nada poderia fazer. Aí mandou ligar pro 190, se caso acontecer com uma tragédia aqui na rua, através do cachorro. Esse cachorro estava morrendo muitas pessoas aqui na rua.
2: Tava atacando, né?
12: Então, quer dizer, ontem morreu um cachorro envenenado, esse aí é mais um que vai ser morto, envenenado bem, envenenou o bichinho bem.
2: Que pena, tá, que tá crueldade.
12: Então, quer dizer, Leandro França, eu chamei o órgão para poder vir para a carrocinha, para esses cachorrinhos, e eles falaram que não podia pegar. Aí, ó, as pessoas fazendo covardia. Isso que eu falei antes, que a pessoa ia fazer covardia com os cachorros, ia matar os cachorros, estão matando. Aí, ó, a covardia. Isso eu não quero, isso com esse cachorrinho está acontecendo. Valeu, Leandro França.
2: Um abraço a Genor e Sérgio. William Luz, esse assunto é muito importante também, é nevrálgico na nossa sociedade, que é a causa animal. Né? Os nossos ouvintes já haviam alertado. Existem cachorros atacando pessoas nas ruas. Eles se proliferam, eles nem têm culpa de gerar tantos filhotes. Né? E aí o poder público não tem capacidade de recolher, né? As pessoas acabam fazendo justiça por conta própria. Na verdade, injustiça por conta própria, que é, infelizmente, sacrificar esses animais. A gente não recomenda sacrificar os animais, isso também é crime. Né?
0: É crime hoje considerado hediondo, né? A legislação mudou bastante. Hoje a questão de maus tratos aos animais tem uma legislação bem mais pesada. E Cabo Frio já foi referência disso, né? Cabo Frio já teve abrigo, já teve. Essa pauta já elegeu vereadores aqui em Cabo Frio. É lamentável ver isso e normalmente as prefeituras, né, não se preparam para isso, né, Leandro? É complicado. E dói o coração, né, amigo? Eu tenho lá meu cachorrinho em casa, Luke, lá, e pensar e analisando de forma geral, a gente precisa ter uma política pública mais clara sobre isso e as soluções, né? Mas se Cabo Frio não resolve um buraco, lamentavelmente é muito difícil resolver o problema da questão animal na cidade, fica muito longe disso.
2: E vira verdadeiras matilhas, né? Eles juntos, né, atacam mesmo, né? É um comportamento de instinto do animal.
0: É, como que era o nome? Há pouco tempo atrás estava até muito fake em torno disso, são os...
2: Cão comunitário.
0: Não, qual é o nome? Os caramelos, né? Os caramelos da vida, eles vão crescendo, né? E vão ocupando espaço. Tinha até uma política na época que eu fui vereador em Arraial do Cabo, a gente aprovou, de conseguir castrar esses animais. Às vezes você não consegue, mas castrar parece até ser cruel, devolver pra rua. Mas quando você castra, pelo menos eles não vão se proliferar mais, né?
2: Evita então, um monte de doença também.
0: E evita muita coisa. É melhor pra saúde do animal. O difícil é você ter colocação. As cidades aqui não tem. Maricá até tem abrigo. Maricá até recentemente teve um problema sobre isso, mas Maricá hoje tem lá 4 vans que coletam os animais e tal. Teve até uma polêmica lá sobre soltar os animais na rexinga, que também aí a comunidade foi em cima, o servidor foi mandado embora, que tem que ter. Maricá tem até um hospital veterinário público para cachorro, acredita, Leandro?
2: Só informando aí ao Sérgio, a Genor, que a gente compadece também da situação e vamos repassar o caso para a Prefeitura de Cabo Frio. Voltaremos ao tema amanhã. Tem áudio? Oi, Marizete.
13: Bom dia, Leandro França.
2: Bom dia.
13: Bom dia, meu amigo.
2: Tudo bem, querida?
13: Boa segunda-feira para você, para o seu programa.
2: Para nós, obrigado.
13: Toda a sua equipe. Então, passando aqui para te agradecer, a luz da rua Espírito Santo, os postos foram todos acesos, parece dia agora.
2: Que bom.
13: Ficou muito bom, eles trocaram tudo, graças a Deus, e graças à sua voz. Obrigada aí, um beijão.
2: Obrigado, querido. E conte sempre com a gente. Obrigado por ter nos avisado. Teve outra mensagem aqui também que a nossa produção recebeu mais cedo. Foi da ouvinte. Deixa eu ver se eu identifico. Ana Cláudia. Obrigado, Ana Cláudia. Ela disse aqui, Leandro, boa tarde. Obrigado por nos atender. Já colocaram iluminação pública nos postes aqui das Palmeiras. E a gente fica feliz com a solução. Contem com a gente sempre que precisar. Oi, Fábio.
14: Leandro, eu acordo 5 horas da manhã, saí 6 horas de casa. Vou para Búzios. Você quer ver o que esse motoqueiro faz? É perder a vida mesmo, dando. Lembra ou não, me desculpa, mas eles abusam muito. Passam no beco. Você quer ver o que eles fazem? É empinando, viu? Num ponto, eu não sei qual foi desse jovem que morreu, mas embusa o desespero. Entendeu?
2: Tá chamando atenção aí para os motoqueiros. Esses não são motociclistas, né? São motoqueiros.
0: Motociclista tem que ter habilitação, tem que estar na
2: responsabilidade.
0: Mas lamentável. É um pouco da fase da idade, né? A juventude às vezes é meio inconsequente, né?
2: Eu já vi moto empinando também.
0: Tem uma molecada aí que usa a moto como uma ferramenta e parece que eles não têm noção, né? Brincam com a vida muitas das vezes, né? De madrugada, então. O negócio que, por exemplo, me incomoda muito são esses coiotes, esses canos de descarga que colocam na moto, que é uma barulhada. Minha mãe, minha avó tem 89 anos, moradora lá do morro, e às vezes isso daí, às vezes eu tô lá com ela, pô. Passa aquelas motos no morro, acabando com tudo, e de noite é muito silêncio, né? Então realmente a gente precisa saber dos nossos deveres e das nossas responsabilidades, né? A gente tem que cobrar nossos direitos, mas também tem que saber dos nossos deveres. E realmente na região, de uma forma como um todo, falta muito ordenamento, muita consciência sobre o trânsito de forma geral, né? Que tem muita gente que abusa e assume um risco muito desnecessário, botando sua vida em risco e a vida dos outros também, né, Leandro?
2: Com certeza, William Luz. Olha, o Fábio, mesmo ouvinte, reivindica melhorias para a Praça do Jardim Caiçara, aqui em Cabo Frio, ao final da Rua Alemanha, atrás da UPA. Ele também chama a atenção da necessidade de reformas nesse espaço de lazer e também na Praça do Seninha. Com vocês, a resposta da Prefeitura de Cabo Frio. É o silêncio. William do Braga, pode vir.
15: Irmão, Boa tarde. Eu queria te pedir uma ajuda aí.
2: Pois não?
15: Aqui na rua Ministro Gama Filho, em frente às casas 51, 52, 53, meu amigo, tem 4 amendoeiras que tomou conta dos fios, está um perigo, amendoeira bem alta, entendeu? Horrível. Então, eu queria pedir uma ajuda a você aí. Não é na minha rua, mas é na rua de um amigo meu, entendeu? Então, pô, não custa a gente ajudar, entendeu? Então, eu gostaria que você entrasse aí em contato com a Consercaf para ver se tem como agendar a poda dessas árvores, porque está um perigo, entendeu? Está arriscado até cair na casa dele. Faz esse favor aí, muito obrigado. Os moradores do Braga estão sempre agradecendo. Estou mandando as fotos para você.
2: Obrigado, amigo, pelo capricho das informações completas. Facilita a nossa busca por solução. Pessoal, tempo encerrado.
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2: Ficaram pendentes aqui duas participações. Não houve tempo para abordar hoje o recadinho do Carlos de São Pedro e do Manuel Jesus. A gente precisa encerrar nossa programação. William Luiz, seus registros para essa semana, meu querido.
0: Meu amigo, desejo a todo mundo uma ótima semana. Passar aqui para dar um último informe. Sábado que vem, dia 8, vai estar tendo campeonato de futebol lá na prainha do meu amigo Denildo. Deixar que eu abraço, pai do nosso atacante Dene, comedor de piraquê de morango. É isso aí, meu amigo, muito obrigado a todo mundo que acompanhou o nosso programa hoje. Gratidão, e segunda-feira que vem tem mais, né, Leandro?
2: Amigão, essa live fica armazenada, o pessoal pode ver na sua rede, não é mesmo?
0: É, só chegar lá, vai estar no meus rios lá, depois quando a gente encerra a gente publica nos rios, vou publicar no TikTok, qualquer dúvida só chegar lá que ainda vai ver os bastidores, né?
2: É verdade.
0: Se a gente falou besteirinha, fica pra posteridade.
2: Essa parte é exclusiva lá no Instagram, hein? William Luiz Arraial, arroba William Luiz Arraial, e também agora no TikTok, mas é chique demais. Um abraço, Caian, obrigado, meu amigo Max Prates também, prestigiando aqui nosso bate-papo de fino, foi muito legal receber o nosso amigo aí, William Luiz, meu irmãozinho. Boa semana, abraço,
0: boa
2: irmão.
0: Boa semana, meu amigo, abração. Felipe Coutinho, tava esquecendo, meu amigo filho de Gliciane, fica com Deus, gente. E até segunda-feira, né, roubando você. Tô indo, já fui, né?
2: Já fui. Alô, Luiz Maçambaba, um abraço, grande fera. William Luiz aqui comigo sempre nas segundas-feiras, é o Cidadania em Foco, tempo esgotado, moro em ponto. Muito obrigado por seu carinho e sintonia, beijos e abraços, boa semana, até amanhã.
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1: Fala, rapaziada, você que tá ligadinho aqui na onda, está começando Bola Rápida, trazendo as informações do futebol carioca. Começar falando aqui primeiramente de Flamengo, o Thiago Almada está cada vez mais perto aí, meus amigos, do River Plate. O peso aí, né, da família preferir ir para a Argentina do que vir para o Brasil também conta demais. O Flamengo ofereceu até mesmo uma proposta maior e garantias de pagamento maior ao Atlético de Madrid. O Atlético de Madrid aceitou a proposta do Flamengo, mas o peso do jogador aí em querer se transferir nesse momento para o River Plate tem pesado e muito provavelmente o Thiago Almada vai fechar aí com o River Plate. O Flamengo aí que não vive um bom momento no Campeonato Brasileiro, 8 pontos aí atrás do líder Palmeiras, óbvio, tem um jogo a menos, mas vem jogando mal. Ano passado o Flamengo ficou 40 jogos aí sem tomar gol, esse ano toma gol em todos os jogos e pode terminar o ano agora, o mês de agosto, meus amigos, sem nada, porque se é eliminado na Libertadores para o Cruzeiro, já perdeu a Copa do Brasil para o Vitória, é eliminado aí para o Cruzeiro, né, possivelmente, vamos dizer assim, e tá de cada vez mais distante aí no Campeonato Brasileiro, ou seja, pode terminar o mês de agosto sem nada, mas vamos continuar acompanhando até mesmo essa novela do Thiago Almada, porque também temos a novela do Luiz Henrique, porque dependendo de como fosse aí a negociação com o Thiago Almada, o Flamengo também traria o Luiz Henrique. E agora, essa possível ida aí do Thiago Almada ao River Plate, é bem capaz aí que o Flamengo intensifique as negociações para obter o Luiz Henrique. E o Thiago Almada é um excelente jogador, mas me parece que ele se acha maior do que ele realmente é, né? Mas vamos continuar acompanhando e qualquer nova informação vamos trazer aqui para vocês em primeira mão. E olha só, uma outra questão também que saiu aí no Glorioso Play, um canal do Botafogo, né, de uns influenciadores do Botafogo, fala que o peso do Thiago Almada ter jogado com a camisa do Botafogo em 2024 também estaria entrando aí na mente dele para ele não assinar com o Flamengo. Foi campeão pelo Botafogo brasileiro, foi campeão da Libertadores, isso também aí trouxe um peso para que ele escolhesse a Argentina, escolhesse o River Plate e não o Flamengo aí neste momento. E olha só, hein? Alan e Júnior Santos, que se recuperam de lesão, serão desfalques aí para o jogo contra o Fluminense, que já acontece nesse final de semana. O próprio Franklin aí, que é o treinador, o Franklin Carvalho, que é o treinador do Botafogo, falou aí que não vai contar, sabe que foi uma lesão séria, que eles perderam aí, o Alan perdeu muitos jogos e que serão observados aí, até mesmo poupados para próximos e eventuais jogos. Meus amigos, essas foram todas as informações de momento aqui do Futebol Carioca. Voltamos amanhã com muito mais. Gideão Souza para o Bola Rápida aqui na Rádio Ondas.
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2: Vamos relembrar um sucesso da novela O Amor Está no Ar, que foi ao ar em 97 pela Globo, de autoria de Alcide Nogueira, com 137 capítulos.

0: Please Don't Go, do No Mercy, foi tema de Rodrigo, interpretado por Thierry Figueira na novela O Amor Está No Ar.
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4: Boa tarde, ouvintes da Rádio Ondas. Esse daqui é mais um Bola Rápida comigo, Mariana Fernandes, trazendo as notícias de Vasco e Fluminense. O clássico carioca pelas oitavas de final da Copa do Brasil terminou empatado em 0-0 no Maracanã. O confronto foi equilibrado, com poucas oportunidades de gol. Após a partida, o técnico Pedro Manuel afirmou que o Vasco criou chances para vencer, mas lamentou a falta de eficiência nas finalizações. Com a igualdade, a decisão da vaga para as quartas de final ficou totalmente aberta para o jogo de volta. No Vasco, a expectativa é para definição da equipe para o duelo decisivo. O retorno do volante Jair e do volante Thiago Mendes ao time titular amplia as opções no meio-campo, enquanto o clube trabalha para corrigir os problemas ofensivos apresentados no primeiro confronto. Já o Fluminense aposta na manutenção da boa organização defensiva. O tricolor chega para a partida de volta, precisando de uma vitória simples para avançar às quartas de final. Em caso de novo empate, a classificação será decidida nos pênaltis. Thiago Silva e Freitas seguem como dúvidas para o confronto e provavelmente não irão jogar. Assim, a zaga titular será Ignacio e Igor Rabelo novamente. A partida decisiva entre Vasco e Fluminense acontece nesta quarta-feira, às 9h30, novamente no Maracanã, valendo a vaga nas quartas de final da Copa do Brasil. Para mais notícias, eu volto. Beijinhos e fiquem com Deus.
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Até às 18h, uma ótima tarde de segunda-feira pra você que tá aqui na programação da sua Rádio Ondas FM e também pela sua Jovem TV. Está entrando no ar o Panorama. É, para de chorar. Tá bom, não precisa chorar mais, tô de volta. Simbora pra luta, hein? Programa

0: até às 6 da tarde. São 2 horas de programa comunicando com você, que é sempre muito mais importante pra gente. Uma ótima tarde, uma ótima tarde, uma ótima tarde de segunda-feira pra você. Um belíssimo início de semana. É o que nós, a sua Rádio Ondas, também aqui do Panorama e toda a galera da Jovem TV Depen, deseja você, você querido ouvinte que tá em todo e qualquer lugar dessa região, dando essa moral bacana pra gente, né? Deixa eu mandar um grande abraço para o meu povo, que me dá essa moral, que me dá essa audiência, galera de Cabo Frio, Arraial do Cabo, de Búzios, Iguaba, Araruama, São Pedro da Aldeia, Saquarema, Rio das Ostras, em Macaé, pra você que tá na sua casa, no carro, trabalho, internet, com seu smartphone, com seu iPhone, aonde quer que você esteja. Receba aí nosso muito obrigado!
1: Muito obrigado!
0: Obrigado pelo seu carinho, audiência e paciência. Obrigado por me esperar. Obrigado! Obrigado pelas mensagens. Obrigado aí pra rapaziada que é sempre fiel, que perguntou o que que tá acontecendo.
1: É,
0: só toca música. Juninho, bota a música agora pra você. Você não vem aparecendo no programa. Tô de volta, tô de volta. Depois de uma semaninha de férias, uma semaninha de descanso. Firme e forte na parada, cheguei hoje virado no samurai, hein? Vou trazer pesquisa, quero participação, tem entrevista marcada pra semana, mas hoje, hoje, amiguinho, vou falar pra você o que eu falo de vez em quando lá em casa, é só eu e você, hein? É, meu amiguinho. Liderando a audiência em todo e qualquer lugar dessa região, tá entrando no ar o Panorama e o resumo das notícias do seu dia. Tamo de volta.
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0: Se liga, meu povo, olha, Fabinho sobe o tom da cobrança Enel por falhas no serviço de Iguaba Grande. Fabinho, nosso prefeito do município de Iguaba Grande. Conta de luz segue com bandeira tarifária amarela em agosto. Isso porque choveu e baixou o valor, aquela coisa toda, você já sabe. Olha, a STF retoma trabalhos com expectativa sobre escolha de governador para o Rio de Janeiro. E também para a rapaziada, a relação da rapaziada do Uber, rapaz, motorista de aplicativo com Uber. Sabia disso? Eles querem saber se o Uber pode, então, ser processado pelo Ministério do Trabalho. É, a galera vai botar isso hoje lá, rapaz, lá em Brasília. Vou te contar, né, rapaz? Tanta coisa séria pra disputar por aí, a gente vem pedindo um negócio desse. Resolve logo pra turma. Olha, Cabo Frio entra na campanha nacional de multivacinação para menores de 15 anos. E quem participa hoje conosco é Patrícia Freitas. Ela que é a responsável pela campanha de vacinação aqui na cidade de Cabo Frio. E não é só isso não, hein? Após desistir de candidatura do governo do Rio, Wilson, vai, é um homem que bateu no pica-pau, vai apoiar garotinho. É, rapaz, tem tudo a ver, né, rapaz? Garotinho, pica-pau, o homem que bateu no pica-pau, é tudo coisa de criança. Manutenção da Prolagos pode afetar abastecimento de água na região dos lagos a partir da próxima quarta-feira, dia 5. Ó, tempo vai se mantendo firme, hein? Tempo firme deve virar só na quinta-feira. Vai estragar nosso final de semana. É, mas fica firme aí, pode botar a roupa no varal, não tem ventania, o tempo vai ficar quente. Tem mais notícia pra você aqui no Panorama.
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0: Prefeitura de Búzios cumpre decisão de justiça e afasta a secretária de meio ambiente. Pensa que é só isso? Não, tem notícia aqui no Panorama. Se liga só, meu povo. Fiscalização do defeso do peixe começou neste sábado, dia 1º, aqui na Laguna de Araruama. Candidato ao governo do estado do Rio de Janeiro, Douglas Ruas, defende que o estado assuma o protagonismo das políticas para pessoas com autismo. E, rapaz, identificaram os vândalos, rapaz, os caras saíram de Iguaba Grande, foram lá para Búzios e quiseram criar uma quizumba. Quebraram mesa, derrubaram lixeira, né, deram chute no poste, fizeram um monte de troço. As câmeras de segurança de Búzios flagraram tudo, identificou os quatro. Tá lá os quatro agora. Foi todo mundo parar na delegacia. E em Arraial do Cabo, hein, rapaz? Lúcia, tocou lá no Arraial da Prainha? Não tocou não na Prainha? Não tocou não? Não, você não tocou na Prainha? Tocou pra... Ah, foi, patrão? Aniversário do homem? Eita, não, foi o quê? É a festinha dele? É. É. Fala pra ele que o aniversário é sábado, hein? Ó, oh, meu aniversário, ele vem aqui a semana, hein? Vou falar pra ele, meu aniversário é sábado, hein? Prepara aí o Pix, não quero presente não, pode mandar o Pix. É o seguinte, meu povo, o município de Arraial do Cabo fez uma grande festa lá no Arraiá, é isso mesmo, e aconteceu no bairro da Prainha. E aqui a Expo Gospel, que reuniu um gigantesco número de pessoas na Praia do Forte, em Cabo Frio, foi um grande sucesso, e a galera também bateu palminha. Olha, o município de Arraial do Cabo agora vai fazer um evento de Bossa Nova. Roberto Menescal é uma das atrações que vai estar no município de Arraial do Cabo num evento seletivo para a Bossa Nova. Não é pra você, não é, não, Tichuca, não é pra você não, é só pra rapaziada que sabe o que é Bossa Nova. Boa música, é isso mesmo. Já já eu conto os detalhes pra você aqui no Panorama. Lembrando que no mês de setembro já tem também o Festival Gospel do município de Arraial do Cabo, hein? Aline Barros tá confirmada, Maria Marçal tá confirmada no município de Arraial do Cabo. Tem notícia pra você aqui no Panorama.
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0: Se tem, tem mais informação pra você aqui no nosso programa. Olha, a gente vai marcar uma entrevista também com Jailton, o secretário municipal de meio ambiente na cidade de Cabo Frio. Ele vai vir falar conosco também a respeito dos avanços do meio ambiente na cidade de Cabo Frio. Olha só, ele tava doentinho, tava gripadinho. Guardas municipais de Arraial do Cabo participam de capacitação sobre atendimento à população LGBTI+. Tem mais notícia pra você aqui no Panorama. Se liga, plantio de espécies nativas marca homenagem a Carlúcio na Praia Grande, no município de Arraial do Cabo. A galera do Rocama tava lá juntinho lá, fazendo homenagem ao nosso querido Carlúcio, inesquecível Carlúcio. Tem mais informação pra você aqui no Panorama.
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0: Olha só, a Unidade Móvel de Saúde da Mulher realiza 282 exames em uma única semana. Tá vendo aí? Tá certo! Olha, Cabo Frio abre inscrições para capacitação sobre ficha nacional de registro de hóspedes. Tem mais informação pra você. Olha, no município de Búzios, vamos fazer também notícias aqui pra você. Olha, o prefeito Dr. Serginho pinta no Panorama hoje, hein? Encolhe, ele comprou um container de lâmpadas de LED para poder serem instaladas na cidade de Cabo Frio. A cidade de Cabo Frio vai ser iluminada com lâmpadas de LED. Um container fechado. Tudo para Cabo Frio. Poste, lâmpada, luz, tudo para o município cabofriense. E tem mais, hein? Vou trazer aqui mais para você, hein? Tem também as... Olha, Jean-Pierre traz também o resumo do seu mandato como vereador no município de São Pedro da Aldeia. Ele é o vereador preferido de Fabinho da Rua da Tainha. Mandar um abraço carinhoso para Flávio. Flávio reclamou, Flávio, eu sei que reclamou. Flávio reclamou. Mandou mensagem para a rádio, ligou o rádio. Queria bater o rádio. Calma, Flávio. Tô de volta. Mandar um beijo pra minha avózinha Leda, né? Também tá com saudade da gente. Minha tia Corina, tia Chica, fez aniversário. Eu não tava aqui, não mandei abraço pra ela. Tia Chica, parabéns pra senhora, viu? Felicidade pra senhora. Todo mundo com saudade do Panorama. Eu também fiquei meio inquieto, né? Sinto uma falta. Tem mais notícia pra você aqui no nosso programa.
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0: Defesa Civil do município de Arraial do Cabo também pinta no Panorama. Vai falar também sobre as ações contra os postes que ameaçam cair no município cabista. E nas ocorrências policiais.
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0: Pois é, meu povo, olha, eu vou dizer uma coisa pra você, hein? Moto é apreendida e piloto foi levado por resistência à prisão no município de Armação dos Búzios. Miliciano foi morto em Cabo Frio, preso pela cabeça da criança. 20 mil reais! É isso mesmo, ele era de área de Santa Cruz, foi morto aqui na cidade de Cabo Frio. E quem matou ele? O parceiro dele. É, coisas do crime. Tudo isso eu conto pra você, a partir de agora aqui no Panorama.
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0: Até às 6, amiguinhos, são 2 horas de programa. Aguenta firme que agora eu vou até às 6. Até às 6 da tarde, comunicando com você, que é sempre muito mais importante pra gente. Mas antes, deixa eu mandar um grande abraço para esse meu povo querido, que tá completando mais uma primavera neste mês de agosto. Hoje é segunda-feira, dia 3 de agosto, primeira segunda-feira do mês de agosto, primeiro dia útil do mês de agosto, e tem gente completando mais uma primavera. Deixa eu mandar um beijo carinhoso para minha querida amiga Juliane Cunha. Ontem fez um churrascão, ela não queria que eu dissesse isso não, né? Eu falei que não ia botar no Facebook, nem ia botar no Instagram, mas na rádio não prometia nada. Ju, felicidade pra você, fez aniversário, deu um churrascão, rapaz. Mandou matar lá um bezerro, foi, rapaz. A turma tava lá assando, era carne, e não chegava nada. Ana Paula Rosa também completa mais uma primavera nessa segunda-feira. Hoje é aniversário também da Nazaré Senna. Oi, Nazaré, beijo pra você. Quem também está ficando melhor no dia de hoje, que vai receber os amigos em uma festa surpresa, a Joana Marques. A Eleni Carnoso também completa mais uma primavera. Um abraço carinhoso para o Fabrício Viana, para o Rafael Constantino, para a Celeste Magliano, para Ivone Aziz. Olha quem também fez aniversário, foi o Cipriano Júnior, Matheus Pinto, olha a Sandra Maria, Janaína Ribeiro, Tayane Patrícia, Leide Mar Cardoso, o Elber Carvalho, todos ficando melhores nesta segunda-feira, recebendo o abraço do Panorama, recebendo abraço da Jovem TV, recebendo abraço da sua Rádio Ondas, amigo. São 35 anos com você! E aí? Acerte o seu relógio. Agora são 4 horas e 20 minutos. Uma ótima tarde de segunda-feira. Uma semana com muitas vitórias na sua vida, com muitas respostas positivas. Que Papai do Céu abençoe o seu caminho, que proteja a sua casa, que renove a sua energia, que lhe dê saúde, que abençoe as suas mãos. Isso é o que nós aqui da sua Rádio Ondas FM e também aqui do Panorama desejamos a você. E aí, tio Luciano, fazia o quê? Tá com os glúteos mais trabalhados? Ou dormiu à tarde também do soninho da beleza? Dormiu também? Deu corrida? Correu quantos km? Nenhum km pra dizer pra mim, né? Vem contando história pra mim de novo. Vá dormir, rapaz. E aí, meu povo, eu sei, olha, eu quero agradecer as mensagens da rapaziada que mandaram aqui para o Panorama, que mandaram aqui para o nosso WhatsApp, que já está liberado, 992348786, 992348786, e olha, eu vim hoje com um assunto virado no samurai. Olha, eu não vi a hora de falar sobre isso, eu vou te contar. Sabe o que eu tô sentindo falta na televisão? Vocês estão acompanhando o que tá acontecendo nos Estados Unidos? O Congresso dos Estados Unidos tá intimando lá, tá apertando lá o ex-ministro da Saúde americana do governo Biden? Vocês estão cientes disso? Vocês estão acompanhando isso? Por que eu tô dizendo que você tá acompanhando isso? Porque eu rodeio a grande mídia e quase ninguém comenta sobre isso. O assunto é top no X, no Instagram. Jornalistas de muitas linhas falam a respeito disso, mas a grande mídia, até mesmo o canal fechado, não está falando sobre o Dr. Fauci. Dr. Fauci, ele foi ministro da Saúde do governo Biden. Ele praticamente foi o responsável pela maneira como o mundo tratou a Covid-19. Vocês lembram quando a Covid-19 surgiu, o vírus surgiu? Havia um papo de que ia sair, que foi, saiu do morcego, lembra disso? Que saiu primeiro no mercado, um morcego mordeu isso, que não sei o quê, e aí o vírus avançou, que não sei o quê lá. Pois é, todo mundo foi entrando nessa onda e a gente foi acreditando que era nisso, dizia que era na China, e aí o governo dizia que não era a China porque era parceiro da China, aquela coisa toda, tal. Pois é, meu povo, olha, os americanos, os caras são da NASA, você sabe disso. Os caras foram à Lua, né? Os caras criam foguete cana de ré, né? Os caras são fera. E os caras começaram a investigar tudo. E descobriram que o vírus, o coronavírus, não é um vírus novo. Já existe coronavírus há muito tempo. Mas o coronavírus 19, a Covid-19, foi um vírus que descobriram isso. Agora, por que eu tô dizendo isso? Porque hoje a gente praticamente tá livre para poder comentar sobre esse assunto. Até bem pouco tempo, se a gente levantasse qualquer tipo de assunto relacionado à vacina da Covid-19, coronavírus, e dissesse e colocasse dúvidas em vacina, a gente era colocado como negacionista. Tem um amigo meu que tem que ver isso aí tudinho aí. Acreditar na ciência, lembra que falava? É, não vai acreditar na ciência? A ciência! Cala a boca, 0x0, Vasco Fluminense. Olha só. Descobriram que esse vírus foi na China. Por um vírus. O país que teve um crescimento absurdo de para combater o coronavírus. Respirador. Tudo isso multiplicou.

eficiente e que a ação de intubação, o afastamento social, lembra? Tinha um amigo nosso que falava, fica em casa, eu falava, não fala para ficar em casa, porque a gente trabalha com comércio. A gente que trabalha com rádio, dizer que para você ficar em casa é para você não ir no comércio do nosso patrocinador. O que acontecia? O patrocinador saía da rádio. É verdade. E aí um colega nosso fala assim, pois é, você falou, agora aguenta firme. Pois é, vamos tocar nesse assunto não, vamos deixar isso para lá. Pois é, aí essa campanha de ficar em casa, o isolamento social que criou depressão para muita gente, que muita gente morreu sozinha... A intubação ela foi causa de muitas mortes, porque as pessoas que faziam intubação ainda não estavam acostumadas com o número de pessoas que surgiam doentes. Todo mundo era intubado e muita gente começou a intubar sem ter o conhecimento técnico para intubar e muitas pessoas acabavam se ferindo com ferimentos internos. E o pior, querido, os Estados Unidos fez autópsia de várias pessoas que morreram na Covid-19 e tomaram a vacina, inclusive a AstraZeneca. A AstraZeneca foi uma das vacinas que foi vendida aqui para o Brasil, demorou a chegar no Brasil e foi vendida no Brasil. Ela causou a morte de muita gente nos Estados Unidos, foi o primeiro lugar que suspendeu a AstraZeneca e ninguém falava sobre isso. E foi constatado que muitas mortes ainda na época da Covid-19 e pós-Covid-19, principalmente pós-Covid-19, foram causadas pela vacina. E agora? Esses casos estão sendo comentados. E aí o ministro da Saúde lá, o Fauci, o ex-ministro da Saúde americana, ele está usando a quinta emenda americana, que lhe garante o direito de permanecer em silêncio, sem comentar qualquer tipo, para responder qualquer tipo de pergunta que é feita lá. É o que é parecido aqui com a gente... de não levantar provas contra nós mesmos. Nós temos esse direito na Constituição. Não, eu não vou levantar provas contra mim. Eu posso me permanecer em silêncio, porque se eu falar alguma coisa, eu posso levantar provas contra mim. Eu posso permanecer em silêncio. É alguma coisa semelhante a isso na América do Norte. Mas olha só. Eu hoje vou colocar, inclusive, o áudio de um médico muito conhecido na região dos Lagos. Telefonei para ele. Porque na época da Covid-19... ele foi um dos... eu não lembro de outro médico, eu lembro dele defendendo a ivermectina e a hidrocloroquina. Ele chegou a ser colocado... colocaram um apelido nele, para poder diminuí-lo na época, de doutor cloroquina. Que ele hoje pega como se fosse um medalhão, sabe? Porque ele defendia aquilo ali. Ele falava que aquilo ali ajudava. Que poderia tomar, que aquilo ali ajudava. Mas a medicina... se calou, e muitos médicos concordavam, mas com medo. Na época, ainda por conta do jornalismo, tem que ser... eu acho que até por isso que não sai muito na mídia aberta hoje esse assunto, porque o jornalismo batia demais nessa tecla. Batia e ainda botava para baixo as pessoas que defendiam a ivermectina e também a cloroquina. Ele foi colocado de lado, doutor Cláudio Agualusa. Doutor Cláudio Agualusa... você vai ouvir também aqui o áudio dele já aqui em nosso programa, porque ele também... Eu quis saber dele como que ele se sente depois desse tempo todo,

0: de câncer, de ossos, e dente bula dada sim, mas que eles não poderiam ser processados por isso. Vocês lembram disso? Eu não quero aqui trazer governo, não vou falar nome de governo, não vou falar nome de político nenhum. Não, e peço a vocês também que não falem nome de políticos nenhum aqui. Não falem nome de políticos. Mas eu tô cobrando isso porque a grande mídia hoje não fala nada, que é como se a grande mídia estivesse assinando um atestado de morte. Porque fizeram campanhas e fizeram reforço de campanhas simplesmente para desgastar um governo que estava no nosso país naquela época. Chamaram o Bolsonaro de genocida, ele foi inocentado. Foi inocentado. Você não pode ofender o que está no governo, mas na época aquele que estava no governo era ofendido o tempo todo e ninguém falava nada. Você vê que não existe uma igualdade em nosso país. Mas eu não quero falar sobre isso, não. Eu quero que você ouça esta matéria aqui, porque depois dessa matéria, atenção aí, sabedoria, tô de volta, hein? Olha só, vou botar essa matéria para você ouvir, que é do jornalista Alexandre Garcia. Indiscutível, um dos melhores jornalistas que nós temos no nosso país. E que saiu da grande emissora exatamente por conta do seu comportamento, em que não deixou se levar por uma emissora que trabalhava pelo sentido contrário. Ele fala a respeito desse caso, eu queria que você prestasse atenção, porque depois disso eu faço a pesquisa do dia aqui no nosso programa. Ouça, aqui no Panorama!
1: Bom, e um outro assunto que eu queria abordar, gente, nada como o tempo para passar. Tocaram mentira em cima da gente, me tiraram vídeos em que eu falava da ivermectina. E agora, numa audiência no Senado dos Estados Unidos, o senhor Anthony Fauci, aí a gente entende por que o Biden, antes de deixar o governo, brindou o Anthony Fauci com uma anistia. Uma anistia preventiva. Eu disse, uai, ele cometeu que crime? Que ele está sendo anistiado antes. Parece aquele filme que pegava-se o criminoso antes que ele cometesse o crime lá no futuro. Uau! Ele ficou silente o tempo todo, alegando a quinta emenda, o direito de ficar em silêncio para não se comprometer. Aqui no Brasil está lá na Constituição que ninguém pode produzir prova contra si mesmo. É o que ele está fazendo lá no Senado. E aí mostraram todas as informações que ele já tinha sobre a ivermectina ser eficaz contra a Covid. Mas ele preferiu, vamos tocar a terapia genética e deixar as pessoas serem entubadas, hospitalizadas, quando não precisava de nada disso. E aqui no Brasil tivemos todos esses papagaios do Fauci repetindo tudo que ele dizia lá, inclusive no jornalismo. Que vergonha! Que vergonha! Não é só vergonha, não. Porque disso resultou muita morte. Meu Deus. Eu acho uma coisa dessas imperdoável. Fica difícil de entender. Porque foi cegueira política.

0: cura. De repente aparece uma doença, em 6 meses os caras descobrem a cura da doença, uma doença que tá matando, bate e mata. E essa turma tá achou uma vacina em 6 meses? Bom, eu queria saber a seguinte, essa é a minha pesquisa do dia hoje aqui no Panorama. Pesquisa do dia hoje aqui no Panorama.
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0: O que você diz depois que você ouve uma situação dessa? O que você pensa depois que você ouve uma situação dessa? Porque isso atesta, inclusive, lá o que está acontecendo no Congresso, um pensamento que era meu, que eu dividia isso, inclusive, numa roda de amigos, eu não falava isso em público, exatamente por conta da responsabilidade de não ter dados, mas era o que eu achava. Eu via pessoas que passavam mal ou desenvolviam doenças que nunca tiveram depois de tomar a vacina. Eu vou dar um caso aqui de uma pessoa, não vou dizer o nome dela. Eu conheço uma pessoa muito querida, muito amada pela minha família, que tomou a vacina contra a Covid e do nada o coração dela quase parou de bater. Correram com ela, é um caso daqui de Cabo Frio, correram com ela para o hospital de Búzios, chegou lá, tenta entubar, tenta dar injeção, do nada volta a bater o coração normal. O coração diminui a batida, de repente voltou a bater. E ela ficou em observação. Por pouco não morreu. O que aconteceu? Tomou o que diferente? Só tomou a vacina. Quem é que ia peitar, dizer que não, foi a vacina que provocou isso? Ninguém. Mas agora, com os relatórios sendo expostos nos Estados Unidos e sem sigilo de 100 anos, é bom que se diga isso, que é bom destacar isso, sem sigilo, estão lá constatando, através de autópsias, que pessoas morreram provocadas pela vacina. Trombose, câncer, infarto, um monte de outros problemas que surgiram depois da pessoa tomar a vacina. Mas claro que ninguém iria comprar um barulho desse sem qualquer tipo de dado, né? A gente não pode condenar ninguém, nem pode reclamar de ninguém. Quero a sua participação, 992348786, 992348786. Esse é o telefone da sua participação, tá liberado. O que que você pensa depois que você ouve uma situação dessa? Eu queria saber o que o cara poderia explicar para as famílias que perderam parentes. Que perderam parentes durante a Covid por conta do tratamento que foi dado. A brutalidade, sabe, de alguns casos de intubação causou danos às pessoas. Tem um conhecido meu que teve um AVC. Tinha uma saúde de ferro, caminhava, corria, tomou a vacina, teve um AVC, tá na cadeira de rodas, até hoje. E ninguém sabe a causa daquilo tudo. Todo mundo atribui a saúde. É claro que a gente não pode dizer assim, a vacina causa câncer diretamente, não. O câncer, ele é desenvolvido por uma série de outros fatores, mas o que aconteceu com essa vacina é que o câncer se tornou turbo. Vocês entendem isso? A vacina foi um anabolizante para um possível sintoma de câncer que você poderia desenvolver daqui a 20 anos. Ao invés de 20, 25 anos, daqui a 20, 25 anos, você vai ter um câncer de pele. Essa vacina, ela foi um turbo, causou em menos tempo, você entende isso? É isso que eu estou dizendo. É isso que estão dizendo as pesquisas e as constatações e os relatórios sendo apresentados para esse ministro, ex-ministro da saúde do governo Biden. Interessante o que o Alexandre Garcia falou. Esse ministro, ele recebeu perdão antes de dizer qual era o crime. E o filme que ele faz referência aqui é o Minority Report, com Tom Cruise. Já viu esse filme? Não? Esse filme é sensacional, é um filme antigo, mas é muito legal. Quem assistiu o Minority Report vai saber o que eu tô dizendo. Antes de cometer o crime, o cara já foi inocentado lá. No governo Biden, no filme, o Tom Cruise prendia a rapaziada. Mande um áudio pra mim, 992348786, 992348786, o telefone do Panorama. Enquanto você vai ligando, eu tenho notícia. Claro que eu tenho notícia pra você aqui no Panorama.
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0: Olha, uma notícia que eu gostaria de dar é que a Rua da Tainha tá com iluminação. Não é possível que depois de uma semana de eu descansando, essa rua não tenha iluminação ainda, hein? Já tá aqui o áudio dessa criança, é pra mim aqui já, hein? Nem começou o programa direito. Eu, hein? Já, já você vai ouvir aqui nosso querido Fábio.

0: Fabinho da Rua, tá, hein? Faz tempo que você não ouve o Fabinho, né? Tá com saudade dele, Luciano? Já, já ele vai contar aqui pra você. Olha, meu povo, a fiscalização do Defesa do Peixe começou no último sábado, na Lagoa de Araruama. A Guarda Marítima Ambiental de Cabo Frio coordena a operação integrada de fiscalização do Defesa do Peixe, com ações até o dia 31 de outubro. Mais um importante período de preservação ambiental começou na Lagoa de Araruama. A partir do último sábado, dia 1º, entrou em vigor o Defesa do Peixe, que segue até o dia 31 de outubro, em Cabo Frio. A operação será coordenada pela Guarda Marítima e Ambiental, a Guarda Civil Municipal, vinculada à Secretaria de Segurança e Ordem Pública, em parceria com as equipes do município de Arraial do Cabo, Araruama e Guaba Grande, também de São Pedro da Aldeia. Conforme a portaria número 1217/2022, fica proibido a pesca de peixes na laguna de Araruama. A medida busca preservar o ciclo reprodutivo das espécies e o equilíbrio do ecossistema lagunar. Tá ouvindo aí, meu povo? Você que gosta de ficar pescando embaixo da ponte, Feliciano Sodré? Ali na frente ali do IML, diz que ali o peixe ali é mais carnudo, né? Mais gordinho, não sei porque que é não. Mas a turma vai ali? Vai, não pode não, hein? Olha, as equipes atuarão por terra e também por água, com patrulhamento, abordagens, orientações dos pescadores e combate à pesca irregular. A atuação integrada organiza as ações de fiscalização em toda a extensão da laguna, seguindo o planejamento definido entre os municípios participantes. Responsável pela coordenação de operação, um inspetor adjunto da Guarda Marítima Ambiental de Cabo Frio, Ricardo Medina, destacou o seguinte: encerramos o Defesa do Camarão, iniciamos mais um período importante da preservação da Laguna de Araruama. Cada defeso representa uma oportunidade de proteger o ciclo natural das espécies. Cuidar da lagoa é cuidar de um patrimônio ambiental que sustenta famílias, movimenta a economia e faz parte da história de nossa região. Tem notícia para você aqui no Panorama.
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0: Meu povo, Gabriel Monteiro, ex-policial militar, que foi preso, lembra? Acusado de estupro, depois disseram que foi inocentado, aquela coisa toda e tal. Rapaz, tá de novo na mídia. Ele encontrou um ex-ator, o rapaz do Tropa de Elite, não, do Cidade de Deus. Cidade de Deus, o homem que matou, qual é o nome daquele personagem que ele matou? Esqueci agora, pá. Ai, papai, ele matou um camaradinha lá que era do bem, né? Não, do bem não era, né? Era um bandidozinho, mais ou menos. Pois é, ele foi visto com o Gabriel Monteiro, e Gabriel Monteiro dizendo que o cara iria ajudar ele numa clínica, que não sei o quê. Momentos depois, Gabriel Monteiro, junto com uma deputada, que acho que é a irmã dele, fizeram um vídeo dizendo que ele fugiu da clínica de recuperação. Sabe onde é que esse camaradinha tá? Em Arraial. Tá em Arraial. Ó, já gravou com a turma de Arraial do Cabo, já gravou com os 3 ou 4 lá falando sobre o filme, e ele mesmo gravou um vídeo, dizendo que Gabriel Monteiro não quis ajudar coisa nenhuma. Ele é viciado, ele é usuário de entorpecente, pesado, crack, cocaína, maconha, tudo que você imaginar, o bichinho tá usando. É uma dependência química. E aí o Gabriel falou que iria ajudá-lo. Eu tô com a gravação aqui, você acha que eu não trouxe esse negócio? É claro que eu trouxe esse negócio aí pra gente ouvir. Ouça aqui, olha só. Esse aqui é o Gabriel Monteiro e a irmã pedindo ajuda, dizendo que tentavam ajudar esse camaradinha, e aí ele fugiu da clínica de recuperação. Ouça aqui, Gabriel Monteiro e uma deputada estadual, falando sobre este caso do ator de Cidade de Deus. Ouça aqui no Panorama.
2: Nós não podemos deixar ele morrer, nem pela dependência, nem pelas pessoas que ele está devendo. Essa semana, nós resgatamos o morador de rua dependente químico, Rubens Sabino. Ele que participou do filme Cidade de Deus, esse filme tão importante para o cinema brasileiro. Nós soubemos pela equipe médica que ele está correndo grande risco e que ele evadiu dessa internação que nós deixamos. Por favor, curta, compartilhe esse vídeo ao máximo para que a gente possa identificar em qual comunidade, onde que ele foi parar, porque enquanto há vida, há esperança. E nós iremos atrás dele, nós iremos resgatar, nós não iremos perder essa vida.
3: Pessoal, peço por favor, a questão do Rubens, ele é um cara maravilhoso, mas hoje é um escravo do crack. Por favor, seja onde ele estiver, mande a localização dele, que a gente vai conseguir convencer dele voltar para o tratamento, ou a gente vai conseguir outras formas dele se tratar. O que não dá é para ele morrer. O que não dá é para quem ele está devendo achar ele antes da gente, por favor.
0: Tá aí, pessoal. E eu fui lá, eu vi o vídeo, né? Eu fui e comentei, ó. Ele tá aqui em Arraial do Cabo. Até agora eles não visualizaram lá a mensagem que eu mandei pra eles, não. Tá, eu botei lá, tá lá em Arraial do Cabo. E ele gravou, rapaz. Ele gravou ali em frente ali a drogaria Janete. Ali na. Bem ali, bem no centro de Arraial do Cabo. Ouça, aqui no. Tô aqui dizendo que o Gabriel é mentiroso, não. É porque o cara que é dependente químico, ele vai tomar atitudes que normalmente são atitudes que vão agredir o seu próprio corpo. Então, de repente, por desejo de permanecer na rua, ele fala uma coisa dessa e aí, querido, viraliza isso na internet, querendo também desmoralizar o Gabriel Monteiro, que já foi crucificado aí por muitas bobagens que também cometeu. Não vamos dizer, não vamos isentar o camaradinha, não, que ele fez bobagem também, né? Essa que falou junto com o Gabriel Monteiro é a Gisele Monteiro. Acho que é a irmã dele, que também é deputada. Ouça aqui o Rubens, ex-ator de Cidade de Deus, comentando sobre esse assunto aqui no Panorama. Ouça aqui, olha só, ele gravou em Arraial do Cabo.
4: Rapaziada, todo mundo me conhece, sabe que eu sou um moleque que moro na rua, que é uma fraqueza que eu tenho, se morar na rua é uma coisa errada. Querem saber onde eu tô? Eu não me escondo, não. Tô aqui em Arraial do Cabo. Desculpa, meu senhor. Tô aqui, ó. Tô no centro de Arraial do Cabo. Aqui é Arraial do Cabo, Arraial do Cabo pra lá, pra cá. Eu, Rubens Sabino, eu não ando com segurança, eu não ando com pessoas armadas. Pra começar, nunca gostei de arma. Quando eu ia brigar na rua, quando eu brigava, eu tacava uma pedra e saia correndo antes da polícia chegar. Porque isso foi a mesma arma que eu usava ali. Era pedra, tacava uma pedra assim e saia correndo. Hoje eu não brigo com ninguém. Moro na rua, não ando com segurança, sou um cara legal. Tenho problema com crack? Tenho sim. Venho lutando contra o crack há quase umas décadas, quase 10 anos que eu venho lutando contra o crack. Pra usar droga. Ultimamente trabalho como camelô em Volta Redonda, na porta da CSN, trabalho no BRT, trabalho no trem, trabalho em vários lugares para sustentar o meu vício. Se é errado ou não, é. Se eu faço mal, é mal o meu corpo, entendeu? O meu sistema fisiológico, não é o de ninguém. Agora, uma pessoa vir e fingir que tá me ajudando, me encontrar em frente ao hospital do Meia.
5: É artista, não, do filme? Tu já fez filme?
4: Cidade de Deus.
6: Qual é, Dadinho? Dadinho é o caralho, meu nome agora é Zé Pequeno, pô.
5: Esse aqui matou o Bené sem querer. Em vez de matar o Zé Pequeno, ele matou o Bené. Ele
6: deu mais resposta da Cidade de Deus.
4: Ó, seu filho, quando eu tava doido pra catitude de pó, de maconha, de craque da puta, eu tava doidaraço, nem conseguia falar. Tava lá tomando cerveja, lá na viatura por isso. O cara chega lá, se aproveita desse momento que eu tava doido, finge que quer me ajudar. Eu vou ali salvar dois bebezinhos, depois eu te ajudo.
5: Eu só tenho que salvar três bebês, porque aqui tá sem pediatra, eu salvo os bebês e te levo pra clínica agora, irmão. Responsabilidade minha, pô. Te dá oportunidade, pô, pra você se resgatar.
4: Contigo agora.
5: Vem comigo agora, eu só tenho que salvar esses bebês. Vambora. Eu salvo os bebês, já te levo pra uma clínica. Bora.
4: Faz esse cinema todo, entendeu? Era uma clínica aberta.
5: Aqui não é cadeia, parceiro. Tem cavalo, tem piscina, porta tá aberta.
4: Depois eu fui embora, aí o cara vai lá na internet e fala, ó, o cara fugiu da clínica.
5: Coloquei ele numa clínica de reabilitação e recebo oficialmente o recado que ele se evadiu.
4: O cara tá devendo A, tá devendo B, tá jurado de morte.
5: Eu não posso omitir isso mais de vocês, eu não iria falar. Ele tá devendo pessoas perigosíssimas no Rio de Janeiro por causa da dependência da droga. Por favor, eu preciso chegar nele o quanto antes.
4: Aí ele fala, eu vou entrar em qualquer favela, sem arma, sem polícia, sem a minha segurança. Eu vou em qualquer lugar que é de A, que é de terceiro.
5: Seja em qual comunidade ele esteja, de milícia, de terceiro, de vermelho, do comando. Cara, eu me disponho, eu, Gabriel Luiz Monteiro de Oliveira, aí sozinho, sem uma escolta policial, desarmado.
4: Querendo, né, como fazer política, ganhar engajamento, ganhar seguidores na internet, usando a minha fraqueza, que é a dependência química. Ou seja, é uma pessoa ruim, é uma pessoa safada, como várias pessoas. Teve o André, o Pajá, que é um amigo meu que mora lá na China, mano. Pajá, André mora na China. O André mandou um vídeo pra mim falando, pô, Rubinho, fiquei triste que tu fez vídeo com o Gabriel Monteiro. Esse cara é mó babaca. E ele é babaca, sim, mano. É um cara babaca.
0: Eita, mano.
4: É um cara babaca. Vem tentando falar com ele de novo, pedindo pra ele apagar esse vídeo.
0: Tá aí, pessoal. Esse é o Rubens que fez o Cidade de Deus. Ele matou o Bené. Lembra? Matou o Bené. Isso mesmo. É. Pois é, ninguém matou o Bené, rapaz. Pois é, camaradinho, aí você vê o que tá viralizado agora na internet. E por mais que ele seja um dependente químico, né? A gente tem que considerar que as palavras dele foram bem lúcidas, né? Bem colocadas, entendeu? Olha, tá querendo engajamento, tá querendo isso, tá querendo aquilo, que não sei o que, que não sei o que lá. Bom, eu não sou juiz, eu não vou avaliar, eu só apenas trouxe para que você fique bem informado, porque afinal de contas, aqui no Panorama a gente traz o resumo das notícias do seu dia. E tem notícia para você aqui no Panorama!
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0: Meu povo, olha, Wilson Witzel, WW, nosso querido, né, o homem que bateu no pica-pau, agora vai apoiar o Anthony Garotinho. Anthony Garotinho, inclusive, foi citado hoje numa matéria da Jovem Pan, pá. Os caras falando, rapaz, a política brasileira é mais do mesmo, né, rapaz? Tanta gente, tá faltando gente nova pra competir nesse negócio. Olha, o objetivo é fortalecer a campanha do republicano, mas ex-governador carrega histórico político complicado. Dois homenzinhos complicados, né? Eles podem comentar, por exemplo, como foi ficar preso, ou, né, o que eles tinham na cadeia. Na minha cadeia tinha lá um frigobar. Na minha tinha uma TVzinha de 50 polegadas. Eita, nós, hein, rapaz? Na sua quantas polegadas, Luciano? Lá na cadeia dos homens tinha até.

0: É, tinha até a videoteca, o negócio lá era frenético. Pois é, o Wilson Witzel, o homem que bateu no pica-pau, ele agora tá apoiando o nosso Anthony Garotinho. O ex-governador anunciou no último sábado pelas redes que vai deixar a corrida eleitoral para apoiar Anthony Garotinho. Será que ele acha que tinha voto? Em vídeo, ele afirmou que a decisão foi tomada em conjunto com o seu partido, com o objetivo de unir a direita e impulsionar o aliado junto ao segundo turno. A dúvida, porém, é outra. Com o histórico político de ex-governador, o apoio soma votos ou afasta eleitores? Primeiro governador do país a sofrer um impeachment, Wilson Witzel, estava afastado da política fluminense desde agosto de 2020, quando foi acusado de beneficiar entidades envolvidas no desvio de recursos públicos durante o combate à pandemia da Covid-19. Todo mundo aproveitando um negócio desse, né? Ele teve os direitos políticos cassados em abril de 2021. Após julgamento do Tribunal Especial Misto, com a decisão, ficou inelegível por 5 anos. O prazo se encerrou em abril desse ano e em 8 de julho, Witzel foi lançado pré-candidato a tentar um retorno ao Palácio Guanabara. Mas agora, seu objetivo é unir a direita de verdade e declarar guerra a facções e ao crime organizado. Agora todo mundo é bonzinho, né, rapaz? Teve uma influencer, olha só que bacana, uma influencer que propôs o seguinte: ao invés dos candidatos mostrarem seus planos de governo, seria muito interessante se eles mostrassem sua ficha criminal, né? Tem participação de ouvinte no Panorama!
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0: Oi, Raquel, minha vida.
2: Edu, meu amado,
0: Oi, minha
2: você faz
0: linda.
2: muita falta.
0: Obrigado, minha flor.
2: Parecia que essa semana não acabava nunca.
0: Que isso, passou rapidinho.
2: Monique, seu marido fez muita falta, viu?
0: Eita, nós.
2: Nossa Senhora! Imagina se fosse você ficar esperando ele voltar uma semana e aparecer,
0: Ó!
2: que era eram
0: Eu,
2: 10
0: hein?
2: anos, hein, amado?
0: Faz isso não, faz isso não.
2: Não vou deixar mais ele tomar férias, não, tá bom?
0: Tá bom. Beijo, lindona!
2: Seja bem-vindo!
0: Obrigado, acerte o seu relógio. 7 minutinhos, faltando para as 5. Ó, 1 hora já foi, hein? Tá faltando a sua participação. Depois de você ouvir aqui os comentários de Alexandre Garcia a respeito de tudo o que está acontecendo, ou que tudo que aconteceu nos Estados Unidos com relação ao ministro da Saúde e a Covid-19, sabendo que a vacina é apontada como causa de morte de muita gente, e também que a maneira como a Covid foi tratada também causou a morte de muitas pessoas, o que você tem a pensar a respeito disso? Como que você se sente isso? Sabe quem vai responder isso depois do intervalo comercial? O doutor Cláudio Agaluza. Ele vai falar o que ele sente. Porque, rapaz, ele tinha razão. Vou trazer mais detalhes já depois do intervalo comercial aqui agora. 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Mandar um abraço, minha rapaziada do 99. Hoje eu andei de 99, os caras falaram: caramba, seu programa acabou? Eu disse: não, rapaz, tô voltando hoje. Que isso, uma semaninha de férias. Nem doeu. Eu, hein? Voltei mais cansado ainda. Tô quase querendo férias de novo. Já tô de volta. Esse é o Panorama pela sua Rádio Ondas e Jovem TV.
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0: Agora são 5 horas e 5 minutos, uma ótima tarde para você. Seu Panorama trazendo sempre para você o resumo das notícias do seu dia. E na pesquisa do dia hoje eu perguntei a você.
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0: Acompanhando essa situação toda do Congresso lá dos Estados Unidos com relação ao ex-ministro da Saúde do governo Biden, está sendo acusado de ter sido provedor da forma como nós tratamos a Covid-19, sem necessidade, e ainda por cima ganhou um dinheirão com as vacinas que causaram a morte de muitas pessoas e estão causando morte de outras pessoas ainda, aquelas que tomaram a vacina. Quando você ouve uma notícia dessa, dizendo que a vacina que, que foi aplicada provocou a morte de muitas pessoas por embolia pulmonar, por trombose, AVC, infarto, um monte de outros, acabou provocando câncer em muitas pessoas, turbinando o câncer. Quando você ouve uma notícia dessa, o que você sente? Mande um áudio para mim, 992348786, 992348786. Tem participação de ouvinte no Panorama.
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0: Fala aí, tratante!
2: Então, Edu, depois de ouvir
0: Sandinho,
2: você falando aí, o Alexandre Garcia e outras notícias aí, né, no Instagram, mais na mídia a mídia que eu falo da internet, né, que a mídia mesmo, na mídia aberta, não tá saindo muito.
0: É.
2: Eu quero ver o que a Plim Plim vai fazer, falar sobre isso, né?
0: Não vai dizer nada.
2: É triste a gente ver um ser humano agir dessa forma, pensar dessa forma.
0: É.
2: Vai de contra tudo aquilo que... O princípio da humanidade, né? O cara pensar dessa forma. E... É triste saber que tem pessoas que pensam dessa mesma forma. E até hoje, com isso tudo, se você perguntar algumas pessoas daquelas que alegaram com todas essas provas, eles vão dizer assim, não...
0: É mentira.
2: Tinha que entubar mesmo e tinha que ficar em casa.
0: É isso aí.
2: E essa é a realidade.
0: É.
2: Tem gente que é tão ignorante que a ignorância cega e tapa os ouvidos para ouvir a verdade. Boa, e ver a verdade.
0: Valeu, tem mais aqui.
2: Outra coisa, tá duro, dorme. O Flamengo tá duro, quer contratar Luiz Henrique Almada. Você quer contratar o time que foi campeão do Botafogo todinho. Não tem dinheiro, nem fica inventando não, moda não, tá?
0: Tá duro, dorme. Não fala um negócio desse. Rapaz, eu vou dizer uma coisa pra você, rapaz. É melhor os caras virem pra cá que é pagamento certo. Aqui, ó, eu vou trazer pra vocês Dr. Cláudio Agualusa. Na época da pandemia, Dr. Cláudio Agualusa foi afastado, foi ignorado, foi motivo de chacota para alguns jornalistas de nossa região. Ele recebeu o apelido aqui, por um grupo jornalístico, de Doutor Cloroquina, porque ele defendia o uso desse medicamento para ajudar no combate à Covid. E Dr. Cláudio Agualusa, quando soube dessa notícia, falei para ele, Dr. Cláudio, o que você sente quando ouve essa notícia que atesta o que o senhor já dizia naquela época? Olha, pessoal, tô no segundo vídeo aqui do YouTube, porque o primeiro já caiu. Tá, o primeiro já caiu lá. Não sei o que aconteceu, não. Vamos dizer que foi só uma coincidência, né? Mas o primeiro já caiu. Tô no segundo da parte 2, hein? Simbora, meu povo. Doutor Cláudio Agualusa pintando aqui no Panorama.
3: Fala, Eduander. Que prazer estar aqui no seu programa.
0: Privilégio nosso.
3: Eu sou assíduo.
0: Sempre
3: que eu posso, eu tô ouvindo você.
0: Obrigado,
3: é um programa divertido, é um programa verdadeiro.
0: Obrigado, doutor.
3: É, realmente, pra mim, é uma honra muito grande estar aqui participando do seu programa.
0: Que isso.
3: Sobre o Senado americano e esse famigerado Dr. Fauci, eu gostaria de começar com uma frase de um americano chamado Abraham Lincoln, todos nós devemos conhecer.
0: Eu, presidente,
3: e ele disse, você pode enganar algumas pessoas o tempo todo,
0: mas não
3: e todas as pessoas por algum tempo.
0: Exato.
3: Mas você não pode enganar todas as pessoas o tempo todo.
0: Isso aí.
3: E essa frase resume exatamente o que nós passamos na pandemia, a qual eu e muitos chamamos de fraudemia. Então, saudações Eduander e a todos os ouvintes. Eu agradeço a lembrança, porque realmente eu fui perseguido, eu fui execrado, eu fui chamado de Dr. Cloroquina, de antivacina, de negacionista durante muito tempo. Eu quero deixar claro que eu nunca fui contra a vacina, E meus filhos têm o caderneta de vacinação de dar inveja em qualquer pediatra. Meus filhos sempre tomaram todas as vacinas e eu também sempre tomei. Mas eu sempre fiz a diferenciação do que é vacina e o que não é vacina, né? E essa, da Covid especialmente, ela não era uma vacina, assim como não é ainda, até porque não foram publicados os estudos conclusivos de segurança e eficácia, não foram, e ela eu chamo de uma experiência genética, né? Então, eu tenho a impressão que esse descrédito que todos que fizeram, isso é uma coisa orquestrada, sempre foi uma coisa orquestrada. Então, eu lembro que não há sentimento de vingança, de revanche, nada disso. Uhum. Mas um sentimento de ter feito o que se esperava de alguém que estudou tanto, né? Eu sou formado, eu sou enfermeiro, trabalhei como enfermeiro e depois como médico que atuo já há 35 anos, 30 anos, alguma coisa assim. Sou 40 anos servidor da saúde pública e privada. Quando o SUS chegou, eu já atuava como profissional de saúde. Eu quero exaltar aqui a Prefeitura de Búzios, que na época da pandemia foi a primeira prefeitura a ter como política pública de saúde o protocolo precoce para tratamento dos sintomas dessa Covid, assim como a Prefeitura de Porto Feliz em São Paulo. No mais, meu amigo, é agradecer a Deus de ter sido a voz dissonante no meio disso tudo, quando todos execravam aqueles que pensavam diferente, inclusive nos meios médicos.
0: Isso aí.
3: Quanto àqueles que falaram mal, cabe aqui agora perguntar por que eles não estão falando a verdade agora.
0: Pois
3: né?
0: É, silêncio,
3: falavam,
0: né?
3: Ciência, ciência, ciência, viva o SUS, mas e aí? Agora ninguém vai se pronunciar? Então, quando me chamavam de Dr. Cloroquina, eu nunca recebi isso como um descrédito, mas como uma homenagem, porque está provado aí o que a hidroxicloroquina ou a cloroquina e ivermectina no protocolo precoce podiam ter feito diferença na pandemia. Quando eu me coloquei contra o lockdown, quando eu me coloquei contra as máscaras, tudo isso está provado, né? As máscaras, por exemplo, tem um trabalho do Crocari já falando sobre a ineficácia delas. Mas, enfim, eu queria aqui dizer para você que eu me sinto muito feliz, muito, muito agradecido de você ter dado esse espaço para a gente e a verdade está aparecendo e que todos que acreditaram puderam contar com um tratamento que fez a diferença. Dá um abração, felicidade, obrigado, sigamos.
0: Tá certo, tá aí doutor Cláudio Agualusa. Olha, a gente tem que fazer justiça e tem que fazer mesmo, viu? Eu sempre fui contra o lockdown. Sempre falei, ó, se cuida. Eu mesmo não fiz, gente. Eu mesmo não fiz. Todo mundo se lembra, eu era repórter de rua. Como é que eu ia trabalhar? Eu tinha que estar na rua. O tempo todo na rua. Eu, os policiais, o corpo de bombeiros, a equipe da saúde. Nós trabalhávamos o tempo todo, não tínhamos como parar de fazer isso. A minha família, a minha esposa, que é professora, ficou em casa. Meus filhos não tiveram aula, ficaram em casa. Eu, na época, inclusive, comecei a fazer prática de exercício físico com meu filho, e meu filho começou a ganhar peso, porque parou de jogar bola, parou de ir à praça, parou de ir à igreja, tudo isso em função de um estilo ou um tratamento que foi proposto por esse cidadão que hoje está sendo investigado, dizendo a ineficácia disso tudo. Que se tivesse adotado os medicamentos que eram mais baratos no pré-tratamento, não é no tratamento, é no pré-tratamento, já indicando antes de chegar o sintoma, poderia ter salvo a vida de muita gente. Já pensou, cara? Nós perdemos amigos de rádio. Nós tínhamos um amigo na Rádio Cabo Frio, eu não me lembro o nome dele agora, rapaz. Era policial também. Tinha um programa de rádio. Morreu de Covid. DJ lá de Búzios também morreu de Covid. Né? Henrique DJ. Quantas pessoas morreram de Covid? Se tivesse proposto a eles um tratamento antes da doença, poderia ter sido efeito menor. Poderia ter sido efeito menor. Poderia se tratar de uma outra forma. E aí vem aquilo que eu sempre falo aqui no programa. Pessoal, na hora de tratar da saúde, busque você sempre aumentar a sua imunidade. Em qualquer tipo de situação, sempre é bom aumentar a sua imunidade. Corte o refrigerante, corte os salgadinhos fritos na rua, corta esse negócio de biscoito recheado, corte isso tudo. Opta por uma refeição mais saudável. Frutas, legumes, bastante legume, folhas verdes escuras. Essas folhas são excelentes. Couve, né? toma, uma vitamina de vez em quando, né? Toma aí essas vitaminas que o Luciano... É que é desintoxicante que você toma? Desinchante que você toma? O que, que você toma? É beterraba, exato. É a melhor coisa que tem, querido. É a melhor coisa que tem. Pois é. Aqui, ó. Miro Brandão. Né? Nosso querido amigo Miro Brandão, que era locutor também, faleceu também por causa da Covid. Eu vou te contar. É, pois é, tá aqui, ó. Um amigo me mandou assim: é, o seu amigo não vai gostar, né? Nem um pouquinho desse comportamento, falando de vermectina e cloroquina. Pois é, é isso mesmo, é isso. Nós comentamos aqui de leve. De leve. Vamos agora para ele, para ouvir a sabedoria de Unamar, do nosso correspondente internacional de Tamoios.
4: 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Ô,
0: sabedoria, tô com saudade de você, sabedoria.
5: Boa tarde, Eduander Silva, Wagner, Vascaíno Unamar. Boa tarde, ouvindo o Panorama, Eduander. Seja bem-vindo à base.
0: Obrigado, querido.
5: Faz muita falta, cara.
0: Obrigado, irmão.
5: Nesse horário da parte da tarde, é um horário sem a tua voz.
0: Só dá nós.
5: É um horário muito vazio. Não tem rádio nenhum que substitui.
0: Eita, nós, hein, rapaz?
5: Por isso que você é líder de audiência.
0: Você é meu amigo, rapaz.
5: Bem-vindo.
0: Você faz essas coisas, não.
5: E sobre essa pesquisa aí,
0: diga
5: rapaz.
0: Isso, rapaz, sabedoria. Que doideira, hein?
5: Como manobrar com nós, né, cara?
0: Então, como o mundo inteiro. O mundo inteiro.
5: Eu tomei essa maldita vacina.
0: Rapaz.
5: Nunca mais eu tive a saúde que eu tinha.
0: É, tem gente que fala sobre isso.
5: É dor não sei aonde, é mal-estar, passou problema pra cabeça, e respiração. Já, tempos atrás, fui parar no UPA.
0: É, rapaz.
5: Com problema de respiração. Aí tem uma equipe lá fora de série, me safaram. Senão eu tinha embarcado, hein?
0: Eita,
5: minha filha foi toda com carro, botar lá na sala vermelha, vai daqui, vai dali, pô, me ressuscitaram.
0: Eita, nós.
5: Tudo ainda é consequência dessa maldita vacina que esses caras inventaram em cima da hora.
0: Rapaz, fala não.
5: E nós tínhamos um presidente na época, né?
0: É, não, porque não faz
5: nós
0: isso não.
5: Um homem, um presidente.
0: Não faz isso não. Uma
5: campanha
0: não política.
5: Toma essa vacina. Vacina. Rapaz. Fabricado em cima de poucos dias.
0: Então, a moda bumba, meu boi, né?
5: E vamos trabalhar, não fique em casa. E a esquerdalha, vagabunda.
0: Opa, pai!
5: Vai trabalhar tudo pra ver o país.
0: Tudo na lei Rouanet.
5: O país à falência. E aquele embacemado ex-presidente dos Estados Unidos enfiado até o gogó nesse
0: Então, rapaz!
5: Aquilo é uma múmia, rapaz.
0: E é verdade, ele é um robozinho já, né? Tá podendo
5: Eu vou te contar uma coisa. Ah. Eu tomei essa vacina.
0: Eu também tomei
5: meu,
0: sabedoria.
5: Meu filho mais velho tem consequência até hoje.
0: Eita,
5: não é? Novo, 56 anos, novo.
0: Olha aí.
5: Tem de problema lá da vacina.
0: Eu não tive nada, não.
5: Ele passa por vários médicos, ele tem recurso para pagar bons médicos.
0: Graças a Deus,
5: e já
0: né?
5: constatou. E é isso aí, amigo. Infelizmente, o nosso ex-presidente...
0: Não vamos falar disso, não. Vamos falar do mundo.
5: Certo.
0: Né? O mundo.
5: O que tem que fazer agora é não acertar esse homem.
0: Ah, vamos deixar isso pra lá.
5: Jonas Cida já foi.
0: Vamos falar disso, não. Vamos falar disso, não, sabedoria. Vamos falar disso, não.
5: Quem deve é aqueles pilantra que tá lá na rua lá. Não posso citar nome, né? A vontade é falar o nome.
0: Pois é, pode não.
5: Amigo, muito bom você de volta.
0: Que bacana, sabedoria. A tarde é nossa, que mandar um abraço aqui para o meu querido Leonardo Salles, bem-vindo de volta, seu programa anima nossas tardes, obrigado querido, um abraço para você, tá bom Fabinho, tá bom, vamos botar Fabinho para falar aqui, fala Fabinho.
2: Edu, boa tarde.
0: Boa tarde. Esse já foi, Edu? Esse já foi, não?
2: O carro de iluminação de São Pedro Odê voltou ativa.
0: Que beleza, hein?
2: Voltou ativo. Que já liguei pra lá, disse que vai começar a botar a lâmpada já.
0: Oi! De um ano. Bota a bomba aí, Lu!
2: Né,
0: isso!
2: Todo mundo tá reclamando. Pra onde eu pareço dinheiro?
0: Mas não falou que vai.
2: Nós pagamos.
0: tá bom.
6: Du, tá começando a atrasar 9 minutos. É 4 horas que eu não saio. Meu irmão tá sentado ali te escutando. Aquele abraço, meu amigo, do ano de cima da 97,7.
0: Acertou, dá.
6: Panorama, começando hoje. O cara deu sumido, tirou férias. É do ano de cima. Ele ia reclamar com ele, Leandro. Ele ia reclamar com o Leandro, que você não tá fazendo programa, pô. Eduardo chegou. Eduardo chegou. Aonde? No panorama. Eduardo chegou.
0: Esse aqui é o ídolo de Honório. Honório adora.
6: 7,7. É com o Eduardo Silva no panorama.
0: Canta não, Fabinho. Canta não. No áudio, mas não canta não. Tem participação de ouvinte no panorama. Quem fala com a gente agora, diga pra mim, meu parceiro.
7: Fala, Eduander. Muito boa tarde.
0: Boa tarde, querido.
7: A todos os ouvintes.
0: Boa tarde. Panorama.
7: Aqui é o Marcelo Duarte, de São Pedro da Aldeia.
0: Fala, Marcelão.
7: Respeito da pesquisa de hoje.
0: Diga pra mim, irmão. E aí, o que você sente?
7: O homem tinha razão, né?
0: Ô, papai, vamos falar disso não.
7: Bolsonaro tinha razão.
0: Não,
7: né?
0: Fala,
7: ele
0: homem.
7: Ele sempre avisou isso, né?
0: Não, vamos falar disso não.
7: Então, cadê agora o pessoal pra retratar?
0: Não fala,
7: chamaram
0: não.
7: Homem de genocídio, tiraram
0: todo mundo,
7: a
0: né?
7: liberdade.
0: Foi todo mundo.
7: Perseguiram, caçaram.
0: É, rapaz.
7: Fizeram de tudo.
0: Pois é.
7: E pra minha opinião... Foi o melhor presidente que o Brasil já viu no último tempo.
0: Opinião do, pois não, do nosso
7: porque foi presidiu, deixou o Brasil em aft.
0: Isso.
7: E governou em uma pandemia.
0: Tá bom.
7: Cheia de mentiras, cheia de falcatruas.
0: Isso é.
7: Cheia de pessoas querendo ganhar dinheiro.
0: Roubo. Roubaram o país.
7: Hoje nós temos aí um presidente ladrão.
0: Não falei isso não.
7: Corrupto.
0: Lá. Não fala
7: isso. Nós temos a chance de mudar isso agora em outubro.
0: Vamos deixar isso falar.
7: Vamos acordar.
0: Eita, nós.
7: Vamos acordar, eleitores brasileiros.
0: Ô, Marcelão.
7: O Brasil merece coisa melhor.
0: Marcelão fala bonito a beça. Um grande abraço, meu querido Marcelão, meu povo. Olha, mês de agosto é mês em que a Guarda Municipal também, aqui da nossa da cidade de Cabo Frio, de Arraial do Cabo, de São Pedro da Aldeia de Búzios, faz campanha também pelo Agosto Lilás. Ouça aqui no Panorama Guarda de Cabo Frio.
8: Informação para você, mulher, para você o combate à violência contra a mulher. Estamos iniciando o nosso mês de agosto, o nosso Agosto Lilás. E este ano, a Lei Maria da Penha completa os seus 20 anos de criação.
0: Essa é a Regiane,
8: pessoal. Efetividade. E nós, da Patrulha Maria da Penha, da Guarda Civil Municipal de Cabo Frio, preparamos um mês repleto de muita atividade de conscientização e informação para você, mulher, para você, cabofense, para você, turista, conhecer e saber dos direitos e os deveres da Lei Maria da Penha. Teremos nosso segundo Chá das Marias, vamos ter blitz de conscientização, palestras de conscientização, vamos estar realizando este ano o nosso primeiro curso de formação para a Guarda Civil Municipal de Cabo Frio para o combate à violência contra a mulher. Estaremos juntos nesses 30 dias com essa programação intensificada. Vamos ter a nossa motocicleta aqui no primeiro distrito e também lá no segundo distrito.
0: Olha que bacana.
8: Estaremos levando também a nossa blitz para o segundo distrito, para a nossa população de Unamar, Tamoios. Então, esse é o nosso calendário do mês de agosto para você estar junto com a gente nesse combate contra a violência à mulher.
0: Obrigado, tá aí então a Guarda Municipal de Cabo Frio vai fazer motociata, vai fazer movimento, isso tudo pelo Agosto Lilás. Tem notícia? Claro que tem notícia pra você aqui no Panorama.
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0: É, meu povo, primeiro deixa eu contar aqui pra você, peraí, quero participar, olha aí, com a pesquisa, cheguei agora. Ih, tá atrasado, meu povo, vou te contar, hein, rapaz. Tá com saudade de mim, não? Pois é, olha só, primeiro deixa eu dar aqui uma notícia boa pra você aqui, deixa eu só aqui falar pra você, peraí. Olha só, pessoal, eu quero explicar uma novidade da Prolagos de um jeito bem simples. 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A conta vai ficar mais completa, com mais detalhes sobre o serviço e sobre a nota fiscal. Podem ficar tranquilos que não é nada de aumento de conta, não, nem de forma de cobrança. Não tem valor nenhum adicional no novo modelo. Essa mudança, ela acontece porque existe uma nova regra que está sendo aplicada em todo o Brasil para deixar essas informações mais organizadas. E tem uma novidade importante, além também do QR Code, que você já conhece para realizar o pagamento da conta, a nova fatura vai trazer um outro QR Code com a função diferente. Esse novo QR Code serve para você conferir no seu celular se aquela nota é oficial, se foi realmente emitida pela Prolagos e se está registrada na Secretaria de Fazenda. É uma forma simples de confirmar que aquele documento é verdadeiro, trazendo mais segurança e confiança nas informações de sua fatura. E se ainda ficar alguma dúvida, é só você procurar Prolagos pelos canais oficiais de atendimento. A equipe está preparada para ajudar e explicar essa novidade para você. Tem notícia para você aqui no Panorama!
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0: Meu povo, olha só, aí, moradores do município de Arraial do Cabo vão ter 50% de desconto para participar da Corrida da Baleia 2026. A Prefeitura de Arraial do Cabo, por meio da Funtec, promove no dia 20 de setembro mais uma edição da Corrida da Baleia, um dos principais eventos esportivos do município que reúne atletas, famílias e amantes da atividade física em um percurso marcado por belezas naturais da cidade. Como incentivo à participação da população local, moradores do município de Arraial do Cabo vão ter direito a 50% de desconto no valor da inscrição, benefício que também será concedido a pessoas com deficiência e idosos a partir de 60 anos. A largada está marcada para as 7h30 da manhã, na Orla da Praia Grande, na Avenida Doutor Hermes Barcelos. Os participantes poderão escolher entre os percursos de 5 km e 10 km, além de Corrida Kids, voltada para crianças, com distância de 50, 100 e 300 metros. As inscrições devem ser realizadas pelo site Ticket Sport. Atenção, inscrições pelo site Ticket Sports e permanecem abertas até o próximo dia 20 de setembro, enquanto houver vagas disponíveis. Descontos para moradores e idosos PCD. Para obter o desconto, cupom de desconto, é necessário comparecer até a sede da Funtec, de 9 até meio-dia e depois das 13 até 16 horas, na rua Almirante Tamandaré, no bairro Canaã. E aí você precisa levar uma documentação. Morador de Arraial do Cabo. Documento com foto e comprovante de residência. Pessoa com deficiência. Documento com oficial, identificação também com foto. Também os idosos, né? E a Corrida da Baleia vai contar com as seguintes modalidades. Corrida e caminhada, 5 km, masculino, feminino e PCD. Corrida, 10 km, masculino, feminino e PCD. Corrida Kids, com 50 metros, 100 metros e 300 metros. A entrega dos kits será no dia 18 e no dia 19 de setembro, das 13 até as 17h30, na Orla da Praia Grande. Os atletas poderão optar por suas modalidades e também os seus kits, que vão ganhar ali camisa oficial, medalha, número do peito, chip de cronometragem e brindes dos patrocinadores. Tem mais informação para você aqui no Panorama, tem participação de ouvinte.
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0: Fala aí, Honório, conta pra mim, chegado.
11: Fala, Eduardo Silva, meu amigo, Luciano DJ. Yeah. Rapaz, você deixa a gente na saudade.
0: Que foi, rapaz?
11: E a gente acaba ficando com saudade de alguns personagens.
0: Fabinho, importantes, Fabinho.
11: Do seu programa.
0: Fabinho, GG.
11: A sabedoria.
0: Ah, sim.
11: E o reclamão.
0: Isso, Fabinho.
11: Doutor Fabinho da Rua da Taenha.
0: Isso.
11: E o defensor público,
0: de Fábio do Pastel. Isso.
11: Rapaz, como é que a gente vai passar a tarde sem essa turma,
0: procurador rapaz? Geral de Fábio.
11: Os trapalhões. Sabedoria, claro, né?
0: É claro.
11: Mas os dois não. Aí, Didi e Dedé Santana.
0: Fala, verdade.
11: GG.
0: Eita, nós, hein?
11: Um abraço. Bom Deus de volta.
0: Fala, Naldinho.
12: Edu, eu tô acompanhando aí sobre a vacina que agora foi comprovada, né?
0: É,
12: agora é ruim. As vacinas que foram feitas à moda Bangu. Muita gente morreu mesmo.
0: Rapaz, não fala não.
12: É, devido a essas coisas aí.
0: É, rapaz.
12: E não só isso, cara. Eu te falo assim que se tivesse agido de outra forma nesses protocolos aí na época da Covid, cara, eu vou te dizer.
0: Pois é. Pô,
12: muitos empresários aí, cara, quebrou, cara.
0: Sim.
12: Muita
0: sim.
12: Gente quebrou, cara.
0: É verdade,
12: eu fico mais
0: bem
12: triste
0: lembrado,
12: isso aí,
0: lembrado.
12: Saber agora que isso tudo poderia ser evitado, cara.
0: Pois é, poderia.
12: Nessa de fechar tudo aí. Ninguém poder abrir comércio. O mundo parou, cara. A parada que de girar dinheiro, todo mundo quebrou, cara. Parou todo mundo, meu irmão.
0: Pois é.
12: Isso poderia ter sido evitado. Muita gente se suicidou, se matou. Porque a Globo, né?
0: Olha, olha, não fala nome. Não fala nome.
12: Pessoas que não têm a mente aberta, meu irmão. E daí fica, entra na cabeça e se mata, cara. Muita gente se suicidou.
0: Não aguentou a pressão, cara, né? Não aguentou a pressão.
12: Nós somos sobreviventes. Graças a Deus.
0: Mas é bom te lembrar, pessoal, que o mundo inteiro foi levado na mesma onda. O mundo inteiro, né? E aqui, a imprensa, de uma forma assim, a gente não pode nem crucificar toda a imprensa no sentido de querer organizar ou querer ajudar a população. Mas o que aconteceu aqui no país não foi só pensando na população, foi pensando em bombardear um governo que existia na época. E acharam um caminho para poder bombardear. Diziam que não tinha comprado e fazia aquela pressão e que não sei o quê, e o presidente não tomou vacina. Esse foi o caminho que eles buscaram. Não foi só orientar a população, porque tinha também a orientação à população. Mas o principal foco dos caras era enfraquecer o governo. A gente sabe disso. Ninguém discute, nem eles vão discutir a respeito disso. Nem eles vão dizer que não é. Agora, sabe o que eu estou fazendo essa pesquisa hoje? Ah, porque você é negacionista? Não sou negacionista, não. Inclusive, eu vou botar aqui a Patrícia Freitas já. A Patrícia, ela é responsável pela vacinação de Cabo Frio, vacinação da cidade de Cabo Frio, porque nós estamos em campanha multivacinação. Pessoal, olha, a única vacina que eu não atesto nada, que eu não assino embaixo, é da Covid. Acabou. Você tomou? Eu tomei. Fui obrigado. Eu fui viajar na época, logo no início da pandemia, eu tinha uma viagem marcada e era de avião. Então, para poder comprar passagem, eu tinha que mostrar a cadeira de vacinação, senão eu embarcava. E eu fiz o teste da Covid. Eu fiz aquele teste horroroso, lembra aquele teste do palito no nariz? Rapaz, aquilo ia no cérebro, para ver se você tinha Covid. Eu descobri que eu tive Covid através daquele teste, mas eu não tive sintomas, graças a Deus eu não tive sintoma nenhum. E o povo da minha casa teve Covid, possivelmente fui eu que passei, que só eu que saí, não via ninguém, ficava isolado lá em casa. Quer dizer, todo mundo teve e não teve, graças a Deus, nós não tivemos nenhum tipo de reação da Covid, né? Tomou vacina? Tomei. Eu, minha esposa, tomamos vacina. Meu filho não tomou. Minha filha, eu acho que tomou uma vez, também por conta do embarque do avião. E acabou. Na época, meu filho não tinha idade para tomar vacina, não era aplicado. E se você perguntar aos pediatras, e todos esses que estão tratando,

0: das esposas que estão grávidas, eles orientam, não apliquem a vacina nos recém-nascidos nem nas crianças pequenas. Eles orientam, tem muitos que orientam, não faça isso. Não sei se agora podem falar abertamente, né? Fala aí, pastor Nivaldo! Como é que tá o senhor? Tá tudo bem?
1: Eduardo.
0: Oi.
1: Boa tarde, meu filho.
0: Boa tarde, querido.
1: Tava até com saudade de você.
0: Que beleza, né? Meu coração acelera.
1: Eu ouvi a sua vozeirão.
0: Obrigado.
1: Aqui durante a...
0: Vou até dar uma sensualizada tarde, né? Agora. Obrigado.
1: É a alegria aqui de casa. E com respeito à...
0: A pesquisa?
1: Pesquisa.
0: Ah, diga pra mim.
1: Sobre senhor. A Covid.
0: Diga pra mim.
1: Olha, eu achei... Acho ridículo, né?
0: É, rapaz.
1: Situação com relação ao, né, assunto lá dos Estados Unidos, né?
0: Isso.
1: É, a qual morreu muita gente.
0: Pois é.
1: Parece que foi 700 e poucas pessoas que morreu.
0: Não sei.
1: Por causa da imprudência dos homens, né?
0: É. Pois é, imprudência dos homens.
1: De Bolsonaro, de...
0: Todo mundo.
1: Cara lá dos Estados Unidos, ministro,
0: Biden,
1: né?
0: Isso aí.
1: Olha, Eduardo, eu achei ridículo, né?
0: É.
1: Graças a Deus eu não tive esse troço por aqui,
0: que
1: não,
0: beleza.
1: Tá?
0: Que beleza!
1: Graças a Deus, debaixo do sangue de Jesus.
0: Ô, papai!
1: Eu não tive esse sintoma aqui, não.
0: Que beleza!
1: Graças a Deus. Mas eu achei ridículo com relação à saúde.
0: É.
1: Porque na época eu andava... E essa praga, Eduardo... Aonde a gente sentava, parecia que ela estava.
0: Não é?
1: A gente passava a mão no...
0: Encostava
1: no corredor daquele de escada.
0: Tinha que passar álcool na
1: parecia
0: mão.
1: Que ela estava.
0: É.
1: É uma coisa meio assustador. Eu, né?
0: É.
1: Achei ótimo você colocar essa pesquisa.
0: Obrigado.
1: Eu acho que quando se relaciona...
0: Aqui tem coragem.
1: Saúde, né? A coisa tem que correr logo, meu filho.
0: É
1: porque senão...
0: Aí.
1: Eu não concordo com esses termos, né? Que... foi colocado por esses homens.
0: Sim.
1: Eu acho que esses homens tem que ser, né? É, tem uma punidade para eles.
0: É.
1: O Bolsonaro e o camarada dos Estados Unidos. Não
0: quero
1: nem falar o nome desse camarada lá dos Estados Unidos, porque Bolsonaro
0: Biden
1: é daqui, mas ele é de lá. Mas eu não gosto do pessoal dos Estados Unidos, não.
0: É.
1: Tá, Eduardo, tá aquele boa tarde.
0: Boa tarde, senhor Nivaldo.
1: Tá, que Deus abençoe você por aí.
0: Obrigado.
1: Eu não concordo com esses termos, tá?
0: Tá certo.
1: Boa tarde pra você.
0: Obrigado, pastor Nivaldo, aqui da Ramiro Moto, falando com a gente aqui no nosso programa Sérgio, o seu relógio. São 5 horas e 34 minutos. Olha, eu tenho reportagem, tem participação aqui. Tem a Patrícia Freitas. Ela que é responsável pela campanha de vacinação, multivacinação. Atenção, meu pai, atenção, mamãe. Tá na hora de você começar a vacinar o seu filho, atualizar a caderneta de vacinação. E olha, a vacina contra a pólio, vacina contra o sarampo, são vacinas que existem há muito tempo e têm a sua eficácia. Não há dúvidas a respeito disso. A única questão que a gente fala aqui foi dessa vacina que surgiu em 3 meses, em 6 meses, que foi a da Covid. Né? A máscara que o nego vendeu aí a rodo, álcool em gel, foi de nego cair no pau.

0: da Saúde, que iniciou hoje, dia 3 de agosto, e que vai até dia 1º de setembro.
1: Boa.
0: Teremos um dia D de mobilização nacional, dia 22 de agosto, e essa é uma estratégia voltada para a avaliação de caderneta de vacinação. Todas as mães precisam levar a caderneta de vacinação e é uma estratégia voltada para menores de 15 anos. Trabalharemos com todas as vacinas do calendário, BCG, hepatite, todas elas voltadas para uma avaliação. E vamos aproveitar para abordar também aqueles que não se vacinaram contra o sarampo,
1: isso,
0: que são de 12 meses até 59 anos. Então, vamos aproveitar também para que a gente possa estar melhorando, né, a vacinação no nosso território, no
1: Boa.
0: Nosso município, para que a gente possa ter um ambiente mais saudável.
1: Obrigado.
0: Muito obrigada.
1: Valeu,
0: Agradeço
1: Patrícia.
0: Agradeço pela participação.
1: Nós é que agradecemos. Então, olha, leve o seu filho, leve a sua filha, você, até um posto de saúde ali do seu bairro e busque também aí informações sobre a campanha multivacinação. Atualize a sua caderneta. Acerte o seu relógio, família Panorama. São 5 horas e 36 minutos. Tem entrevista no Panorama.
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1: O homem vai botar a luz em tudo quanto é canto. Quem pinta agora no Panorama, doutor Serginho, vamos ouvir o prefeito de Cabo Frio.
3: Eu vou trocar todo. Eu disse todo, parte de iluminação pública de Cabo Frio. Já compramos todos os equipamentos, contêineres lotados. São 38 mil pontos de luz que a gente vai botar o braço novo. Botar lâmpada de LED nova, com potência e qualidade. Não estou falando de manutenção, não, gente. Estou falando de mudar o parque de iluminação de Cabo Frio, integralmente, tá? Cabo Frio vai virar dia. Ou, se a gente quiser, vira tarde, porque o sistema que a gente traz é integrado ao nosso celular. Dá para diminuir a densidade da luz, aumentar de acordo com a necessidade e a gente queira economizar, aumentar a luz, enfim. Vamos trabalhar com inteligência. Todo esse equipamento que foi comprado tem garantia de 7 anos. 7 anos
1: aí
3: de garantia. Exatamente para que a gente não tenha problemas com parte de iluminação de Cabo Frio. Então não é troca daquelas lâmpadas velhas, não. Nem ficando trocando braço. É lâmpada nova com inteligência na palma do celular do prefeito. Ele aumenta e diminui a densidade da luz. Enfim, a gente vai alterar a realidade de Cabo Frio. Não adianta reclamar, não. O que eu vou trocar é todo o parque, tá? Todo, tudo. Ah, esqueci de falar com vocês. O nome do programa não é mais Abracadabra, não. É Abracadabrão. Presta atenção, gente. Vem cá, chega pertinho. Chega pertinho. Nós já compramos todos os equipamentos, todos. Desde a luminária de LED aos braços de luz. Agora a instalação. Prazo de instalação de toda Cabo Frio. Aproximadamente 8 meses, tá? Mas já começamos o serviço. Daqui a pouco você vai ver a sua rua virar dia.
1: Tá aí, ó. O prefeito de Cabo Frio comprou containers com lâmpadas de LED, promete trocar todas as lâmpadas da cidade de Cabo Frio. Agora com as lâmpadas brancas, vai ficar tudo bonito aqui na cidade de Cabo Frio. Ô, Fabinho, eu falei que se sobrar umas duas aí, botar aí na rua, tainha pra você, hein? Acerte o seu relógio. Agora são 7 horas, ou melhor, são 5 horas e 38 minutos. O Panorama vai pro pequeno intervalo comercial e volta já. 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Eu vou pro intervalo. Mas eu volto já, não saia daqui.
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5: Simbora, meu povo! Uma ótima tarde de segunda-feira para você. Agora faltando 17 minutos para as 18 horas. Este é o Panorama pela sua Rádio Ondas FM e também pela sua Jovem TV no Canal 8. Uma TV feita para você e também a galera do YouTube. Tem entrevista aqui no Panorama.
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5: Galera, Defesa Civil do município de Arraial do Cabo também já iniciou várias ações para tirar postes que estão aí ameaçando despencar. Vamos ouvir aqui no Panorama.
7: Só no ano de 2026, a Defesa Civil de Arraial do Cabo já realizou mais de 100 vistorias nos postes danificados da cidade.
5: Rafael Pepe, fala aí, Rafael.
8: No último domingo, a nossa equipe da Defesa Civil foi acionada para a Avenida da Liberdade. A área foi totalmente isolada.
7: Estamos aqui no local novamente, no qual foi feito o pedido de troca de poste. Foi mandado para o SEMADEM para que ele cobrasse a concessionária Enel a troca desse poste. Até mesmo para trazer um pouco mais de segurança para a nossa população e para a via.
8: Toda a estrutura danificada foi retirada do local e os fios foram todos remanejados para o poste novo.
7: Deixar a população cabista ciente que a equipe de Defesa Civil, todo dia ela faz um mapeamento dentro do município de Arraial do Cabo. Cada poste tem um ID. Esse ID a Defesa Civil mapeia e faz o pedido da troca para a concessionária. Passa-se para o SEMADEM, SEMADEM faz a cobrança para a concessionária. Então gostaria que a população tivesse ciência, qualquer poste que venha trazer danos para sua casa, algum risco, procure a Defesa Civil, faça essa denúncia, e a Defesa Civil vai até o local. Faça a denúncia, e a
5: Defesa Civil vai até o local. Aí pessoal, a Defesa Civil do município de Arraial do Cabo também assistiu no seu trabalho, também pedido de substituição de poste, junto também de instituição. Olha, hoje pela manhã tivemos um acidente na Avenida RJ-140, um acidente no bairro Nerd Foguete, duas pessoas em um moto do Foguete, faleceram com a moto, colidiram em um veículo aqui na RJ-140, da mesma forma,
6: ainda na RJW faz duas pessoas de motocicleta e começa duas pessoas graves em São Pedro da Aldeia. Uma em faleceu, a outra foi socorrida em estado grave, também no município aldense. E até agora à tarde, tínhamos um carro também com um acidente grave também aqui na Avenida Wilson Mendes, na pista centro de Cabo Frio, ali na altura também da antiga estação, quase ali na entrada do bairro do Jacaré. Pessoal, todos os acidentes envolvendo motocicletas. A gente precisa orientar. Porque, olha, eu acho

0: em alguns períodos. Em Cabo Frio, em alguns, de acordo com o IMET, terá temperaturas que vão chegar a 38 graus. É verão, na próxima sexta-feira, dia 7. Esse aí vai ficar gostoso, né? Eita, nós! Tem participação de ouvinte no Panorama.
1: Interatividade. WhatsApp aberto para a
0: população. Chandelier Moreira.
2: Fala, Eduardo, meu amigo. Boa tarde. Boa tarde. DJ Luciano. Eduardo, que bom que você voltou. Fazendo muita falta. Em 3 meses de férias, cara.
0: Eita, chega nós.
2: Pelo amor de Deus.
0: Que é isso, rapaz?
2: Rapaz, em relação à pesquisa, cara.
0: Fala pra mim.
2: Meu advogado deixou falar só uma coisinha. Falaram tanto mal de um senhor, né?
0: É verdade.
2: E no final, esse senhor tinha razão.
0: Olha.
2: Esse é o Brasil que nós temos.
0: Tamo
2: junto, hein? Abraço. Chandelier Moreira, flamenguista da Vila Nova.
0: Que beleza.
2: Bom retorno, meu amigo.
0: Obrigado.
2: Sucesso pra vocês aí.
0: Tamo junto. Deveria pedir indenização, né? Mas ninguém vai dar, não. Fala, meu querido.
3: Oi, meu amigo Eduardo.
0: Oi,
3: boa
0: minha
3: tarde,
0: flor.
3: Aqui é a Taine Martins.
0: Oi,
3: tô ouvindo a pesquisa do dia. Olha, eu sou a doida do álcool em gel.
0: Yeah.
3: Até hoje.
0: Olha aí.
3: Álcool em gel, álcool comum.
0: Oh.
3: Eu não fico sem álcool. Aí. Sou a doida do álcool. Eu passo álcool em tudo.
0: E bebe.
3: Se beber, eu tomo até banho de álcool.
0: Eita, não é? Que bacana, tá certo. Beijo pra você, Tayane. Um abraço. Ela ligou com o telefone da Fátima, né? Agora explica esse bagulho que eu não entendo nada disso, não. Tem participação de ouvinte.
4: Fala, Edu. Boa tarde.
0: Fala,
4: pra Edu. Todo mundo, Edu.
0: Fala, meu querido.
4: Eu também, igual você, Edu. Também porque eu tinha que viajar, tinha que mostrar.
0: Foi pra BH?
4: Né? Até pra você sair de um estado pro outro, você tinha também.
0: Isso.
4: Mesmo sendo de um ano, tinha que mostrar o.
0: O comprovante de vacinação.
4: O certificado da vacina, né? Que você tomou a vacina.
0: Natural,
4: agora.
0: Natural.
4: Infelizmente, nós estamos num mundo que oprime muitas pessoas. Você vê isso, é máfia pra tudo quanto é lado.
0: Tem sempre um din-din pra alguém, né?
4: É, máfia do INSS. Então isso tudo é máfia, cara. Isso tudo é máfia, entendeu? Quando não é máfia, tentando tirar propina de outro lugar. E a gente sabe que a indústria farmacêutica, ela é grande, cara. É uma máfia, isso é uma máfia.
0: Isso aí.
4: Né? Todo mundo sabe disso. Então, é tudo que envolve remédio, cara, eles querem ganhar dinheiro mesmo.
0: É, né?
4: E tô pra dizer pra você, não é só a Covid, não. Tem muitas doenças aí que já tem até a cura.
0: Plena
4: certeza que
0: tem
4: cura. Eles não soltam a cura por causa vende muito remédio, cara. É muito coquetéis que vendem,
0: possível,
4: é muito
0: né?
4: dinheiro, cara.
0: É possível.
4: Tem remédio aí que você comprar uma caixinha de remédio é R$200 mil, cara.
0: É verdade. É verdade.
4: É isso aí, Edu.
0: Valeu.
4: O negócio é pegar com Deus, meu filho. Pôr Deus na frente.
0: É verdade.
4: É isso aí.
0: Fazer as patas
4: agora, é lógico, Edu, tem muitas coisas certas, tem muitas vacinas
0: não,
4: boas.
0: Sim,
4: sabe?
0: Claro.
4: Mas vacinas que o cara elaborou, ela foi 20 anos, 30 anos, 50 anos pra elaborar uma vacina. Né?
0: É verdade.
4: Então a grande diferença tá aí. Né?
0: É, não, isso é verdade. Olha, pessoal, mais uma vez, eu vou aqui reafirmar o que eu tenho dito aqui pra vocês. Eu não sou negacionista. Eu duvidava da questão da eficiência da vacina. Eu duvidava da questão também de você aplicar uma vacina e dizer que não poderia ser processado, que não poderia ser responsabilizado pelos... Eu acho isso muito, muito estranho, né? E como disse aqui o nosso ouvinte, nós participamos de uma experiência. E isso está mais do que apontado em todo esse processo acontecendo nos Estados Unidos. Porque tem gente aqui agora no YouTube botando mensagem, que loucura, né? E a pessoa até botou um negocinho interessante aqui, botou assim, olha, o Brasil tem 3,4% da população mundial e tivemos 10% de mortes globais. Sim, tivemos sim, mas o que a gente está dizendo aqui é que um tratamento precoce poderia ter evitado que essas mortes ocorressem se nós tivéssemos valorizado aquilo que foi dito por muitos médicos. Mas esses médicos foram descredenciados, por uma grande mídia, e aí nós não fomos motivados a fazer esse tratamento precoce, que aí vem o doutor Aqualusa, como disse aqui, que foi a ivermectina, a cloroquina, que poderia ter ajudado sim, e isso foi comprovado no Congresso americano. Não sou eu que estou dizendo, não. Não é o doutor Aqualusa participando aqui, porque ele, na época, ele falou sobre isso, e muita gente foi contra ele. Ele foi afastado de alguns pontos de trabalho por conta desse pensamento. Porque esse médico que está sendo agora questionado lá no Senado americano está sendo agora sabatinado e possivelmente vai ser colocado como uma marca terrível em sua história, porque ele fez lobby para vacinas, lobby para intubação, lobby e também tirou o crédito da ivermectina e

0: Cloroquina porque eram remédios baratos. E aí, querido, vender vacina, para ele, rendeu mais de R$1 milhão em bônus de laboratório. Não sou eu quem está dizendo isso. Quem está dizendo isso é o Congresso americano. Um cara que recebeu perdão antes de descobrir o crime. Antes de descobrir o crime, recebeu perdão do presidente Biden dos Estados Unidos. Ou seja, é uma situação que a gente tem que comentar hoje, e hoje a gente comenta com muito mais liberdade. Não estou dizendo aqui que as mortes que aconteceram poderia ser impedida se tivéssemos tomado ivermectina e cloroquina como foi aconselhado. Não estou dizendo isso. Mas que poderiam ser menores os números. A intubação poderia não acontecer para muitas pessoas se tivéssemos tomado algumas decisões, como, por exemplo, tomar esses medicamentos. Mas nós fomos enganados. A culpa não é só do jornalismo. A culpa eu atribuo àqueles que fizeram lobby, que não contaram a verdade, que depois descobriram. A doença saiu de dentro de um laboratório. Quem sabe essa turma aí ainda não vai contar mais um pouquinho mais sobre essa história toda, né? Tem a última participação de hoje aqui no Panorama. Mandar um abraço à minha querida amiga Juliane, né? Fez aniversário ontem. Eu falei que não ia colocar nada no Instagram e também no Facebook, mas não prometi na rádio. Ela ontem deu um churrascão, convidou quase 500 mil pessoas. Só foram uns 3 ou 4. Fala aí, ô Christian!
1: Grande Eduardo, boa tarde, meu amigo. Boa tarde, Luciano.
0: Boa Seja tarde, querido. Edu.
1: Beleza,
0: obrigado,
1: meu
0: querido.
1: Fez
0: obrigado.
1: Falta nas nossas tardes aí, irmão.
0: Obrigado, irmão.
1: A gente sempre bem informado aí, mas tem que descansar um pouquinho também, né, irmão?
0: Tá certo.
1: Mas fez falta, hein?
0: Obrigado,
1: nossas tardes ficaram vazias aí, meu irmão.
0: Eita,
1: seja nós. Muito bem-vindo, tá, Edu?
0: Obrigado,
1: grande querido. Começo de semana pra nós aí, meu irmão.
0: Amém.
1: Meu garoto, em relação à pesquisa, eu tô vendo o doutor falando aí. Tá, eu vou te falar uma coisa, Edu. As minhas filhas tomaram todas as vacinas que uma criança tem que tomar.
0: Sim.
1: Vacinas meus comprovadas.
0: Também. Meus também.
1: Agora eu não me arrependo, tá, Edu?
0: Tá certo.
1: Eu.
0: Tá certo.
1: As minhas crianças não tomaram a vacina do Covid.
0: Uhum.
1: Tá? Que não foi comprovado. Teve muita gente falando bobagem, até na rádio mesmo.
0: Isso! Tá?
1: Não deixa que você é um covarde, se você não deixar suas filhas.
0: Eu lembro disso.
1: Se vacinar, você é um covarde. Hoje eu vejo as pessoas falando pra mim que se pudesse, não tinha dado nos filhos.
0: É isso aí.
1: Tá? Teve gente morrendo aí. De trombose, disso e aquilo, depois foram
0: tem
1: tentar
0: gente
1: nada
0: com
1: ligado,
0: câncer né? Hoje.
1: Ninguém pode provar isso.
0: É, tem gente com muitos casos de câncer desenvolvido agora.
1: Mas hoje eu vejo as pessoas reclamando, né? Me recriminaram. Eu não dei. Minhas filhas são saudáveis, graças a Deus, entendeu? Agora, eu não dei. Não me arrependo, tá, Edu? Não me arrependo, porque não foi comprovado. E muita gente que me recriminou na época hoje fala assim, pô, realmente, né, cara? Hoje, pô, se eu soubesse, eu não tinha dado nos meus filhos. Hoje eu me arrependo.
0: Tá certo.
1: Entendeu? Então. Coisa que não foi comprovada, cara, pra mim foi o que o doutor falou aí. Pra mim não é vacina, não foi comprovado, não é vacina.
0: Tá certo. Obrigado. Meu povo, acabou o panorama. Agora são 5 horas e 56 minutos. Muito obrigado pela participação de todos vocês. Tava com saudade também de todos vocês. Grande abraço. Amanhã, a partir das 4, a gente tem um compromisso marcado. Eu aqui no microfone do Panorama, você do outro lado participando e dando a sua opinião de todos os assuntos em nossa região. Tenham todos um excelente início de semana. Beijo no coração. Até amanhã, se Deus quiser. Dá tchau, Luciano. Dá tchau, meu povo. Até amanhã, se Deus quiser.
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Boa noite, galera! Quero dar um beijãozaço, uma ótima noite pra essa equipe maravilhosa que eu tenho. Primeiro pra ele, meu moreno alto, bonito e sensual.

0: Boa noite, Davizinho! E agora o boa noite vai pra ela. Ela que é casada, recatada e quase do lar.
1: Moça bonita, a mais bonita é ela. Ela é a mais bonita.
0: Fala, Carol! Carolzinha, sempre com a gente aqui no Viva Bem. E agora, meu boa noite vai pra ele, que é gato, malhado, gostoso e não tá solteiro.

0: George, o meu sócio, o homem mais gostoso da região dos lagos. E assim a gente começa o Viva Bem! Fique sintonizado, porque aqui sempre tem o melhor pra você.
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1: Davizinho, agora eu estou na linha com a fisioterapeuta integrativa e terapeuta Carol Marangon. Carol, qual a dica de hoje? Conta pra gente. Boa noite, minha querida.
2: Boa noite, Catherine. Boa noite, Davizinho. Boa noite aos ouvintes. E, ó, me desculpe pela voz hoje, estou um pouquinho fanhosa devido à faringite que apareceu alguns dias, mas ainda não recuperei a voz. E por falar nisso, né, o tempo inverno, esse esquenta, esfria, a gente acaba a imunidade abaixando e aí gripes, né, faringite, tudo aparece. Então vou aproveitar, né, o gancho de hoje, já que eu tô com essa voz diferente, para aproveitar e falar, né, o quando a gente precisa repousar, obedecer nosso corpo e observar, né, os momentos de gripe também são momentos para que a gente se recolha um pouco e faça o corpo, né, os dias que ele precisa para se recuperar. E é importante também, um outro ponto, a gente não se automedicar, tá? Você vê, quando eu percebi que minha garganta estava ruim, eu já fui logo no médico, porque eu sabia que eu ia precisar de antibiótico. E nada como uma receita, né, certa, medida certa, para que melhore, né? A gente se recupere. Então é isso, uma das dicas, gente, quando começar a gripar, sintomas gripais, se recolha, beba bastante líquido, faça uma rotina de alimentação equilibrada, evite pegar frios intensos, né? Se proteja mais. E esse lembrete é muito importante, porque a gripe, ela é uma doença, mas também é uma condição que o organismo precisa para esse tempo de recuperação. Então, ó, minha dica de hoje é alimentar bem, procurar aqueles chazinhos antigos, né, Catherine? A vovó sempre tinha aquele chazinho com mel, com limão. Isso tudo ajuda a imunidade e ajuda também a recuperação. Então, fica a dica aí, se recolher no momento de doença, se permitir recuperar, né, se permitir se reequilibrar. E sempre que precisar, procura ajuda médica, que é o mais importante, para que não haja uma automedicação aí incorreta. Então, boa noite a todos, boa semana e até breve.
1: Obrigada, Carol, pela participação e até a próxima, se Deus quiser.

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2: Bom, Davizinho, boa noite. Eu tô aqui com a doutora Thaisa Zoner, ela que é pediatra e também alergista. Thaisa, essas mudanças bruscas de temperatura deixam as mamães enlouquecidas. Quais são as dicas que você pode dar para que esse problema se amenize com os bebês e crianças?
10: Boa noite a todos os ouvintes, boa noite a Kathleen. O que eu tenho de dica para passar para vocês, né, é manter um ambiente sempre arejado, evitar locais com muita aglomeração, lavar o narizinho dos filhos, né, ou das crianças que convivam com vocês com sorinho fisiológico, observar coriza, obstrução nasal. Tá atento, né, a sintomas gripais. Então, se seus filhos apresentarem esses sintomas, evitar de deixar ele conviver com outras crianças que não apresentam esse mesmo sintoma. oferecer bastante líquido e higiene, bastante higiene com as mãos, contato com outras pessoas, com álcool, lavar a mão com frequência antes de ter contato com crianças, principalmente as pequenas, né, as menorezinhas.
2: Doutora Thaisa, as crianças, em que momento as mães devem ligar o alerta para levarem as crianças até a UPA, por exemplo?
10: Se tratando de quadro respiratório, a gente precisa estar alerta em relação aos sinais de esforço respiratório. Então, o que seriam esses sinais? A criança está gemente, está com a respiração muito rápida e curta, o narizinho fazendo movimentos que a gente fala de batimento de asas nasais, o espaçozinho assim no pescoço afundando, né, na fúrcula, que é quando a criança está com esforço, faz uma retração de fúrcula, e também a tiragem intercostal, que é entre as costelinhas, e subcostal, que é abaixo aqui da costela. Então, observar os movimentos respiratórios, se tiver algum sinal de esforço respiratório, a criança está com dificuldade também para mamar, se for lactente, por obstrução nasal, sinais de que a criança está mais paradinha, hipoativa. Todos esses sinais são sinais de alarme que a gente precisa realmente levar a criança para avaliação médica.
2: Bom, gente, essa é a doutora Thaisa Zoner, que vai voltar toda segunda-feira com dicas pediátricas. Obrigada, doutora.
10: Obrigada a vocês pelo convite. Uma boa noite. Fiquem com Deus.

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1: Bom, gente, quero mandar um beijãozaço pra essa galera maravilhosa, sempre sintonizada com a gente. Fala, Vidinho Porto! Fala, meu flamenguista, Serjão Vascaíno, beijãozaço. Beijão, Davidson, Tabiri, Thiago Larraial do Carques, em Cabo Frio. Essa galera maravilhosa, sempre sintonizada com a gente. 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

0: ontem.
1: Bom, gente, chegando ao finzinho, Viva Bem, agradecendo aí essa equipe maravilhosa que eu tenho, Davizinho, Carol, Cleiton, Laura, galera da Edicom, editora comunicação, responsável pela produção do Viva Bem. Obrigada a vocês, internautas e ouvintes do Viva Bem, responsáveis pelo nosso sucesso. Um ótimo restinho de noite, confira a nossa agenda completa lá no aplicativo do Viva Bem, ok? E fica com ele até amanhã, porque ele quer. Fui!
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4: Em Brasília, 19 horas.
3: Está no ar a voz do Brasil, geral, que movimentaram o país no dia de hoje.
5: Olá, boa noite.
4: Boa noite para você que nos acompanha em todo o país.
5: Segunda-feira, 3 de agosto de 2026.
4: Vamos ao destaque do dia.
5: Agosto Dourado.
4: Mês reforça a importância do aleitamento materno para a saúde do bebê. Graziele Bezerra.
6: O leite materno é o alimento mais completo para os bebês. E até os 6 meses de vida, eles não precisam de mais nada.
5: El Niño causa fortes chuvas e secas severas em regiões do país.
4: Cidades em emergência ou calamidade podem solicitar recursos federais para ações de defesa civil. Luana Karen.
7: A ajuda pode vir em forma de assistência humanitária, como distribuição de água, alimentos, colchões e kits de higiene. Também pode ser no restabelecimento de serviços essenciais.
5: Pilhas, baterias, eletrônicos, dá para jogar fora no lixo comum?
4: Vamos saber como fazer o descarte correto desse tipo de material na reportagem de Graziele Mendonça.
8: Vale seguir a chamada regra dos 3 R's: reutilizar, recondicionar e reciclar.
5: Hoje na apresentação da Voz do Brasil, Mariana Jungmann e Luciano Seixas.
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5: É no leite materno que o bebê encontra tudo o que precisa: alimento, proteção e afeto.
4: Por isso, todo mês de agosto é dedicado à amamentação e fica conhecido como o Agosto Dourado.
5: Nessa Semana Mundial do Leite Materno, vamos lembrar dos desafios e benefícios desse gesto, que é natural, mas nem sempre uma tarefa simples.
4: A iniciativa é coordenada globalmente pela Aliança Mundial para Ação em Aleitamento Materno, em parceria com a Organização Mundial de Saúde e o Unicef.
6: A cor é de leite mesmo, mas tem sabor de aconchego e valor de ouro. O leite materno é o alimento mais completo para os bebês. E até os 6 meses de vida, eles não precisam de mais nada. A coordenadora de políticas de aleitamento materno da Secretaria de Saúde do Distrito Federal, Maria das Graças Cruz, explica o porquê.
9: O bebê até 6 meses, ele tem parte do quebra-cabeça no seu sistema digestivo e as outras peças estão dentro do leite da mãe. E aí, quando ele se alimenta, ele vai formar o seu intestino e vai completar aquele quebra-cabeça de forma que esse bebê tenha uma boa saúde, que não venha ter alergia.

0: alergias, que não venha correr risco de ter obesidade, de diabetes e até hipertensão na vida adulta.
1: Todos os anos, a edição deste ano vai além. Destaca o papel da amamentação na segurança alimentar, na redução da pobreza e na sustentabilidade ambiental, como explica Sônia Isoyama Venâncio, coordenadora-geral de Atenção à Saúde das Crianças, Adolescentes e Jovens do Ministério da Saúde.
2: O leite materno é o primeiro alimento que é oferecido para o bebê, garantindo o direito humano, né, alimentação adequada. Vai também favorecer a garantia da segurança alimentar e nutricional dessa criança, por ser esse primeiro alimento, né, que é oferecido. E também é muito importante para a sustentabilidade do planeta, né, porque ele é um alimento que não vai necessitar de embalagens, o consumo de água para sua produção.
1: Uma forma de apoiar as mulheres que amamentam é por meio da rede de bancos de leite humano brasileira, que é a maior do mundo. O leite coletado é destinado em especial a recém-nascidos prematuros e de baixo peso, internados em UTIs neonatais. Mas os bancos de leite também dão suporte às mulheres que enfrentam dificuldades para amamentar. Mãe de primeira viagem, a militar Renata Lúcio recorreu a uma dessas unidades no Distrito Federal para conseguir alimentar a filha, Betina.
3: Ninguém fala da dificuldade que é a amamentação. A gente acha que é instintivo, que a gente vai ter um bebê e a gente já vai conseguir amamentar, e não é bem assim. A gente tem muitos desafios, é difícil. Eu tive mastite, eu tive fissura, tive bastante desafios, e o banco de leite foi o que me ajudou, né?
1: A rede brasileira de bancos de leite humano conta com 237 bancos e 249 postos de coleta em todo o Brasil. Pelo número 136 do Ministério,
4: garante proteção da vida e contribui para um futuro mais saudável.
5: E está na hora de atualizar a caderneta de crianças e adolescentes. Começou hoje e vai até 1º de setembro a campanha nacional de multivacinação.
4: No caso dos bebês, a vacinação desempenha a função de ensinar o corpo em desenvolvimento a se defender de forma segura.
5: E uma das vacinas que mais
6: conhecida por deixar aquela famosa marquinha na parte superior do organismo das formas mais graves da tuberculose, como a tuberculose meníngea e a tuberculose miliar. É a vacina BCG. Ela é aplicada na maternidade ou ainda nas primeiras semanas de vida para prevenir as formas graves da doença entre os pequenos e garantir que o sistema imunológico da criança, ainda em desenvolvimento, aprenda a se defender. Por isso, a enfermeira Emanuela Barros não perdeu tempo e vacinou seu filho logo que saiu da maternidade.
7: Eu recebi a orientação da maternidade que procurasse posto de saúde, né, para fazer a vacina. E assim que a gente recebeu alta, eu fui na UBS, fui muito bem atendida, né, e orientada pela equipe. Então foi um processo muito tranquilo, né, de orientação e também de acesso, né, à vacina.
6: A chefe da unidade de vigilância em saúde do Hospital Universitário de Brasília, Deise Mendonça, explica a importância da BCG logo nos primeiros dias de vida.
8: Porque o bebê, ele nasce com pouca proteção. Ele nasce somente com aqueles anticorpos da mãe, que a mãe passou para ele durante a gestação. Depois, ele tem que tomar as vacinas para ficar protegido contra essas doenças que estão aí, que a mãe não conseguiu passar proteção para ele. Criança nasceu acima de 2 quilos, ela já faz a BCG na maternidade, nas maternidades públicas, né? Nas privadas, eles procuram a sala de vacina.
6: Após a aplicação, é comum que apareça uma pequena mancha avermelhada no braço direito. Com o passar das semanas, essa reação evolui para uma pequena ferida que se cicatriza naturalmente. A BCG integra o calendário, é oferecida gratuitamente nas unidades do Sistema Único de Saúde e

0: 127 mil inscritos.
1: Os estudantes pré-selecionados na chamada regular do Fundo de Financiamento Estudantil, o FIES, têm até 4 de agosto para complementar as informações da inscrição no sistema disponível no endereço fiesseleçãoaluno.mec.gov.br. Após essa etapa, os candidatos deverão validar a documentação da instituição privada de educação superior. Concluída a validação, os pré-selecionados deverão comparecer em um agente financeiro no prazo de até 10 dias úteis. As convocações ocorrerão de 7 de agosto a 24 de setembro. O processo seletivo do FIES inclui a reserva de 50% das vagas para estudantes com renda familiar de até meio salário mínimo por pessoa e com inscrição ativa no cadastro único. Os pré-selecionados que atendam aos critérios do FIES Social poderão financiar até 100% do valor das mensalidades do curso. Mais informações em acessounico.mec.gov.br/FIES. Thaísa Vitória para a Voz do Brasil.
2: Chuvas acima da média na região sul, seca e calor acentuados na porção norte. Fenômenos climáticos como o El Niño provocam impactos distintos.
0: Para enfrentar essa situação, estados e municípios devem acompanhar as ações para a prevenção de desastres naturais.
2: E ficar atentos para os protocolos de ajuda federal em casos de emergência e calamidade pública.
3: Nos diferentes tipos de desastres naturais, o reconhecimento da gravidade da situação pode abreviar o envio de recursos e apoio técnico, amenizando os impactos para a população. Quando há situação de emergência, o município ainda consegue atuar, mas precisa de apoio externo para atender a população. Já quando o estado é de calamidade pública, os danos são tão graves que exigem medidas excepcionais e maior apoio do governo federal. Para tornar oficial qualquer uma dessas condições, o governo municipal ou estadual deve emitir um decreto e registrá-lo no Sistema Integrado de Informações sobre Desastres. Se os critérios forem atendidos, o Ministério da Integração e do Desenvolvimento Regional publica uma portaria reconhecendo a situação. A ajuda pode vir em forma de assistência humanitária, como distribuição de água, alimentos, colchões e kits de higiene. O apoio federal também pode ser empregado no restabelecimento de serviços essenciais. O apoio extra também pode chegar diretamente ao cidadão. Entre as possibilidades está o saque calamidade do FGTS, de até R$ 6.220 por conta vinculada. De acordo com a diretora executiva de fundos de governo da Caixa Econômica Federal, Daniele Mendonça, entre janeiro e julho de 2026, 548 municípios de 17 unidades da federação foram habilitados para o pagamento do saque calamidade.
4: O saque calamidade é um momento de necessidade pelo qual o trabalhador pode fazer uso desse saque. Situação formalizada tanto pelo governo local quanto pelo Ministério do Desenvolvimento Regional, ele pode fazer a solicitação por meio do aplicativo do FGTS, disponível nas principais lojas de aplicativo de forma gratuita, ou em uma das agências da Caixa. E em situações de calamidade, a Caixa faz o deslocamento do caminhão Caixa para fazer o atendimento dessa população com necessidade de fazer uso do saque.
3: Ao lado do El Niño estão as mudanças climáticas na explicação dos cenários naturais cada vez mais adversos. É o que afirma o meteorologista do Instituto Nacional de Meteorologia, IMET, Leidson Dantas.
5: A nossa atmosfera tem um constante trabalho para manter o nosso planeta em estado de equilíbrio, numa temperatura ideal para todos nós sobreviver. E se a gente dá um conteúdo a mais, um ingrediente a mais e aquecimento provoca esses extremos climáticos que a gente vem observando.
3: Com a previsão de fortalecimento do El Niño neste segundo semestre, a orientação é, antes de tudo, manter-se bem informado. Entre os canais oficiais está portal.imet.gov.br. Reportagem Luana Karen.
0: Descarte correto do lixo eletrônico é fundamental para garantir o equilíbrio do meio ambiente.
2: Para que esse descarte seja feito, existem pontos de coleta por todo o país.
0: O material pode ser recondicionado da forma correta e ganhar outras destinações.

0: plástico, papel, alumínio, materiais que devem ser separados para a coleta de lixo e seguirem para a reciclagem. Mas e no caso de celulares, computadores, baterias e outros eletrônicos, o que fazer? Neste caso, vale seguir a chamada regra dos 3 R's: reutilizar, recondicionar e reciclar. Se o equipamento eletrônico não pode ser reutilizado por outra pessoa, uma opção é recondicionar, ou seja, consertar o equipamento. No Guará, a 20 minutos do centro de Brasília, há um ponto de coleta dentro de uma unidade do SESC. Lá são deixados vários tipos de componentes eletrônicos. É o que conta Alessandra Sá, assistente de suporte à gestão do SESC DF.
1: Qualquer pessoa pode vir, né, entregar seu lixo eletrônico, né, para estar descartando, fazer um descarte correto, né, em nossos PEVs, que o SESC disponibiliza em todas as nossas unidades, né, para preservação do meio ambiente, né, carregadores, tablets, TVs.
0: Do Guará, o material segue para uma organização da sociedade civil, onde os resíduos são separados. Os que precisam de algum conserto ou formatação são recondicionados e de lá distribuídos para diversos pontos, inclusive para cursos gratuitos para a população. O que não tem conserto é separado e organizado e segue para o terceiro R, a reciclagem. Cada pedaço segue um caminho, como explica o coordenador da organização Programando o Futuro, Fábio Oliveira.
2: Aquilo que não tem condições de uso nenhuma, dentro da nossa unidade a gente consegue fazer a descaracterização dele, fazer a separação por tipos de componentes, ou seja, placa de circuito impresso eletrônico, plástico, ferro, cobre, isopor, enfim, cada tipo de componente a gente consegue fazer a separação e encaminhar para a indústria de reciclagem.
0: Mas para que tudo isso aconteça, o trabalho começa com a população, que deve realizar o descarte correto do lixo eletrônico, como explica o coordenador-geral de inclusão digital do Ministério das Comunicações, Gustavo Fernandes Lima.
3: Hoje a gente tem no site do Ministério das Comunicações, na página do programa Computadores para a Inclusão, um link com um mapa por todo o território nacional, com os diversos pontos de coleta que tem espalhados. A gente está falando de mais de 10 mil pontos de coleta de resíduos eletrônicos, de pilhas e baterias.
0: Para saber onde há um ponto de coleta de resíduo eletrônico na sua cidade, acesse o site do Ministério das Comunicações em gov.br/mcom. Com locução de Graziela Mendonça, reportagem Márcia Fernandes.
4: Um caso de reaproveitamento. Computadores que seriam descartados ganham uma nova utilidade e ajudam no acesso à tecnologia.
5: Além de recuperar equipamentos para escolas, bibliotecas e telecentros, um centro de recondicionamento no Distrito Federal oferece cursos gratuitos para o cidadão.
4: Conheça a iniciativa na reportagem de Pablo Mundim.
6: No Centro de Recondicionamento de Computadores do Distrito Federal, equipamentos que seriam descartados são recuperados para projetos de inclusão digital. No Distrito Federal, no Centro de Recondicionamento de Computadores, cada equipamento passa por um processo completo de recondicionamento. No fim, o que poderia virar apenas sucata se transforma em equipamentos destinados a projetos de inclusão digital. Tudo feito para que os computadores sejam totalmente reaproveitados, explica Adler Braga, técnico de recondicionamento.
7: O computador vem para cá, quando ele chega aqui, a gente dá uma sobrevida para ele, a gente já faz o primeiro passo, né, que é a sanitização de dados, que a gente recebe o computador com HD, então a gente é responsável por esses dados, então a gente faz essa etapa. Posteriormente, a gente faz a limpeza externa, interna, né, na verdade. A gente troca as peças, instala os programas e deixa tudo funcionando corretamente. A gente recebe um termo de doação para destinar esse computador para alguma instituição.
6: Depois de recondicionados, os computadores seguem para escolas, bibliotecas, telecentros e outras instituições que ampliam o acesso à tecnologia. Nem tudo pode ser reaproveitado. As peças sem condições de uso seguem para reciclagem. O centro também oferece formação para novos profissionais, disse Simone Cabral, coordenadora pedagógica.
8: A maioria vem para fazer o curso mesmo para o mercado de trabalho, né? São totalmente gratuitos os cursos, né? Todos com certificado.
6: São cursos de informática básica, design gráfico, manutenção de computadores e celulares, marketing digital, inteligência artificial, operação de drones e Excel avançado. As aulas são destinadas a adultos e jovens. As capacitações têm carga horária entre 60 e 80 horas. As inscrições para os cursos podem ser feitas pela internet ou presencialmente na unidade do Gama, no Distrito Federal. Empresas e órgãos públicos que desejam dar uma destinação social aos equipamentos eletrônicos também podem procurar um dos centros de recondicionamento de computadores espalhados pelo país. Reportagem Pablo Mundim.
5: O Ministério da Fazenda iniciou consulta consulta pública para definir os setores obrigados a cumprir regras de monitoramento de emissões no mercado brasileiro de carbono.
4: A iniciativa visa criar um sistema de dados oficial para o Sistema Brasileiro de Comércio de Emissões.
5: Proposta preliminar prevê a introdução gradual das obrigações em 3 etapas.
4: A primeira tem início previsto para 2027 e abrange indústrias do setor de minérios, petróleo e transporte aéreo.
5: A consulta pública está disponível no site do Ministério da Fazenda até 28 de agosto em gov.br/fazenda.
4: Produção de alimentos sem prejudicar o meio ambiente. Essa é a proposta da agricultura de baixo carbono.
5: E a empresa brasileira de pesquisa agropecuária, Embrapa, está certificando culturas que usam esses processos, o que agrega valor à produção.
4: Para receber a certificação, os produtores passam por capacitação e análises independentes de produção.
0: Agropecuária de baixo carbono é um modelo de produção sustentável que reduz a emissão de gases de efeito estufa com práticas como o plantio direto, a recuperação de pastagens degradadas e a integração lavoura-pecuária-floresta. Realidade que fez a Embrapa criar uma estratégia para comprovar a sustentabilidade da produção brasileira. São protocolos científicos de certificação voltados à produção agropecuária de baixo carbono, agregando valor aos produtos e ampliando oportunidades comerciais. A presidente da Embrapa, Silvia Massuá, detalha.
9: Cada vez mais o produtor rural tem mais consciência, ele tem que produzir mais e mais, cada vez mais de maneira sustentável, preservando os recursos naturais, né? Uso eficiente de água, de solo. A partir disso daí, cada vez mais a Embrapa tem gerado tecnologia e incentivado, através das capacitações, que eles usem essas novas tecnologias para ter essa agricultura mais sustentável.
0: A iniciativa reúne diferentes cadeias produtivas, carne bovina, leite e sorgo, e busca reconhecer, com base em critérios técnicos e auditorias independentes, os sistemas de produção de baixo carbono. O produtor Hamilton Kundak é presidente da cooperativa Reca, um conjunto de sistemas agroflorestais que produz castanha, pupunha, cupuaçu, café e andiroba na Amazônia. Ele fala sobre o impacto da certificação.
10: Um trabalho muito bacana que o Reca faz de preservação, de orientação, de conscientização, de respeitar as nossas florestas, porque se o produtor já estiver recebendo valor agregado, ele não vai derrubar, ele vai ser o guardião da floresta.
0: Além da carne, do leite e sorgo, a Embrapa prepara o lançamento da certificação para a soja em 2027. Reportagem Luciana Colares de Holanda.
5: Se você aplica no Tesouro Direto, um recado importante. O aplicativo oficial do programa vai deixar de funcionar a partir do dia 17 de agosto.
4: Com isso, consultas e novos investimentos devem ser feitos no site do Tesouro Direto ou no aplicativo do próprio banco.
11: O aplicativo do Tesouro Direto será desativado a partir do dia 17 de agosto. Após a desativação, os investidores vão poder acessar os serviços pelo Portal do Investidor, no site oficial do Tesouro Direto, ou pelo aplicativo da instituição financeira onde mantém a conta de investimentos. De acordo com informações do Ministério da Fazenda, nesses canais será possível consultar a carteira, verificar títulos e rentabilidade, realizar aplicações e resgates e acessar o histórico de operações. A mudança não altera os investimentos já realizados. Títulos, valores investidos, rentabilidade e demais informações permanecem disponíveis nos novos canais de acesso. Não é necessário realizar nenhum procedimento em relação aos investimentos existentes. Em caso de dúvidas, os investidores devem consultar os canais oficiais de atendimento do Tesouro Direto. Lucília Araújo para a Voz do Brasil.
5: Passageiros de voos internacionais com bens a declarar podem deixar o aeroporto sem passar pela fila de fiscalização aduaneira.
4: Já está valendo a declaração eletrônica de bens de viajantes, que pode ser preenchida pela internet.
5: Com a nova plataforma, o Sistema da Receita Federal analisa os dados declarados automaticamente.
4: Confira os detalhes na reportagem de Daniele Popov.
12: A declaração eletrônica de bens de viajantes, EDBV, já está disponível, segundo informou a Receita Federal. A funcionalidade unidade de registro automático de bens pode ser utilizada por aquelas pessoas que viajam de avião. Agora, boa parte das declarações poderão ser registradas automaticamente dentro dos critérios de gerenciamento de risco adotados pela Receita. Ao preencher a declaração, o viajante poderá seguir diretamente para o desembarque, sem necessidade de se apresentar ao atendimento aduaneiro para bens a declarar. Com a mudança na forma de declaração de bens, a fiscalização é direcionada às situações que demandem análise específica. Após o viajante preencher e enviar a declaração eletrônica de bens, o sistema realiza o tratamento das informações com base em critérios de gerenciamento de risco. As declarações enquadradas para registro automático não precisam de atendimento presencial. As demais permanecem sujeitas aos procedimentos de controle aduaneiro e avisos de mensagens vão aparecer na tela do sistema de declaração. A nova ferramenta não altera as competências da fiscalização aduaneira, que continua responsável pela seleção, conferência, revisão de declarações, exigência de tributos, entre outras medidas. Então fique atento. Se você estiver viajando para outro país ou voltando para o Brasil, preencha a declaração de bens no sistema. O endereço é edbv.receita.fazenda.gov.br. Daniele Popov para A Voz do Brasil.
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4: Fique agora com as notícias do Poder Judiciário e do Congresso Nacional. Boa noite.
5: Boa noite, até amanhã.
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15: Presidente do STF diz que críticas republicanas contribuem para fortalecer a democracia.
16: Abertura da urna eletrônica entusiasma estudantes em Brasília.
15: Corte Especial do STJ abre segundo semestre forense.
16: Boa noite, eu sou Marcela Luiza.
15: E eu sou Marta Ferreira.
16: Na abertura do segundo semestre do ano judiciário de 2026, o presidente do STF disse que críticas republicanas contribuem para fortalecer a democracia.
15: O ministro Edson Fachin também ressaltou o compromisso permanente do tribunal com a continuidade da prestação jurisdicional. Pablo Lemos.
17: Na abertura do segundo semestre do ano judiciário de 2026, nesta segunda-feira, o presidente do Supremo Tribunal Federal, ministro Edson Fachin, afirmou que as decisões do tribunal sobre temas de grande repercussão social são naturalmente objeto de debate público.
18: Um tribunal constitucional que decide todos os dias temas de grande repercussão social, há de aceitar como natural que suas decisões sejam debatidas, analisadas e, por vezes, contestadas pela opinião pública. Essa tensão, quando exercida dentro dos limites republicanos, não fragiliza a instituição. Ao contrário, a fortalece e fortalece a democracia.
17: Entre 2 e 31 de julho, foram proferidas 245 decisões e expedidos 921 despachos. Isso demonstra, segundo o presidente do STF, o compromisso do tribunal com a continuidade da prestação jurisdicional.
16: Cerca de 150 estudantes do Centro de Ensino Médio Elefante Branco, em Brasília, conheceram a urna eletrônica de votação por dentro.
15: O evento marcou o início da primeira semana nacional do sistema eletrônico de votação. Fábio Ruas.
19: A abertura da urna eletrônica contou com a participação do ministro substituto do TSE, Naue Bernardo Pinheiro de Azevedo, que foi aluno do Colégio Elefante Branco. Ele ficou emocionado com antigas lembranças de colégio e se mostrou satisfeito com o nível dos questionamentos feitos pelos estudantes durante a abertura da urna.
20: Foi muito legal e é impressionante ver o quanto a garotada está afiada. Algumas perguntas que foram feitas aqui, houve pergunta inclusive sobre a linguagem de programação da urna. Então, assim, é muito empolgante ver o que essa garotada pode fazer.
19: A Semana Nacional do Sistema Eletrônico de Votação segue até sexta-feira, com atividades em todo o país.
16: A Corte Especial do STJ realizou hoje a sessão de abertura do segundo semestre forense de 2026.
15: Presidente do tribunal conduziu a sessão, Fátima Uchoa.
1: O ministro Herman Benjamin fez um breve balanço da gestão que se encerra neste mês e chamou a atenção para o grande volume de processos que chegaram ao STJ durante o plantão em julho.
21: Nós recebemos 10.352 processos. Em 2025, 9.570. Em um ano, um aumento de quase 10%.
1: O ministro também destacou resultados positivos com a convocação de juízes auxiliares temporários na redução do acervo processual nos gabinetes.
21: O acervo atual do Superior Tribunal de Justiça é de 367 mil processos, aproximadamente. Podem verificar os resultados da força-tarefa dos juízes convocados temporariamente, houve uma redução de 42%.
1: Com o reinício do ano forense, voltam a correr os prazos processuais.
16: TST retoma semestre com a meta de manter o ritmo de produtividade dos 6 primeiros meses deste ano.
15: No primeiro semestre, a Corte julgou 274 mil processos. Marla Lacerda.
22: Na sessão que marcou a abertura do segundo semestre, o presidente do TST e do Conselho Superior da Justiça do Trabalho, ministro Vieira de Melo Filho, assumiu o compromisso de repetir as metas e os resultados alcançados nos primeiros 6 meses do ano. Entre janeiro e junho, a Corte registrou um aumento no número de processos julgados, quase 26% a mais do que no mesmo período do ano passado.
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16: Uma boa noite.
15: E até amanhã.
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1: Eu sou Paula Groba.
2: E eu sou Ricardo Nakaoka.
1: E estes são os destaques de hoje do Jornal do Senado, que começa agora.
2: Universidades poderão reservar prioridade para estudantes da própria região.
1: Projeto impede redução planejada na vida útil de produtos.
2: Regulamentação da inteligência artificial. Especialistas pedem proteção ao jornalismo e à inovação.
1: Boa noite.
2: Boa noite.
1: Nem sempre quem mora perto tem mais chances de estudar na universidade da própria região. Um projeto pronto para votação no Senado quer mudar essa realidade e permitir que as instituições de ensino superior priorizem estudantes locais nos processos seletivos.
2: A medida busca reduzir as desigualdades regionais e incentivar a formação de profissionais para atuar nas próprias comunidades. Repórter Marcela Cunha.
3: O projeto da senadora Daniela Ribeiro, do Progressistas da Paraíba, permite que universidades e outras instituições de ensino superior usem a origem geográfica do candidato como critério de seleção. Na prática, a instituição poderá dar uma vantagem, como um bônus na nota, a candidatos que moram no mesmo estado ou em municípios próximos ao campus. O texto não altera as cotas sociais ou raciais. Para o senador Lucas Barreto, do PSD do Amapá, o critério geográfico ajudaria estudantes de estados mais isolados a disputar vagas nas universidades da própria região.
4: Porque são muito poucas vagas na Universidade Federal do Amapá. E nós estamos ali do outro lado do Rio Amazonas. Estamos longe de tudo. E esse bônus beneficia os amapaenses que tiverem acesso ao vestibular.
3: A medida não será obrigatória e o projeto não define o valor do bônus nem o modelo a ser adotado. O formato do benefício deverá ser um dos pontos de discussão. O Supremo Tribunal Federal já considerou inconstitucional uma regra que reservava 80% das vagas da Universidade do Estado do Amazonas para estudantes da região, por entender que violava a igualdade de tratamento entre os brasileiros.
1: E você sabia que o Senado tem um curso gratuito que ensina a propor ideias que podem até virar lei? É a Oficina Legislativa do E-Cidadania.
2: E tem premiação no final do ano para professores e alunos autores das sugestões que conquistaram estarem mais apoio popular. Quem traz os detalhes é a repórter Marcela Diniz.
5: Criada há 6 anos para aproximar estudantes do processo de construção das leis, a Oficina Legislativa do Portal E-Cidadania do Senado Federal mostra o caminho das pedras para a apresentação de ideias que poderão virar lei e influenciar a vida dos brasileiros. Apesar de ter sido pensada a princípio para escolas de educação básica e do ensino superior, hoje o material didático está todo disponível na internet. Então, a oficina legislativa pode ser feita por qualquer grupo de pessoas, como coletivos, movimentos sociais e culturais, comunidades indígenas e quilombolas, por exemplo. O Luiz Maciel, da equipe da oficina legislativa, destaca que haverá premiação para professores e alunos do Distrito Federal.
6: Nesta primeira edição, teremos 4 notebooks na premiação. 2 notebooks serão para os professores que tiverem o maior número de alunos com ideias aprovadas e publicadas no E-Cidadania, e outros 2 notebooks serão para os alunos autores das ideias que receberem o maior número de apoios válidos. E como essa é a primeira edição do prêmio, o foco inicial são os professores e estudantes do DF, mas a nossa intenção é ampliar o alcance para mais regiões nas próximas edições.
5: Para concorrer, é preciso cadastrar as ideias legislativas até o dia 5 de novembro. Quer saber mais? 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
1: A inteligência artificial já faz parte do dia a dia de milhões de brasileiros, mas quem deve ser responsabilizado pelo uso dessa tecnologia? E como proteger direitos autorais e o jornalismo sem frear a inovação?
2: Esses foram os principais temas de um debate promovido pelo Conselho de Comunicação Social sobre o projeto que regulamenta a IA no Brasil. A proposta já foi aprovada pelo Senado e aguarda votação na Câmara dos Deputados. Repórter Bruno Lourenço.
7: O marco legal da inteligência artificial surgiu de iniciativa do senador Rodrigo Pacheco, do PSB de Minas Gerais. Ele criou em 2022 uma comissão de juristas e um ano depois o Senado se debruçou sobre o anteprojeto. O texto foi aprovado no final de 2024 e aguarda desde então pela votação na Câmara dos Deputados. O Conselho de Comunicação Social do Congresso Nacional debateu os impactos que a proposta pode trazer, em especial a questão da remuneração de produtores de conteúdo, como jornalistas, pelo uso de material para o treinamento da IA. O diretor do Instituto de Tecnologia e Sociedade do Rio de Janeiro, Sérgio Branco, alertou para os riscos de afugentar tecnologia com a cobrança pelo uso de conteúdo nacional.
8: Nós podemos acabar por exportar o treinamento e importar apenas os modelos prontos, perdendo investimento e capacidade tecnológica. Por quê? Porque o Brasil compete com o mercado global para o desenvolvimento de ferramentas de inteligência artificial.
7: O secretário de Direitos Autorais e Intelectuais do Ministério da Cultura, Marcos Alves de Souza, defendeu um modelo que divida a arrecadação de um possível novo imposto com autores e com o fomento a iniciativas culturais, com a criação de um fundo específico.
9: A ideia seria aqui discutir um modelo de remuneração que ele seria pautado, por exemplo, na

0: reportagem de Yasmin Rodrigues.
1: As eleições de 2026 serão as primeiras eleições gerais realizadas sob regras específicas para o uso da inteligência artificial na propaganda eleitoral. A regulamentação do Tribunal Superior Eleitoral busca impedir que ferramentas capazes de criar imagens, vídeos, áudios e textos cada vez mais realistas sejam utilizadas para confundir o eleitor ou comprometer a integridade do processo eleitoral. Para Ângela Signati, conselheira do Conselho de Comunicação Social do Congresso Nacional, esse é um desafio enfrentado não só nas eleições, mas também durante os mandatos dos eleitos.
2: As campanhas eleitorais são realizadas hoje pela internet em tempo real e praticamente durante os 4 anos do mandato dos políticos. E é justamente neste ambiente virtual que os partidos, candidatas e candidatos fazem as suas arenas para se apresentar aos eleitores, dificultando o controle por parte da Justiça Eleitoral.
1: Pelas normas, todo o conteúdo produzido ou manipulado por inteligência artificial deve trazer uma identificação explícita, destacada e acessível, informando que o material foi criado ou alterado por IA e qual tecnologia foi utilizada. A exigência vale para textos, imagens, vídeos e áudios divulgados durante a campanha. Além disso, entre as 72 horas que antecedem a votação e as 24 horas posteriores ao encerramento do pleito, fica proibida a publicação ou republicação de novos conteúdos sintéticos. Caso as regras sejam descumpridas, a Justiça Eleitoral poderá determinar a retirada imediata do conteúdo da internet, entre outras sanções.
3: A Comissão de Fiscalização e Controle pode votar o projeto que combate a obsolescência programada, que é uma prática que reduz a vida útil de produtos, como eletrônicos, de forma planejada.
0: A proposta assegura também o direito dos consumidores ao reparo de produtos com defeito. Repórter César Mendes.
4: O projeto do senador Ciro Nogueira, do Progressistas do Piauí, obriga que os fabricantes e importadores ofereçam peças de reposição e manuais de conserto pelo período de 5 a 20 anos. Conforme o produto, e determina que as empresas disponibilizem informações sobre peças e reparos em plataformas digitais. Quem não cumprir a regra ficará sujeito a multas que poderão ir de 10 mil até 50 milhões de reais. Relator, o senador Dr. Irã, do Progressistas de Roraima, disse que a obsolescência programada garante o ciclo de consumo diante da velocidade da inovação tecnológica, mas destacou suas consequências.
5: Aumento de resíduos sem que haja o descarte adequado e no desenfreado uso de matérias-primas finitas.
4: Segundo o Dr. Irã, a obsolescência programada deixa ainda o consumidor em uma posição desfavorável ao criar dificuldades para o conserto do produto.
0: Edição de Paula Groba e trabalhos técnicos de João Lira, o Jornal do Senado fica por aqui. Acompanhe agora as notícias da Câmara dos Deputados. Boa noite.
3: Uma boa noite e até amanhã.
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7: Deputados sugerem medidas para a saúde de crianças e adolescentes.
8: Parlamentares reivindicam melhorias na infraestrutura de transportes.
7: Projetos ampliam a fiscalização sobre atividades de agentes públicos.
9: Boa noite. Retorna hoje o projeto de gravação de edições do jornal Câmara dos Deputados em emissoras da Rede Câmara de Rádio. Este programa está sendo produzido diretamente da cidade de Joinville, com a participação do colega Felipe Faria, da Rádio Câmara Joinville. Eu sou Márcio Aquilissardi, bem-vindo, Felipe.
10: Boa noite a todos, obrigado, Márcio. É uma honra participar da apresentação desta edição do jornal Câmara dos Deputados dentro da Voz do Brasil. Vamos agora às notícias da Câmara dos Deputados. Projeto de Glauber Braga, do PSOL do Rio de Janeiro, obriga parlamentares a prestarem contas do mandato por meio de audiências públicas realizadas em locais públicos. A proposta, segundo ele, amplia a transparência e fortalece a participação da população nas atividades legislativas.
11: Hoje existe uma crise do sistema representativo. Uma última pesquisa nacional indicou que mais de 60% das pessoas não lembram em quem votaram nas últimas eleições. Se você

0: tem a possibilidade de prestar contas, de ser cobrado, de apresentar o seu trabalho, evidentemente você reestrutura o modelo de representação, porque uma parte da política vai dizer que as mazelas da política se resolvem com menos política, diminuindo os espaços democráticos. E a gente diz não. As mazelas da política se resolvem com mais política, com mais instrumentos de participação direta da sociedade. E é exatamente o que esse projeto defende.
1: Pelo texto de Glauber Braga, deputados, senadores, deputados estaduais e vereadores deverão prestar contas periódicas em espaços públicos. O projeto também prevê o corte de salário para o parlamentar que deixar de cumprir a medida.
2: Projeto de Chico Alencar, também do PSOL do Rio de Janeiro, estabelece regras de transparência e controle para o uso de aeronaves privadas por autoridades públicas. A proposta prevê critérios mais rígidos para viagens feitas em jatinhos particulares.
3: O nosso projeto não veda isso, mas estabelece normas de transparência total e critérios rigorosos para se utilizar esse meio de locomoção. Em primeiro lugar, a declaração da viagem e o seu motivo, que tem que estar voltado para interesse público e não para passeio, para turismo, para compras particulares.
1: Segundo Chico Alencar, o texto também determina que autoridades cumpram os mesmos procedimentos exigidos em voos comerciais, como fiscalização e declaração de bens. Para ele, a medida reforça a transparência e evita conflitos entre interesses públicos e privados.
4: Segurança Pública.
2: Júlio Lopes, do PP do Rio de Janeiro, defende proposta que visa enfraquecer financeiramente organizações criminosas. Ele aponta, entre as medidas, a criação de um cadastro nacional para mapear facções e a cassação de licenças de empresas envolvidas em irregularidades.
5: Nós temos o dever de atacar a atividade econômica dessas quadrilhas, tomar deles os recursos, tomar deles tudo aquilo que pudesse ser bloqueado e tomado, a fim de que a gente diminua a sua capacidade de investimento, diminua a sua capacidade de comprar armas e carros, enfim, todo tipo de material bélico que vai ajudá-los no seu fortalecimento, e isso está previsto lá.
1: Júlio Lopes também apoia a classificação do PCC e do Comando Vermelho como organizações terroristas. Ele argumenta que a medida permitiria o bloqueio de recursos ligados a essas facções, mesmo quando o dinheiro estiver fora do Brasil.
4: Justiça.
2: Capitão Alberto Neto, do PL do Amazonas, defende penas mais severas para crimes sexuais no país. Ele apoia projeto que torna mais rígidos os critérios para a progressão de regime de presos condenados por estupro de vulnerável.
6: Nesses 5 primeiros meses do ano, nós já tivemos mais de 630 casos de estupro de vulneráveis. Mostra que o nosso país está dando uma vida fácil para o estuprador. E o que acontece hoje com a legislação? O estuprador passa pouco tempo na cadeia. Rapidamente ele progride de regime e está de volta às ruas para continuar cometendo esses estupros. O que é que o PL 6831 fala? Nós endurecemos a pena para o estuprador. Nós dobramos a pena. A pena chega a mais de 20 anos de cadeia. E para o estuprador ter direito à progressão de regime, ele tem que aderir a um programa de castração química do governo.
1: Segundo o capitão Alberto Neto, a medida visa coibir a reincidência criminal e proteger a integridade de crianças e adolescentes. O parlamentar cobra uma resposta urgente do Congresso Nacional para o fortalecimento da segurança pública.
4: Saúde.
2: O projeto de Dr. Luiz Ovando, do PP de Mato Grosso do Sul, garante às mães com emprego formal o direito de acompanhar o tratamento de filhos menores de 6 anos quando doentes. Ele afirma que o objetivo é corrigir uma deficiência do sistema atual, o que daria mais assistência às crianças.
7: Quando a mãe com um filho doente vai ao médico, na hora do comparecimento ela recebe um atestado de que esteve presente e quando muito até 24 horas após. Isso leva a uma situação de insegurança muito grande, porque a mãe quer acompanhar o tratamento do filho e a CLT não permite isso após as 24 horas.
1: Doutor Elisovando argumenta que o afastamento autorizado permite à mãe administrar remédios, cuidar da alimentação e acompanhar a recuperação do filho. Ele explica que a proposta busca estender às trabalhadoras da iniciativa privada uma proteção já prevista para servidoras públicas.
2: Heloísa Helena, da Rede do Rio de Janeiro, apresentou o projeto que estabelece tempo máximo de espera para procedimentos de saúde voltados a crianças e adolescentes na rede pública. A deputada afirma que a fila não pode transformar doenças tratáveis em morte por falta de diagnóstico.
8: O que nós não podemos aceitar é que famílias façam vaquinha na internet para ter acesso a procedimento cirúrgico, a determinados fármacos, a exames laboratoriais, aquilo que pela lei já seria uma obrigatoriedade. Então nós estabelecemos que tem que ter o tempo máximo de espera, desde a porta de entrada do sistema, que é a atenção básica, até a média e alta complexidade. O que nós não podemos aceitar é que, por esperar tanto, não ter acesso ao que é garantido da legislação do SUS e as crianças vivenciem situações de dor e de sofrimento e muitas vezes de óbito ou problemas gravíssimos pelo não acesso com agilidade e eficácia.
1: Heloísa Helena avalia que o SUS tem uma legislação avançada, mas ainda enfrenta dificuldades para transformar o direito em acesso efetivo. A deputada também ressalta que a proposta prevê a divulgação periódica de dados consolidados às famílias sobre o tempo estimado de atendimento.
4: Educação.
2: Flávia Moraes, do MDB de Goiás, comemora a aprovação do Estatuto do Aprendiz na Câmara dos Deputados. Ela explica que a proposta consolida as regras de aprendizagem profissional, amplia a segurança jurídica e aumenta as oportunidades para os jovens no mercado de trabalho.
9: Então, aprendizagem, para mim, é um dos programas para a juventude que mais tem efeito junto ao jovem, porque garante a carteira assinada, o salário, a experiência de trabalho e a formação profissional. Para a empresa, representa a formação do trabalhador qualificado para trabalhar naquela especificidade da empresa e, de todas as formas, é um programa que merece todo o nosso apoio, toda a nossa dedicação.
1: Flávia Moraes ressalta também que o texto, agora em análise no Senado, prevê ampliar a contratação de aprendizes pelo poder público e por micro e pequenas empresas. De acordo com a deputada, a medida pode gerar mais de 1 milhão de novas vagas para jovens brasileiros.
4: Trabalho.
2: Charles Fernandes, do PSD da Bahia, celebra a aprovação da PEC do fim da escala 6x1. O deputado aponta que a diminuição da jornada semanal, sem redução de salário, garante melhores condições de vida à classe trabalhadora.
10: Essa PEC, ela trará dignidade, trará mais conforto, trará mais comodidade, trará mais segurança para as famílias. Haja vista que você vai ter agora a condição de estar no final de semana com seus filhos, de estar no final de semana cuidando um pouquinho mais da sua casa. Isso já avançou no mundo todo e precisa avançar aqui no nosso país.
1: Charles Fernandes afirma que a PEC do fim da escala 6x1 representa uma das votações mais importantes da atual legislatura. Ele espera que o Senado confirme o posicionamento da Câmara em nome da dignidade de milhões de cidadãos brasileiros.
4: Agricultura.
2: Ayrton Faleiro, do PT do Pará, comemora a aprovação de projeto que fortalece a política de estoque de alimentos no Brasil por meio da Companhia Nacional de Abastecimento. Ele sublinha que a proposta permite compra de até 25% acima do preço mínimo, facilitando a aquisição de produtos.
11: Nós aprovamos aqui na Câmara, agora vai para o Senado, um projeto muito importante para o que nós chamamos de regulação dos estoques de alimento no Brasil. É um projeto que veio do governo, através da Conab, do Ministério do Desenvolvimento Agrário, e que ele, primeira correção que ele faz é permitir que a Conab compre para os estoques reguladores um valor de 25% além do preço mínimo. Isso vai propiciar a aquisição de estoque, mas também de que a venda desse estoque não seja apenas para a grande indústria.
1: Ayrton Faleiro destaca que a Conab poderá vender os alimentos estocados a cooperativas, pequenos supermercados e consumidores. Ele afirma que a medida movimenta a economia, fortalece a soberania alimentar e protege o país diante de crises climáticas e especulação de mercado.
4: Meio ambiente.
2: A Comissão de Constituição e Justiça aprovou o projeto que reconhece o soldadinho de Araripe como uma ave símbolo da Chapada do Araripe. A relatora do projeto, Lídice da Mata, do PSB da Bahia, explica que a medida fortalece diretrizes para a preservação dessa espécie.
12: Esta ave é uma ave de em torno de 15 centímetros, que só existe na região do Araripe, que é uma região do sertão do Ceará, e que hoje se encontra ameaçada de extinção. Então, acima de tudo, um projeto de defesa ambiental, de defesa de um pássaro que tem sua característica nacional e que nós devemos, portanto, preservá-lo.
1: Edice da Mata acrescenta que o projeto prevê ações de proteção ao habitat do soldadinho do Araripe, com preservação de nascentes e riachos. O texto apresenta ainda medidas de prevenção de queimadas e controle da expansão agropecuária e imobiliária na Chapada do Araripe.
4: Desenvolvimento regional.
2: A integração da Amazônia ao restante do Brasil ganha força com as obras da BR-319, segundo a avaliação do deputado Sidney Leite, do PSD do Amazonas. Para ele, a pavimentação, especialmente do chamado trecho do meio, vai baratear alimentos e agilizar o escoamento de produtos da Zona Franca de Manaus.
13: Uma luta histórica, não só do povo amazonense, mas de lideranças do estado de Roraima, de Rondônia e do Acre. Afinal, nós estamos falando de uma estrada que é o único acesso que o povo amazonense e a população de Roraima tem para ser interligado ao restante do Brasil. A BR-319 consolida a integração da Amazônia Ocidental. Mas não só isso. Muda a vida das pessoas. Eu fico muito feliz em estar fazendo parte desse momento histórico, que é a garantia da pavimentação da BR-319. Fruto da luta de muitos aqui no Parlamento para que nós pudéssemos ter isso. E agora, já com as licitações, com a autorização da pavimentação de determinados trechos, mas a consolidação do trecho do meio, como também da ponte do Garapaçu. Vai ter BR-319, sim.
1: Sidney Leite reforça que o IBAMA já autorizou o DENIT a construir 3 pontes de concreto nos igarapés Santo Antônio, Realidade e Fortaleza. A licença, com validade de 3 anos, vai garantir, de acordo com o congressista, mais segurança e o direito de ir e vir da população do norte do país.
2: Coronel Crisóstomo, do PL, fala sobre a importância da construção da ponte binacional entre Guajará-Mirim, em Rondônia, e Guaiará-Mirim, cidade vizinha, pelo lado boliviano. Ele afirma que a obra representa o cumprimento de um compromisso histórico entre Brasil e Bolívia e pode fortalecer a integração regional.
14: Esse acesso cria uma nova rota logística do Brasil na direção do Pacífico. O que vai acontecer? Vai fazer com que alguns estados que exportam para o mundo oriental, a exemplo da China, deixem de enviar seus produtos na direção do Porto de Santos, exemplo. Agora, com a construção dessa ponte, esses estados, Mato Grosso, Mato Grosso do Sul, tal, vão criar uma rota na direção do Pacífico, passando por essa ponte binacional.
1: Coronel Crisóstomo afirma que a nova ligação internacional pode reduzir custos e o tempo de transporte de mercadorias. Ele acrescenta que a obra tem potencial para impulsionar a geração de emprego e renda em Rondônia, abrindo novas oportunidades de desenvolvimento econômico para a região.
2: Bebeto, do PP, cobra a duplicação de trecho das rodovias que ligam a Baixada Fluminense à cidade do Rio de Janeiro. Ele reclama que moradores dos municípios de Nova Iguaçu, Japeri, Queimados, Belfort Roxo e São João do Meriti perdem horas diariamente em congestionamentos.
15: Eu tenho trabalhado muito aqui na Comissão de Viação e Transporte para que a gente define esses engarrafamentos, para que o trabalhador que trabalha na capital, na zona sul do Rio de Janeiro, ele possa ficar menos tempo nesse engarrafamento. E até as entregas, as ambulâncias, a polícia militar, a polícia civil precisa fazer um deslocamento rápido, fica retido nesses engarrafamentos constantes, e que a gente tem trabalhado muito para que a gente dê fim através da duplicação. E o que está no contrato dessa concessão da Eco Rio Minas, esse trecho da Presidente Dutra, ali do Trevo das Margaridas até a cidade seropédica, esse trecho é o pior trecho para todo o estado do Rio de Janeiro, o trecho que mais engarrafa hoje.
1: Bebeto também avalia que o sistema de pedágio por quilômetro percorrido pode modernizar as rodovias e diminuir retenções provocadas por praças fixas de cobrança. Ele reconhece a preocupação dos moradores com a mudança, mas garante que o modelo é inovador.
4: Transportes.
2: Daniel Almeida, do PCdoB da Bahia, defende a criação do piso salarial para motoristas do transporte coletivo urbano. Para o deputado, esses profissionais desempenham um papel essencial nas cidades. A ideia, segundo ele, é garantir remuneração mais justa e valorização da categoria.
16: Nós estamos propondo que haja um piso de no mínimo R$4.000, agregado a esse piso outras vantagens que os motoristas possam ter, insalubridade e outras vantagens que as convenções coletivas possam estabelecer, mas que a uniformização desse piso no país inteiro vai dar mais equilíbrio para essa profissão, vai dar mais previsibilidade para os próprios empresários.
1: Daniel Almeida argumenta que os motoristas enfrentam jornadas desgastantes, trânsito intenso e o desafio de lidar com milhares de passageiros. Segundo ele, a medida contribui para dar mais previsibilidade nas negociações trabalhistas e na definição dos custos do transporte público nos municípios.
2: Termina agora esta edição especial do Jornal Câmara dos Deputados, produzida e apresentada pela Rádio Câmara de Brasília, em parceria com a Rádio Câmara Joinville, integrante da Rede Câmara de Rádio.
1: Eu agradeço ao Felipe Faria e a toda a equipe da Câmara de Vereadores de Joinville pelo excelente trabalho conjunto.
2: Eu que agradeço à Câmara dos Deputados por esta oportunidade tão especial. Este programa teve trabalhos técnicos de Wellington Teles e apresentação de Felipe Faria e Márcio Aquiles Sardi. Boa noite.
1: Muito boa noite. Parabéns por seu aniversário, Felipe.
2: Obrigado.
1: O jornal Câmara dos Deputados volta amanhã. Você fica agora com um minuto do TCU.
4: Minuto do TCU.
17: Amanhã, dia 4, o Tribunal de Contas da União entrega ao Tribunal Superior Eleitoral a lista de responsáveis que tiveram contas julgadas irregulares nos últimos 8 anos. O TCU faz esse levantamento em todos os anos de eleição, conforme determina a lei da ficha limpa. A relação ajuda a Justiça Eleitoral a verificar se candidatos cumprem os requisitos para disputar as eleições. Estar na lista não impede automaticamente uma candidatura. A decisão sobre a inelegibilidade cabe à Justiça Eleitoral, que analisa cada caso. Após a entrega, a lista ficará disponível para...
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